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2: 9:12.
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3: No Vale da Vox. 10 horas.
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2: 10 e 13.
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1: 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No Vale da Vox, 10:30.
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1: No Vale da Vox, 11 horas.
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3: 11 e 12.
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meia-noite e 10. 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

0: Na madrugada, mandando um salve especial pra galera que faz a noite acontecer. Motoristas que seguem pelas estradas, os vigilantes sempre atentos e os profissionais das portarias. Vocês fazem toda a diferença. Obrigado pela sintonia e bora juntos. Até o amanhecer, confira a hora. 00:20.
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1: 6:30.
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0: meia-noite e 41.
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0: meia-noite e 57.
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1: 1 hora.
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1: 1:30.
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0: 1:39.
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e 41. 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

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E um abraço especial para você que trabalha nesse horário, para você que está em sintonia com o nosso programa. Você faz toda a diferença na cidade e também aqui para o nosso trabalho. Essa programação é toda especial para você, ouvinte. Hora certa na Vox. 1:50.

0: 55.
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Roma em 59.

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1: 2 horas.
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pessoas e 10. 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

0: especial para a galera que faz a noite acontecer. Motoristas que seguem pelas estradas, os vigilantes sempre atentos e os profissionais das portarias. Vocês fazem toda a diferença. 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Hora certa na Vox. 2:20.
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1: 2:30.
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0: 2h41.
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0: 56.
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1: 3 horas.
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0: 3h20.
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1: 3:30.
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1: 3:40.
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1: 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Olá. Ei, vamos ver.

0: 55.
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1: 4 horas.
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1: 4:30.

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1: No Vale da Vox, 5 horas. 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
1: 5:12.
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1: 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Olha a hora, 5:31.

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1: No Vale da Vox, 6 horas.
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0: Pai nosso que estais no céu, santificado seja o vosso nome. Venha a nós o vosso reino. Seja feita a vossa vontade, assim na terra como no céu. O pão nosso de cada dia nos dai hoje. Perdoai as nossas ofensas, assim como nós perdoamos a quem nos tem ofendido. E não nos deixeis cair em tentação, mas livrai-nos de todo mal. Amém.

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5: 6 e 12.

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1: 7 horas. 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
3: 7 e 10.
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2: 7h33.
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1: Arroxindo vale 8 horas.
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6: 8:17.
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2: 8h34.
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5: 8:43.
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tinha suspirado, tinha beijado o papel devotamente. Era a primeira vez que lhe escreviam aquelas sentimentalidades, e o seu orgulho dilatava-se ao calor amoroso que saía delas, como um corpo ressequido que se estira num banho tépido. Sentia um acréscimo de estima por si mesma e parecia-lhe que entrava enfim numa existência superiormente interessante, onde cada hora tinha o seu encanto diferente, cada passo conduzia um êxtase e a alma se cobria de um luxo radioso.

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1: 9 horas. 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
2: 9h33.
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1: 10 horas. 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
4: 10:13.
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0: Muito obrigado. Samuel.
1: Samuel.
0: Rosa. Valeu.
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4: 10h34.
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1: 11 horas. 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
1: Meio-dia e 10.
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1: Meio-dia e 32.
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1: Meio-dia e 40.
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2: Tá assim, tá bom? Vamos que senão tudo direitinho assim, ó. Digidon, digidon, digidon, digidon, digidon.

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1: 12:59.
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4: Chega pra cá, Jorge Matheus!
5: Chega aí,
4: Sorocaba! Alô, Fernando Sorocaba! Como é que vocês estão?
6: E aí, meu irmão?
7: Vai ficar olhando, vai levar essa joia pra sua casa. Ah. Olha, você tá ouvindo um sim de quem disse não pra tantos caras.
6: Jorge Matheus.

0: Quebra tudo aí, moçada.
1: Palmas para Jorge Matheus.
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2: O Mai 31.
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6: Alô, meu compadre Natanzinho. Olha, parece que eu tô no faroeste, olha.

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3: Misturado, hein?
4: Essa é complicada.
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1: 2 horas.
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Seja bem-vindo aqui ao nosso pré-eleição neste domingão 31 de maio de 2026, fechando mais um mês. E é um pré-eleição, assim como todos os nossos programas, um pré-eleição mais do que especial, né? Tem a sua participação, tem os comentários do nosso Rafael Miranda e, é claro, vamos falar de tudo que está acontecendo neste final de semana de Campeonato Brasileiro, Série A, Série B, Seleção Brasileira. Muita informação para você e, é claro, conto sempre com a sua participação, conto sempre com a sua presença aqui pelo nosso WhatsApp, claro, 998-98-98-98, 998-98-98-98, também no nosso canal no YouTube, 98 Live, inclusive daqui

0: times entregando tudo aquilo que podem, porque daqui a pouco tem Copa do Mundo, Brasileirão da Série A só volta daqui a 55 dias, ou seja, vai demorar um bocado ainda para a Série A retornar, e aí as equipes vão estar modificadas, muita coisa vai acontecer nesse período de Copa do Mundo. O Atlético tem o Vasco da Gama daqui a pouco às 4 horas da tarde, mais tarde o Cruzeiro joga contra o Fluminense no Mineirão às 8h30 da noite. Neste meio tempo, entre o jogo do Atlético e o jogo do Cruzeiro, tem seleção brasileira no Maracanã diante do Panamá e o América, hein, América? Ê, América, a situação tá difícil e mais um treinador caiu, mais um treinador. América, e ainda estamos em maio e o América vai pro terceiro treinador no ano. Tudo isso e muito mais aqui no nosso Preleção. Agora são 2h04, o Preleção está no ar.
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0: do pré-jogo. Eu repasso o convite pra você que tá ligado aqui na 98. E eu repasso o convite pra você que tá ligado aqui na 98 News. Nos 98.7 FM, também no nosso canal no YouTube. E já convoco aqui Rafael Miranda, o xodó da vovó, nosso Mirandinha. Ô Mirandinha, prazer imenso falar contigo, meu querido.
2: Grande Vini, boa tarde a todos que nos acompanham no pré-eleção de 31, fim do mês já, hein, Vini? Hein? 31 de maio de 2026, muita resenha. Esse Brasileirão sempre nos surpreendendo.
0: Muito.
2: É, América, infelizmente, não nos surpreendeu. Infelizmente, eu digo, situação complicadíssima. Seleção brasileira, Ancelotti falando, muita resenha para fazermos aqui. Um pré-jogo, né? Um pré do pré,
0: pré-do-pré.
2: Atlético às 4 de Cruzeiro às 20h30. Muita resenha pra gente tentar decifrar esses times, as prováveis escalações. Vamos lá, nesse domingão, um domingão abençoado a todos que nos acompanham na 98.7, é isso, né? Estamos na 98.7 e no YouTube também, que galera que já prestigia o pré-eleição aí. Vamos lá, Vini, bora pra cima.
0: Lembrando que a nossa jornada esportiva, uma super jornada esportiva, já começa agora com pré-eleição, depois tem um jogo do Atlético, nós vamos até às 11h30 da noite a terminar a jornada com Cruzeiro e Fluminense. E já que estamos falando de Série A do Campeonato Brasileiro, vamos passar aqui os resultados dos jogos de ontem, que inclusive já começou com uma bela vitória do Flamengo para cima do Coritiba por 3-0, até aí nenhuma surpresa, na minha opinião, né? Infelizmente só não cravei no bolão varziano por um gol, mas enfim, vamos que vamos. O Atlético Paranaense faz uma grande campanha, reforçando a grande campanha que vem fazendo, o ótimo trabalho do Odair Helman, venceu o Mirassol por 1-0 na Arena da Baixada. E o Grêmio em casa, perdeu para o Corinthians por 3-1, o jogo estava 1-1 e do nada o Corinthians fez o segundo, logo depois, coisa de minutos, fez o terceiro gol e garantiu a vitória, Grêmio 1, Corinthians 3. O Bahia, de virada, venceu o Botafogo lá na Fonte Nova por 2-1. Santos 3, vitória 1, Santos conseguiu jogar sem o Neymar, fez uma boa partida da equipe santista. E hoje pela manhã tivemos Bragantino 3, Internacional 1. Rafael Miranda, desses resultados, quais desses resultados mais te surpreendeu e também que não te surpreendeu tanto assim?
2: Poucas surpresas relacionadas a resultado aqui, Vini. O que mais me chama atenção é o Grêmio tomar um 3-1 dentro de casa. Nós discutimos outro dia aqui quem eram os possíveis candidatos ao rebaixamento, sendo que Remo e Chapecoense. Chapecoense, situação muito difícil, acho. A chance da Chape se recuperar é muito pequena. O Remo também não tem tanta confiança. Agora, essa terceira vaga, o Grêmio tá namorando, tá, Vini? O Grêmio tá namorando essa vaga. Esse resultado contra o Corinthians. O Corinthians não é um time que vem jogando bem. Ele ganhou na última rodada do Galo por 1-0. Mas foi um jogo muito mais por um empate do que propriamente pra vitória do Corinthians. É um time que eu não gosto de assistir. Não acho que tem um bom futebol hoje. E vai lá no Sul e mete um 3. O Grêmio vai dormir. Tem chance de dormir na zona de rebaixamento. Dependendo do jogo do Vasco e do Galo. Tem chance de dormir essa Copa do Mundo toda na zona de abaixamento. Isso é um grande problema pro mental das equipes. Me assusta, tá, esse início de trabalho do Grêmio, até porque tem bons jogadores e tem um treinador, um bom treinador também, mas o negócio não engrenou. O Flamengo 3-0 contra o Coxa, resultado super normal, ainda mais condicionado ainda pela expulsão do Thiago no primeiro tempo, o volante do Curitiba, um lance até muito parecido com o lance do Romero na Libertadores, que o juiz optou apenas pelo amarelo. Já no jogo do Curitiba, ele optou pelo vermelho. É aquele cartão que fica no meio do caminho, né? Algum juiz vai dar vermelho, outro vai dar amarelo, a gente brinca até com o cartão laranja. E aí, contra o Flamengo, no Maracanã, o juiz optou pelo cartão vermelho, condicionou mais ainda a partida, um resultado super normal. Bahia e Botafogo também foi condicionado. Bahia, com muita dificuldade no jogo, consegue empatar e virar contra o Botafogo depois da expulsão do Neto no final do primeiro tempo. O Bahia consegue vencer o seu jogo depois de um bom período aí sem vencer, já muita pressão em cima do Rogério Ceni, vai ter um pouquinho de sossego para trabalhar na Copa do Mundo. Quem mais que nós tivemos aqui? Santos e Vitória. Gabigol foi expulso até já com o jogo definido, né? Virou moda, hein? O pessoal fazer gestos indevidos, né, Vini? Gestos indevidos dentro de campo. Mesmo assim, o Santos conseguiu ganhar o jogo por 3-1, vencia por 3-0. Gabigol foi expulso, tomou um gol no final, acabou vencendo por 3-1. Uma vitória até, de certa forma, tranquila contra um bom Vitória, tá? Esse Vitória é um time organizado e o Santos conseguiu vencer. Respira também fora da zona de rebaixamento.
0: O Jair Ventura tem sempre uma carta na manga.
2: E ele tem mudado o seu jeito de jogar. Sim. Não só aquele jogo defensivo, como sempre teve, sempre retranca. Agora não, viu? Ele tem variado, o time dele tem proposto o jogo em alguns momentos, tem feito um bom campeonato aí pelo Vitória no meio de tabela e 12º colocado. Quem mais você citou aqui? Bragantino hoje ganhou do Inter. O Inter, que eu achei que daria uma arrancada, já vem agora de duas derrotas seguidas. Eu achei que o time engrenaria, gosto do time do Pezzolano. E o Bragantino ali no seu campeonato, em quinto lugar, né? Pra mim, acima do seu campeonato, o Bragantino hoje é o quinto colocado, embora esteja ainda tudo muito embolado. E por último, eu deixei por último, o Atlético Paranaense. Vini, como se reinventa? Impressionante como o Atlético Paranaense se reinventa. Caiu para a segunda divisão, era um time que sempre incomodou muito, disputa seus campeonatos internacionais, Sul-Americana foi campeão recentemente, está sempre incomodando, Copa do Brasil chega em finais, é um time que não tem tantos investimentos, mas sempre se reinventa, fazendo um bom campeonato. O Odair Ramon, um ótimo treinador, desde o ano passado já com o time, conhece bem o elenco, um time de muita força, né?
0: Isso.
2: Com o Viveiros na frente, fazendo muitos gols, artilheiro.
0: Acho o João Cruz um baita meio campista.
2: João Cruz, assim, um bom time, o Atlético Paranaense tem, mas assim, dentro das suas limitações, é um time que sabe o que tem que fazer, um time de muita velocidade, tem conseguido seus pontos, uma boa vitória em cima do Mirassol, por 1-0. Hoje, o Atlético Paranaense é o terceiro colocado no Campeonato Brasileiro. Quem imaginava o Atlético Paranaense na 18ª rodada como o terceiro do Brasileiro? Eu confesso que era um dos candidatos, que eu coloquei como um dos candidatos ao rebaixamento.
0: Valemos fazendo miseravelmente.
2: Fazendo um grande trabalho, a gestão do Atlético Paranaense muito bem feita mais uma vez, e o trabalho do Odair Ramos muito legal lá.
0: Tanto que pode passar ano, sai ano, a situação do Atlético Paranaense, ela se modifica, ela tem, passa por situações, por oscilações, mas quando chega na Arena da Baixada, eu estive na Arena da Baixada há 4 anos, no jogo Atlético Paranaense, você chega lá, você sente que o discurso é quase que o mesmo, independentemente da situação. Jogar aqui é sempre difícil, é complicado. O Atlético Paranaense é um time que impõe respeito e está impondo muito respeito nessa temporada 2026. Inclusive, o trabalho do Odair Helman no ano passado, durante a Série B, sofreu algumas críticas. Não foi unanimidade. Deram trabalho pro Odair Helman, as contratações vieram, reforçou a equipe e o resultado aí. O prêmio por um bom trabalho tá aí, né?
2: É porque, assim, na Série B, pelo tamanho do Atlético Paranaense, imagina-se que ele vai ser. Vai massacrar, vai atropelar. E não é, a história não é essa.
0: Não
2: nem
0: foi assim,
2: nem né? os clubes aí que a gente fala lá, do Clube dos 13, né? Ou o Clube dos 12, que são os paulistas, os mineiros e os cariocas e os gaúchos. Nem esses clubes muitas vezes não conseguem ter hegemonia, né? Dominar a Série B. O Atlético Paranaense também teve suas dificuldades. Então, o início das críticas era normal. Só corrigindo, eu falei do Thiago expulso no jogo do Curitiba, não, foi o Pedro Rocha.
0: Ah, o Pedro Rocha
2: jogou no Cruzeiro, ele que foi expulso aos 34 bobagem, minutos, né, do primeiro tempo. Eu comentei um lance parecido muito com o do Romero contra o Boca, só que tem hábitos que dão vermelho, tem outros que dão amarelo. Esse o VAR chamou, o Flávio, acho que o Flávio era o
0: Flávio árbitro, Rodrigues de Souza.
2: Ele acabou dando vermelho. É um lance do cartão laranja. Em algum momento o juiz vai entender que é o vermelho, em algum momento é amarelo, aí fica aquela discussão da interpretação. Eu acho que deve prevalecer a decisão de campo, esse tipo de lance. O juiz tá ali no movimento. Porque quando você pausa o vídeo e tem um pé na canela do cara, cara, não tem como você não expulsá-lo.
0: Sim.
2: Agora, no lance rápido, assim, às vezes o cara erra a bola e raspa na canela do outro, pô, até acontece, um amarelo eu acho que tá bem dado, mas o VAR acabou chamando e expulsando o jogador do Curitiba. Nesse caso, se eu fosse o VAR, eu não teria chamado.
0: Eu também não. É aquela questão, né? Se a falta aconteceu, o Pedro Rocha, pra mim, foi imprudente. Não havia a menor necessidade, o Vitão já tinha passado a bola. Então, assim, mas é uma fração de segundo que ele tem para poder pensar e tomar uma ação. Eu tô contigo na questão do cartão laranja e nessa questão do VAR, porque sempre quando pedem para poder analisar um lance, pedem para analisar a movimentação normal do jogador. Normal.
2: Mas nunca é feito isso,
0: nunca,
2: né?
0: Nunca é feito isso. Eu tenho certeza absoluta, assim, no meu achismo total, mas que o pessoal vai lá, para o lance, volta o lance, me dá outra câmera. São visões que o árbitro não tem e que só com lances muito capitais, por exemplo, uma penalidade máxima, é que deveriam ser discutidos. E ali é uma movimentação normal, tinha que ser julgado pela movimentação normal do jogador. Só que, passada aí a crítica ao VAR, na minha opinião, o Pedro Rocha foi muito imprudente e, sim, comprometeu o trabalho do Coritiba, que inclusive faz um bom campeonato, um bom trabalho do Fernando Seabra. Passar os jogos também deste domingo, né? E, claro, falando sempre de Atlético e Vasco da Gama agora à tarde, às 4 horas da tarde. À noite tem Cruzeiro e Fluminense às 8h30 da noite, mas teremos também Palmeiras e Chapecoense às 4 horas da tarde no Allianz Parque. Palmeiras completamente desfalcado, jogadores convocados, jogadores no departamento médico, enfim, Palmeiras bastante modificado para esse jogo. Inclusive o Flaco Lopes, no jogo contra o Júnior Barranca, ele estava jogando, enquanto ele fazia um senhor jogo, ele foi convocado para a seleção argentina, ele só ficou sabendo depois do jogo.
2: E é legal a história do Flaco, né?
0: Sim.
2: Porque no primeiro tempo ele faz 3 belas jogadas, faz gol, dá assistência, e durante esse primeiro tempo, que talvez tenha sido um dos melhores primeiros tempos do Flaco no Palmeiras,
0: sem dúvida,
2: ele fica sabendo no intervalo que ele foi convocado. É muito legal, né? A expectativa. Ele, porque tem muito jogador que já sabia que seria convocado, eles já sabiam que seriam convocados, então o cara começa a tirar o pé. Sim. O caso do Flaco era assim: não sei se eu vou. Eu ainda tenho tempo de mostrar, já está definido, eu corro risco de uma lesão aqui, de botar o pé, e aí ele deu tudo que ele tinha.
0: Sim.
2: E assim, entregou, né? Seja o que Deus quiser, a partir de agora, ele fez um grande jogo e foi convocado, e o repórter pergunta para ele, e ele fica meio perdido, né, na hora da entrevista. Isso foi na sexta-feira, que foi na quinta à noite, mas muito legal e merecido, né? Merecido,
0: muito.
2: Dito tudo isso, merecido a convocação do Flaco, hoje é um dos melhores atacantes do Brasil, né, jogando no Brasil.
0: Pois é, e assim, pra mim é o único argentino do futebol brasileiro que foi convocado, e há muitos anos o futebol brasileiro não cede um jogador para a seleção argentina em uma convocação de Copa do Mundo.
2: Eu acho que foram 4 na história, né?
0: Foram 4 na história, o último foi em 2006, por isso mesmo acho que o...
2: Tevez e Mascherano?
0: Tevez e Mascherano.
2: Pelo Corinthians,
0: eles mesmo. E você, inclusive, chegou a encarar e enfrentar o Carlos Tevez, né?
2: Cara, eu não lembro, Vini. Eu acho que eu não enfrentei o Tevez. Ele ficou aqui só 2006?
0: 2005 e 2006.
2: Eu não lembro de estar jogando assim esses... Não lembro, Vini, não
0: foi,
2: sei.
0: 2005 teve um Atlético-Corinthians, foi 3-1 pro Corinthians. E tanto teve até uma discussão, uma briga ali do Tevez com o Diego Alves, goleiro. O Diego que era goleiro... Aliás, não, com o Danley.
2: Com
0: o Danley, inclusive, entendeu? Foi um jogo... Quente, movimentado.
2: É, um Corinthians bom, né? Corinthians da MSI, né? De muito investimento aquele ano.
0: Muito, um senhor time, enfim. E pra fechar a rodada 18 do Campeonato Brasileiro, teremos Remo e São Paulo. Jogo lá no estádio do Mangueirão, em Belém, no Pará.
2: Palmeiras e Chapecoense, que a gente brinca, né? É a barbada da rodada.
0: Você acha que é barbada da rodada?
2: Não, eu tenho certeza absoluta. Ontem o Flamengo fez 3-0 no Curitiba, mas não esperava um jogo fácil.
0: Uhum.
2: O 3-0 até parece fácil, e quem assistiu, principalmente depois da expulsão, o Flamengo controlou o jogo, parecia um treino.
0: Sim.
2: Mas um 11-11 acho que teria um jogo mais disputado, porque o Coritiba, apesar de não ser um time tecnicamente tão evoluído, é um time muito bem organizado pelo Seabra. Uhum. Então eu espero o jogo do Palmeiras hoje muito mais fácil do que esse jogo do Flamengo. Eu tô tentando trazer uma comparação, claro, tá, de barbada da rodada, e sem dúvida nenhuma é o jogo que, no início da rodada, qual o time que você acha que é o mais candidato a vencer o jogo e com facilidade? Palmeiras e Chapecoense, por vários motivos, acho que não preciso nem citar. Ah, não, mas... Nós já sabemos o que o Palmeiras joga ou está jogando, o que o Chapecoense está jogando, pela classificação. Nós estamos falando do primeiro contra o último, um time que tem um treinador há 5 anos, o outro que já está no quarto treinador na temporada. Você tem muitos motivos aí para acreditarmos que o Palmeiras passa o trator hoje. E outro jogo é o Remo e São Paulo. Um jogo já mais disputado.
0: Sim.
2: O Remo é uma equipe que tem oscilado, faz um jogo bom, faz outro ruim, vai lá e ganha do Bahia fora de casa, um jogo inesperado, tira o Bahia da Copa do Brasil, depois perde em casa, ganha. É um time que oscila muito, uhum, e o São Paulo, no momento, dificuldade. Sim. Muitas dificuldades. É um time que não engrenou, já trocou treinador de novo. Agora, com a chegada do Dorival, espera-se que ele consiga ajeitar a casa, mas eu acho que o empatezinho aí não é nenhum absurdo não, tá,
0: Vitor? Pois é, também acho que não, tanto que no bolão vaziano eu coloquei empate, 1-1. Bom, vamos lá, Remo e São Paulo, não me desanime, porque na última rodada eu falhei miseravelmente, eu fui muito mal no bolão vaziano na última rodada. Mas vamos falar agora de Cruzeiro e Fluminense, jogo das 8h30 da noite, e é claro, você acompanha aqui na Rádio 98FM, logo depois da jornada esportiva, da super jornada esportiva do Atlético contra o Vasco da Gama. Cruzeiro e Fluminense, que hoje farão um jogo importantíssimo, de duas equipes que estão fazendo um bom campeonato brasileiro, né? O Cruzeiro em franco crescimento na temporada, o Fluminense está lá na ponta da tabela, mas vai querer tomar o terceiro lugar do Atlético Paranaense hoje. E o técnico Arthur Jorge não tem problema nenhum para poder escalar a equipe do Cruzeiro para a partida de hoje, sem desfalques direto, seja por lesão, seja por cartão amarelo, que deixa o técnico cruzeirense muito à vontade para colocar força máxima para hoje. Então, pro jogo de hoje, não deve fugir da seguinte formação: Otávio, Fagner, Fabrício Bruno, Jonathan Jesus e Kaique, meio campo com Lucas Romero e Gerson, mais à frente Christian, Matheus Pereira e Sinisterra, de contrato assinado em definitivo com o Cruzeiro até 2028, e mais à frente Caio Jorge no comando de ataque. Rafael Miranda, o que esperar desse jogo?
2: Ô Vini, é um jogo difícil, Vini. Assim, se perguntar quem que é favorito, Cruzeiro é favorito. Uhum. Cruzeiro é favorito, por mais que o Fluminense esteja hoje em quarto lugar e tenha uma boa equipe. Eu gosto da equipe do Fluminense, acho que tem jogadores interessantes, né? O Savarino, que passou por aqui, o Soteldo, eu não sei se vai começar jogando, o Kennedy, que vive um bom momento, você tem o Martinelli, que hoje é um dos melhores volantes do Brasil, é uma boa equipe. O Arana, que teve aqui, Guga, uma galera que passou por BH, principalmente pelo Galo, o Fábio, que passou pelo Cruzeiro. O Fluminense tem uma boa equipe, tem um time... Não, para mim não é o dos mais organizados do brasileiro, mas tem um time competitivo, tem o Acosta, não sei se o Acosta tá suspenso esse jogo.
0: Não, tá fora, controle, tá... De controle de carga.
2: É ruim, assim, estranho controlar carga no último jogo, né? Então isso é sinal que ele tem um problema físico.
0: Sim.
2: Né? Não é um controle de carga, né? Isso aí ele já tá...
0: É, exatamente.
2: Você tirar o cara do último jogo pensando em 50 jogos, o Acosta é uma ótima notícia pro torcedor cruzeirense.
0: O Fluminense hoje tem 4 desfalques.
2: Que é o Acosta, o Nonato...
0: Acosta, Nonato, Canó. Óbvio, tá com a seleção do Uruguai.
2: E o Freitas suspenso, né?
0: E o Freitas suspenso.
2: São jogadores importantes, o Ganso...
0: E o Hércules também, tá fora.
2: E o Hércules também tá fora. Hércules. Outro jogador que vinha crescendo, assim, notícias boas pro Cruzeiro. Isso aumenta ainda mais o favoritismo do Cruzeiro nesse jogo. E eu falei do lado do Fluminense, né? Alguns motivos que o Cruzeiro, pra mim, vence essa partida. E pelo lado do Cruzeiro, o Cruzeiro vive um bom momento. Ou melhor, um ótimo momento, desde a chegada do Arthur Jorge. Se nós pegarmos aí só brasileiro, esse número tem sido muito falado, eu até fiz questão de anotar, são 70% de aproveitamento. Uhum. Olha o retrospecto aqui do Cruzeiro, Vini, são 5 jogos em casa, sendo 4 vitórias e uma derrota. A única derrota no Clássico, né? O torcedor vai lembrar aquela derrota no Clássico, talvez tenha sido o pior jogo da era do Arthur Jorge, junto com a única derrota fora de casa, que foi aquele jogo pro São Paulo, o 4-1. Uhum. Lembra do 4-1?
0: Sim.
2: São as únicas 2 derrotas do Arthur Jorge no comando. Então, são 4 vitórias em casa e uma derrota. Fora de casa são 2 vitórias, 1 empate e uma derrota naquele jogo do São Paulo. Então, o Cruzeiro vem numa ascendente, o Cruzeiro vem crescendo nos resultados e também no desempenho.
0: Sim.
2: né? Se colocarmos junto com a Libertadores, Cruzeiro vem numa ascensão também, o time vem jogando bem, o time encontrou um jeito de jogar. Hoje nós podemos falar que o Cruzeiro tem um time titular, isso mostra que as coisas encaixaram. Quando você vê um time trocando peça todo jogo, troca três, depois troca mais três, troca dois, troca quatro, é sinal que não encaixou. Um treinador, por mais que exista o controle de carga, um treinador, ele, quando ele encontra um time e vence duas partidas, na cabeça dele, ele é, cara, manter esse time, eu vou manter esse time, eu preciso pontuar, eu preciso manter o que tá dando certo. Quando troca demais, isso é sinal que as coisas não estão andando. E o Cruzeiro não. E esse time que vai entrar hoje é o time titular do Cruzeiro. Acho que, né, mantendo o Sinisterra, foi o Sinisterra que você trouxe, não foi?
0: Sim.
2: Mantendo o Sinisterra, a tendência é que o Sinisterra hoje, se a parte física permitir, ele passe a ser o titular do Cruzeiro mesmo. No último jogo, o Arroyo já ficou no banco. Depois das duas expulsões, ele acabou dando brecha. E o Sinisterra passou a ser esse ponta, né? E o Christian, que é quase um coringa, né? Como o Gerson. O Gerson é o coringa de verdade. Mas o Christian, jogando pelo lado esquerdo, quando joga o Arroyo, entrando o Sinisterra agora, ele vai pro lado direito. Não muda praticamente nada no jeito do Christian jogar, porque ele consegue jogar dos dois lados e tem uma importância gigante nessa engrenagem. Então, um time muito competente, à volta do Gerson. Gerson, por mais que no último jogo Matheus Henrique tenha entrado bem, o time do Cruzeiro tenha jogado muito bem contra o Barcelona, mas poderia fazer 30-0 que o Gerson tem cadeira cativa.
0: Total.
2: O Gerson, pra ele sair desse time do Cruzeiro,
0: não dá.
2: Ele tem que jogar mal uns 10 jogos seguidos e alguém jogar muito bem 10 jogos, porque o Gerson ele vive um ótimo momento. Sim. Nós até cobramos muito aqui o Gerson na seleção. Acreditávamos que ele teria espaço. Então o Cruzeiro franco é favorito nessa partida, tem que fazer prevalecer dentro de casa, tem que estar com foco aqui, não pensar nas férias, os jogadores vão ter alguns dias de descanso, focar nessa partida e fazer prevalecer toda essa vantagem que o Cruzeiro tem em nível de atuação, de peças, de momento, confiança e jogando ainda dentro de casa, diante do seu torcedor que está empolgado.
0: E eu acho que o Cruzeiro hoje tem que dar de presente para o seu torcedor uma vitória hoje diante da equipe do Fluminense. Vamos trazer algumas curiosidades, alguns dados aqui. Separamos sempre o destaque de uma equipe, o destaque do adversário. Vou começar aqui com o destaque do Cruzeiro, que não podia ser outro. Matheus Pereira, o MP10, jogou de terno na última quinta-feira contra o Barcelona de Guayaquil. E até aqui no Campeonato Brasileiro, 15 jogos, os 15 como titular. 2 gols, 2 assistências, 1.315 minutos jogados. E eu tinha separado aqui o Lúcio Acosta, mas como o Lúcio Acosta não vai jogar pelo lado do Fluminense, então eu fui atrás de outro jogador e eu trouxe aqui, vou trazer aqui o John Kennedy, que está fazendo um senhor campeonato pelo Fluminense. 16 jogos pelo Brasileirão, 8 gols, um dos artilheiros do campeonato, você está perdendo para o Viveiros, que ontem balançou a rede mais uma vez pelo Atlético Paranaense. 8 gols marcados, 1 assistência, 1.021 minutos jogados no Campeonato Brasileiro. Rafael Miranda, temos 2 ótimos jogadores aqui, Matheus Pereira e John Kennedy.
2: Aqui, você falou dos artilheiros aí, tem Pedro que fez gol ontem, Carlos Vinícius, acho que eles até estão à frente nesse momento do John Kennedy. Começando pelo John Kennedy, é um cara que dentro de campo, ele nunca foi discutível, assim.
0: Sim.
2: Você sabe que é um cara que sabe jogar bola. Muita força física. É um cara que sabe fazer gol, é frio pra fazer gol. É um cara que não desiste das jogadas. Então, é um jogador interessante, o John Kennedy. Muito interessante. A questão do John Kennedy, muitas vezes, foi o extra-campo. De concentração, de mobilização, de focar no que tem que ser feito. O dia-a-dia do profissionalismo. Parece que o Fluminense está conseguindo controlar isso. O John Kennedy é um cara muito interessante, é um jogador muito interessante. Controlando esse extra-campo, ele vai te dar respostas. E, pô, 8 gols é um bom número. Em 15 jogos você trouxe?
0: 16 jogos.
2: 16 jogos. É um bom número. A cada 2 jogos ele faz um gol. E mesmo assim, um cara que ainda sai muito dos jogos, talvez a minutagem dele nem seja gigantesca. Eu gosto muito do John Kennedy. É um jogador que o Cruzeiro tem que ter atenção. Fabrício Bruno e Jonathan Jesus estão vivendo um bom momento. Os dois, Jonathan Jesus, um crescimento aí gigante, né? Arthur Jorge trouxe o Jonathan Jesus em um momento que o Vidalba nem vinha mal assim.
0: Sim.
2: Foi depois daquele jogo de São Paulo, que eu acho que tenha sido o único jogo que o Vidalba e o time Cruzeiro todo foi mal. Ele acabou optando pelo Jonathan Jesus. Eu até questionei, pô, já vai tirar o Vidalba? Mas o Jonathan Jesus teve jogos aí que ele foi até bem melhor do que o Fabrício Bruno. Hoje, os dois vivem um bom momento e tem que ter cuidado com o John Kennedy, que eu já aproveitei para falar da zaga, porque os zagueiros estão bem e acho que eles são capazes de controlar o John Kennedy. E pelo Cruzeiro, você citou o Matheus Pereira. Quem assiste os jogos do Cruzeiro é meio óbvio, né? Falar do Matheus Pereira, falar da dinâmica que ele dá, da qualidade que o jogador tem, aquilo que ele acrescenta pro time. Hoje é uma liderança. Um outro dado importante, você falou que o Matheus tem 15 jogos.
0: 15 jogos.
2: Nós estamos falando de 17 jogos do Cruzeiro.
0: Uhum.
2: Um camisa 10, jogar 15 jogos, titular, ele poucas vezes ele sai.
0: Poucas Matheus, vezes.
2: Porque normalmente os atacantes, os meias, os treinadores, como tem 5 substituições, eles vão tirando. Quem fica até o final normalmente são os zagueiros, o primeiro volante. E esses caras saem. O Matheus Pereira, ele joga quase todos os jogos o tempo inteiro. Então nós estamos falando de 15 jogos no Brasileiro e mais praticamente todos da Libertadores. Eu não lembro se o Matheus ficou fora de algum jogo da Libertadores. Eu acho que não.
0: Acho que não.
2: Então, isso é importante nós avaliarmos. Como a gente fala muito do Kaique, que é um cara que não vai ficar fora. Ele não vai te deixar na mão, raramente machuca. E o Matheus Pereira tem sido esse cara. Que de além da qualidade técnica e liderança que ele tem em campo, ele seria esse cara que eu vou contar com ele. Esse cara não vai me deixar na mão. Esse cara vai jogar. Ele consegue jogar 70, 80, 90 minutos quando necessário. E aí, você falou dos números: 2 gols e 2 assistências. É o único. Não vou falar nem que é um porém, mas pro Matheus Pereira mudar de patamar e a gente, sei lá, falar mais em seleção, por exemplo, o nome dele, é fazer mais gols, Vini.
0: Você acha que ele tem que pisar mais na área?
2: Não, ele fez um grande gol.
0: Fez
2: um gol muito parecido com o gol contra o Barcelona. Agora foi muito parecido com o outro jogo do Barcelona.
0: Foi.
2: Exatamente isso. Entrar mais dentro da área, querer ter gosto de fazer o gol, pra ele poder sonhar mais mesmo com seleção. Se o Matheus Pereira tivesse, por exemplo, 7 gols, Vini...
0: Sim.
2: Eu acho que a possibilidade dele estar nessa convocação da seleção é muito maior. Era muito maior, porque o gol não é tudo, né? Para um meia, para um camisa 10, mas ele é muito importante.
0: Sim.
2: Ele é a cereja do bolo. Então, esse é o único porém, assim, para o Matheus Pereira deslanchar e virar uma referência mesmo e alçar, né, convocações e Copa do Mundo, é o que faltou para ele, talvez tenha sido isso.
0: E eu vou te falar que uma das críticas que eu cheguei a fazer há muito tempo ao Matheus Pereira é que ele tinha chance de chutar, ele se colocava muito bem para chutar a gol e ele não chuta, ele passava a bola. Ele prefere assistência,
2: né?
0: Ele preferia assistência. E nesses últimos jogos com o Arthur Jorge eu vejo o Matheus Pereira pisando mais na área, chutando mais, incomodando mais, tanto que no jogo último do Cruzeiro contra a Chapecoense, eu lembro que num espaço de 2 minutos, ele sofreu 4 faltas, só por ele estar perto da área.
2: E é importante ele fazer isso, Vini. Não estou desvalorizando o que ele faz, não.
0: Não, imagina.
2: Eu estou falando assim, se eu fosse ele, eu ia talvez querer um pouco mais o gol por tudo aquilo que ele entrega.
0: Uhum.
2: Se a gente falar assim, até já existem uns dados aí da pré-assistência.
0: Sim.
2: Que é o cara que vai dar o passe que abre um clarão pro outro só assistir o companheiro. Ele faz isso o jogo inteiro.
0: Uhum.
2: A dinâmica, a engrenagem toda do Cruzeiro passa por ele.
0: Sim, verdade.
2: Só que a gente que acompanha o jogo aqui o tempo inteiro, 90%, 100% dos jogos, a gente percebe que o Matheus Pereira é fundamental. É o melhor jogador do Cruzeiro. É o jogador mais técnico, né, mais brilhante do Cruzeiro. Mas o gol mudaria ele de patamar.
0: Perfeitamente, Rafael Miranda. Vamos ao nosso primeiro intervalo para você que está ligado aqui no 98 News, 98.7 FM, também aqui no nosso canal no YouTube 98 Live. Mandar um abraço aqui pro Não Importa 6875. Belo nome, hein? Não Importa 6875. Um grande abraço para você. O Yuri Contini também. Um grande abraço para você. Família Martins 2981. José Peixoto 9247. Belos nomes, hein? Belos nomes desse pessoal aí. Muito obrigado aí, muito obrigado pela sua participação. E é claro, conto sempre com a sua participação. Contamos sempre com a sua participação. 998-98-98-98. 998-98-98-98. E é claro, pelo nosso canal no YouTube 98 Live. rapidinho, intervalo, na volta tem América, tem Seleção Brasileira e, é claro, fazendo aquele esquenta fantástico para Atlético e Vasco da Gama. É o Preleção, seu esquenta da Super Jornada Esportiva aqui da Rádio 98 e também da 98 News. Aguarde, já estamos de volta.
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1: Volta aqui com o nosso pré-eleção, agora são 2 horas 35 minutos, daqui a pouquinho tem super jornada esportiva com Atlético e Vasco da Gama, direto de São Januário. O nosso Eduardo Madeira já está aqui, daqui a pouquinho ele vai comandar as emoções de mais um jogo do Galo, ao lado de Rafael Mendonça, Gilbert Campos e também Henrique Faria e, é claro, Igor Assunção. Gilbert Campos, não, Gilbert está fora, quem vai estar comentando é o Rafael Miranda. Eu estou dispensando o cara, daqui a pouco ele vai embora, vou ter que ficar aqui para comentar o jogo. Então, gente, Eduardo Madeira, Rafael Miranda, Gilbert Campos, Igor Assunção e Henrique Faria, e, é claro, você sempre presente, ligado aqui na nossa jornada esportiva, e logo depois tem Cruzeiro e Fluminense direto do Mineirão. Uma rápida passada pelo América. O América perdeu mais um jogo no Campeonato Brasileiro da Série B, 3-0 para o Juventude, e como resultado disso, o América demitiu mais um treinador na temporada. Roger Silva não é mais treinador do América, apenas 9 jogos, 2 vitórias, 2 empates e 5 derrotas, e agora o novo treinador do América é o Humberto Louser. Rapidinho, Rafael Miranda, eu vou falar um negócio aqui que eu já falei várias vezes. O problema do América está longe de ser treinador. O problema do América é elenco. Grande parte do elenco do América não consegue jogar uma Série B do Campeonato Brasileiro. Não consegue. Grande parte, não estou generalizando, não. Grande parte não consegue jogar uma Série B do Campeonato Brasileiro. Repito, o problema do América está longe de ser treinador. Esse ano o América teve pelo menos 2 bons treinadores, começou com o Alberto Valentim, teve o Roger Silva, que para mim é um baita técnico, e agora está recorrendo ao Humberto Louser. Bom trabalho para ele, aliás, bom trabalho não. Boa sorte, Humberto Louser. Boa sorte para você, você vai ter muito trabalho. Amanhã vai ter coletiva do Marcos Salum e do Márcio Vidal. Torcedor do América vai esperar as explicações. Mas quais explicações vocês têm para dar para o torcedor? Porque o torcedor do América vai pouco ao estádio, não é um torcedor tão presente assim, mas é um torcedor que acompanha da forma que pode. Ele está cansado, o torcedor do América está cansado de passar por situações como essa. Mais uma derrota, mais um treinador demitido, o Rafael.
2: É, a situação do Coelho é bem complicada, né, Vini? O Coelho hoje tem 3 pontos em 11 jogos. Eu estava vendo na sexta-feira, enquanto o América jogava, o time que ficou mais tempo sem vencer um jogo na Série B até hoje foi o CRB 13. O América está perto de atingir o recorde de mais jogos no início da temporada sem vencer, né? 11 jogos são muitos pontos, nós estamos falando de 33 pontos disputados, o América só tem 3 pontos, lembrando que o primeiro time fora da zona de rebaixamento é o Cuiabá, que tem 10 pontos e ainda joga essa rodada, podendo chegar a 13 e ficar a situação ainda mais complicada para o Coelho. Eu concordo com você em relação à demissão. Dá para ver que o problema do América hoje não é treinador.
1: Não é, nunca foi.
2: Só tem uma lógica nessa troca, que eu também gosto muito do trabalho do Roger, é o tipo de jogo que me agrada, esse jogo que propõe, de muita agressividade, um time que quer ser protagonista. Mas só tem uma lógica nessa troca, que é trazer um treinador com outro perfil. Né, que é um perfil de um treinador, historicamente, um treinador que se defende um pouco mais, que propõe menos o jogo. Se não deu certo com o Roger, você está trazendo um treinador com outro perfil. Tá bom, existe uma lógica dentro disso, mas se fosse só treinador, o problema do América seria bom. O América tem dificuldades no elenco, tem dificuldades na gestão em relação a salários, andou perdendo jogadores aí no início da temporada, que por falta de FGTS. Hoje a situação do Coelho, infelizmente, não é só dentro de campo, tem problemas de grana, tá faltando grana, investidores, não conseguiu vender, não conseguiu virar uma SAF para algum investidor. Confesso que eu tô descrente com a situação do América hoje, Vini.
1: A cada dia que passa, a cada jogo que passa, os torcedores do América vão ficando mais descrentes. Inclusive, mandar um abraço aqui pro Marcão do Castelo, mandou mensagem aqui para mim mais cedo, conversamos um bocado aqui. Ô Marcão, vamos ter força, vamos ter fé, porque a situação tá cada vez mais difícil, e se deixar para resolver lá na frente, não vai dar certo. Ontem ano passado o América não escapou do rebaixamento. Não vou falar que é por milagre não, porque um bom trabalho foi feito pelo Alberto Valentim, mas teve batendo na porta da Série C do Campeonato Brasileiro um bom tempo, só não caiu porque teve um bom trabalho na reta final. Vamos esperar que o América se recupere a tempo. Mas vamos sair do América e vamos falar de seleção brasileira. que hoje tem amistoso da seleção brasileira contra a seleção do Panamá, 18h30, jogo lá no Maracanã, é despedida da seleção brasileira do Brasil, né, porque amanhã já vai embarcar para os Estados Unidos, onde de fato vai sentir o clima da Copa, no local da Copa, em uma das sedes da Copa do Mundo. E a seleção brasileira terá hoje esse amistoso diante do Panamá. E para o jogo de hoje, o técnico Carlo Ancelotti, como é sabido, não vai contar com o Neymar. Neymar vai se recuperar de lesão na panturrilha. E ele também não conta com os jogadores que ontem estiveram na final da Liga dos Campeões da Europa, com vitória do PSG nos pênaltis sobre o Arsenal. E aí eu estou falando de Gabriel Magalhães, de Gabriel Martinelli, os dois do Arsenal, também do Marquinhos no PSG. Por isso mesmo, uma provável escalação da seleção brasileira, e não deve fugir disso, de Alisson, Wesley, Bremer, Léo Pereira e Alexandro, Casimiro e Bruno Guimarães, Luiz Henrique, Matheus Cunha, Vini Júnior e Rafinha. Rafael Miranda, uma pincelada sobre essa escalação da seleção brasileira. É a melhor formação que o Carlo Ancelotti tem hoje à disposição e que, na sua opinião, começa a Copa do Mundo?
2: O Vini, é um bom time, tá? É um bom time, obviamente, com os dois zagueiros titulares ainda a jogar, né? Marquinhos e Gabriel Magalhães. Uhum. De lateral direito, o Wesley estando aqui, talvez me surpreende um pouco, porque normalmente ele utiliza laterais mais defensivos. E sim, o Wesley, a principal característica do Wesley é ser ofensivo. Uhum. Eu acredito, jogando ele e o Alexandre na esquerda, o Alexandre vai ser praticamente um zagueiro pela esquerda com mais liberdade para o Wesley. Os pontos fracos, vamos dizer assim, ou o ponto fraco, o Alexandre não vive um grande momento no Flamengo, com dificuldades físicas, talvez seja a nossa lacuna hoje a lateral esquerda, e por isso a gente falou tantas vezes aqui no Kaique que seria uma ótima opção para a seleção. E aí do meio para frente é o time que eu colocaria. Uhum. Tá? É o time que eu usaria. Luiz Henrique vive um ótimo momento, tá na Rússia, mas mesmo quando ele esteve na seleção foi o cara que conseguiu fazer alguma coisa diferente. Esse seria também o meu ataque inicial, com Luiz Henrique, Vini Júnior, Rafinha e Matheus Cunha. Lembrando que o Matheus Cunha é um nove, mas é muitas vezes segundo atacante, ele não vai ser um cara fixo lá dentro da área. Uhum. Não vai ser aquele cara que vai ficar chuveirando bola lá dentro. E o Vini Júnior, ele vai ser o cara que joga pela esquerda, mas quando perde a bola ele vai se encostar no Matheus Cunha para defender mais por dentro, e o Rafinha vai fazer esse trabalho sujo, de acompanhar a lateral, de jogar por dentro, ir para o lado esquerdo, voltar, para compensar muitas vezes isso que o Vini Júnior não faz. Aí depois, se o Neymar se recuperar, nós temos que fazer toda uma matemática aqui para tentar encaixar o Neymar nessa seleção.
1: Falando em Neymar, vamos trazer aqui o que disse o técnico Carlo Ancelotti sobre Neymar. Neymar que se apresentou, fez exames, e esses exames acabaram diagnosticando uma lesão na panturrilha, não edema, como foi falado inicialmente. E agora o Ancelotti e também o Rodrigo Caetano vão bancar o Neymar até a Copa do Mundo. Lembrando que para modificar qualquer tipo de convocação, o treinador tem até 24 horas antes da estreia da Copa do Mundo para poder fazer qualquer modificação. Mas se segurar o Neymar, colocar o Neymar para a Copa do Mundo, eu acho pouquíssimo provável que o menino Ney seja descartado assim da Copa do Mundo. E o Carlo Ancelotti falou sobre Neymar. Confere aí.
3: Passamos, recebemos um comunicado do Santos que dizia que o jogador tinha um pequeno problema, um edema, e assim hemos deixado Santos manejar este tema até o dia 27. O jogador foi convocado porque para a comissão tinha que ser convocado, e depois, o dia 27, a CBF se toma cargo do problema de Neymar, e nós tomamos cargo do problema de Neymar, e nós estamos tomando cargo do problema de Neymar. Pensamos que ele vai recuperar o mais pronto possível, está trabalhando bem, está animado, então ojalá ele pueda recuperar pronto. Para ser claro, ele vai estar conosco, ele vai estar conosco até o dia que vai recuperar, que pode estar disponível. Pensamos que ele pode recuperar para o primeiro jogo da Copa do Mundo. Se não pode recuperar para o primeiro jogo, vai recuperar para o segundo jogo. Então, não temos nenhuma dúvida que não vamos a trocar ninguém. Os jogadores escogidos son estos 26, y estos 26 van a jugar la Copa del Mundo. Por mala suerte de Neymar, tiene este pequeño problema que no le permite entrenar con un grupo, pero él está trabajando muy bien a nivel individual para recuperarse pronto.
1: Banco, são esses 26 que vão para a Copa do Mundo, tá aí. O Carlo Ancelotti já deu a letra, já deu o recado aí. E é aquela situação, né? Ele precisou falar três vezes que estão cientes do problema do Neymar.
2: Toma conta de problema de Neymar? Toma conta de problema. Nós achamos que tinha um problema na edição aqui.
1: Exatamente.
2: Ele fez questão de reforçar, né, Vi? Mas eu gostei.
1: Belo reforço.
2: Eu gosto das entrevistas do Ancelotti. Primeiro esforço dele para falar português é um negócio incrível, né?
1: Muito.
2: Cara, a gente vê treinadores aí, argentinos e espanhóis, sei lá, o que que trabalham no Brasil, às vezes. O cara passa anos tempos aqui e não fala português. Jogadores, assim, com mais dificuldade de falar, você vê que, cara, ele fala um português, pô, é incrível como o esforço dele. E o que eu achei muito legal, Vini, é cortar com a resenha. Uhum. Não vou entrar nem no mérito aqui da convocação, do que merecia ou não ter convocado o Neymar, não vou entrar nesse mérito. Mas ele já cortou, acabou essa resenha. Não tem mais. Porque a resenha era, ah, Neymar vai aguentar, ah, Neymar vai ser cortado, ah, vai chamar no João Pedro, vai chamar não sei o quê. Esses 26 são o que vão para a Copa do Mundo, a não ser que alguém machuque aí fora, né? Queira Deus que não, Deus me livre, mas o Neymar vai estar na Copa do Mundo, ele já avisou, acabou, gente. Se ele não jogar o primeiro jogo, ele vai estar disponível para o segundo. Se ele não tiver, ele vai estar para o terceiro. É isso que tem para hoje. Então, não cabe mais essa discussão. Cabe agora, nós discutimos, pô, o Neymar tem chance de entrar lá nas oitavas de finais. Por exemplo, se o Brasil classificar, lá no terceiro jogo da primeira fase, o que ele pode fazer? Agora essa discussão, Neymar tá fora, não tá, acabou. Ele fez questão. E aí, ele foi muito firme quando ele fala do Santos, né?
1: Sim.
2: O Santos nos falou que era um edema, um pequeno problema.
1: É.
2: E nós constatamos que é um problema maior, que existe um grau 2. Então, assim, hoje existe um discurso diferente entre Santos e seleção, que é um problema, né? Que é um problema, a gente não sabe como que mentiu, quem mentiu, se tinha interesse, se não tinha, mas uma situação constrangedora aí entre CBF e Santos.
1: Beleza, Rafael Miranda, e eu já vou convocar você para participar da nossa jornada esportiva, da Super Jornada Esportiva. Já deixa sua mensagem, 998-98-98-98, também pelo nosso canal no YouTube, 98 Live, porque daqui a pouquinho tem Super Jornada Esportiva com Atlético e Vasco da Gama. E já falando de Atlético e Vasco da Gama, agora são 2:48, o Atlético terá pela frente o Vasco da Gama, procurando crescer na tabela de classificação do Campeonato Brasileiro. Um jogo complicado, um jogo difícil, mas que, na minha opinião, o Atlético tem totais condições de conquistar os 3 pontos lá diante do Gigante da Colina. Com desfalques para o jogo de hoje, é bem verdade, né? O técnico Barba Domingues vai ficar sem alguns atletas, mas vai com aquilo que tem de melhor para o jogo de hoje. Daqui a pouquinho sai a escalação do Atlético e também do Vasco da Gama aqui na Super Jornada Esportiva. Provável galo de Everson, Natanael, Lianco, Vitor Hugo, Alonso tá fora, não joga mais pelo Atlético, e Renan Lodi, Tomás Pérez, Alexander ou Cissé, Bernard e Vitor Hugo, Coelho e Cassier. Lembrando que não só o Alonso, mas Preciado, Alan Franco e Alan Minda, 3 jogadores que já estão entregues às suas seleções nacionais para a disputa da Copa do Mundo. Rafael Miranda, esperado esse galo e Vasco da Gama.
2: Ô Vini, jogo, assim, Atlético, como você falou, né? O Galo tem totais condições de vencer. Condição de vencer tem.
1: Uhum.
2: Mas se eu me perguntar, o Galo é favorito pra ganhar do Vasco? Eu já não sei, Vini. Eu já não sei porque, o Vasco vive um momento ruim, o Vasco hoje é o primeiro time dentro da zona de rebaixamento com 20 pontos, tomou um 3-0 em casa pro Bragantino na última rodada pelo Brasileiro, mas ele tá um ponto do Galo.
1: Uhum.
2: Então, são 2 equipes que disputam o mesmo campeonato hoje.
1: Sim.
2: Um ponto. Se o Vasco ganhar, o Vasco ultrapassa o Galo e coloca o Galo na mesma pontuação do time que vai entrar na zona de abaixamento, né?
1: Uhum.
2: O Vasco ganhando, o Grêmio entra na zona de abaixamento com 21 pontos,
1: sim,
2: que é a pontuação do Galo. Então, o momento das 2 equipes não são bons. O Atlético, se a gente pegar o momento, ele é até um pouco melhor do que o do Vasco. Só que quando a gente vai para fora de casa, o retrospecto do Galo com Barba é um negócio muito ruim aqui.
1: Muito,
2: ó,
1: ruim mesmo.
2: Eu peguei aqui o retrospecto, são 14 jogos pelo Brasileiro no comando do Barba. Vou falar dentro de casa primeiro. São 4 vitórias, um empate, aquele empate com o Botafogo, e uma derrota que foi aquela pro Flamengo.
4: Sim.
2: Então, retrospecto dentro de casa é um bom retrospecto. 4 vitórias, um empate, uma derrota, tá. Dependendo do que você fizer fora, é um bom retrospecto.
4: Sim.
2: Agora, fora de casa, são 8 jogos, 2 vitórias e 6 derrotas. É um aproveitamento ruim, lembrando que as vitórias foi aquele jogo do Clássico,
4: sim,
2: que foi um jogo muito bom do Galo, e o jogo contra a Chapecoense também, um outro jogo muito bom, que foi aquele 4-0 lá em Chapecoense, que são as únicas 2 vitórias no comando do Barba, fora de casa, pelo brasileiro. É, e aí, qual é a nossa expectativa fora de casa? O Atlético não tem conseguido jogar. Não tem conseguido prevalecer aquele jogo de agressividade, sim, que fez bons jogos dentro de casa, de um time rápido, de um time protagonista em muitos momentos, não tem sido. Então acho que é um jogo complicado para o Galo, para vencer, ele vai ter que tentar repetir o que ele tem feito dentro de casa e não tem feito fora. Mudar um pouco, me parece muito mais mental essa diferença de atitude dentro de casa e fora, do que propriamente outra coisa. Então o Atlético tentar levar esse espírito de jogar na Arena MRV para o jogo lá no São Januário. Aí você falou da escalação, Vini, além dos da seleção, né? O Michael não está,
4: isso,
2: foi vetado para a partida, um jogador importante.
4: Perde muito.
2: Vinha dando uma dinâmica para esse time, um primeiro volante que sabe jogar, além disso é um cara que consegue organizar o time dentro de campo, mais que não seja um volante de muita intensidade, é um cara que consegue fazer o time andar, fazer o time correr, posicionar os jogadores que às vezes têm muita intensidade e posicionam um pouco menos o

0: Lianco, gosto muito do Lianco, Vini. Uhum. Só que o Lianco, a questão me parece ser muito mais, talvez, mental do que físico nesse momento, que ele já tá há mais de 10, 12 jogos aí que ele voltou de lesão. E, tecnicamente, a gente sabe que é um zagueiro interessante, é um zagueiro que tem boas valências. Eu acho que pode ser alguma coisa mais mental. E aí vai jogar com o Vitor Hugo, que é um zagueiro-zagueiro. Bom na bola aérea, quando precisa rebater, não é um cara que vai propor tanto jogo. Uhum. E do meio pra frente, você perdeu o Minda? Tá, você perde o Minda, mas você pode ter uma frente ali com o Cassier, Bernard, que tem jogado, e mais o Vitor Hugo.
1: Sim.
0: Fazendo esse meia-direito. O Minda tem sido meia-direito. Vitor Hugo, o Coelho continua sendo ala, né? O Coelho está sendo mais um ala do que um ponta-direita. Muitas vezes ele é um ala ajudando o Natanael daquele lado. Então, na frente, não acho que o Minda vai fazer tanta falta assim. E no meio-campo, um Thomas Pérez com o Alexander, o Alan Franco, não tem sido titular absoluto também. Nos dois jogos decisivos da Sul-Americana, quem jogou foi o Vitor Hugo como segundo volante um jogo e o Alexander jogou outro jogo. O Alan Franco nem jogou como titular.
1: Sim.
0: Então, estando bem fisicamente Tomás Pérez e Alexander, acho que é um bom meio campo, uma dupla de volantes que dá conta do recado. Dito tudo isso, é um time que, se conseguir se concentrar, tentar jogar mais parecido do que joga em casa, aproveitar o momento do Vasco, que é pior do que o momento do Galo, dá pra ganhar a vida. Agora vamos ver se na prática o Atlético vai conseguir aplicar tudo isso que nós falamos.
1: Desses jogadores de meio de campo, até que o Tomás Pérez nem tanto, mas Alexander, Bernard e Vitor Hugo, quais desses três jogadores conseguem fazer a função que o Maicon estava realizando até este
0: Alexander, momento? Alexander, Vitor Hugo e Bernard? Na verdade, eu acho que nenhum dos três nesse momento. Quem mais vai se aproximar dele é o Tomás Pérez.
1: Mas para fazer esse movimento, essa continuidade da jogada, essa saída de jogo com qualidade.
0: Cara, eu acredito no Tomás Pérez ainda, porque o Maicon, ele tem jogado como primeiro volante.
1: Uhum.
0: Ele tem jogado ao lado do Alan Franco, com um pouco mais de saída, e ao lado do Alexander, quando ele jogou, o Alexander saindo um pouco mais. Então o Maicon, ele foi o primeiro volante, por mais que não é o pitbull de característica, mas ele tem se posicionado como o primeiro volante, e o Tomás Pérez vai fazer isso. Essa bola, quando vem dos zagueiros, quem é o primeiro passe no meio? É o Tomás Pérez, e eu acho que ele tem condição. Claro que o Maicon tá num patamar hoje um pouquinho acima do Tomás Pérez, de qualidade de jogo, mas eu vejo o garoto argentino como uma possibilidade de iniciar essa jogada. Acho até que ele se apresenta mais ao jogo, por exemplo, do que o Alan Franco. É um cara que gosta da bola, não sei se consegue fazer ao nível que o Maicon tem feito, mas é um cara que pode fazer isso sim, Vini.
1: Perfeitamente. Vamos passar aqui a classificação do Campeonato Brasileiro. Aliás, antes, tem que falar dos destaques. Um destaque do Atlético e um destaque do Vasco da Gama. O destaque do Atlético, Vitor Hugo, 14 jogos, 14 jogos como titular, né, enquanto esteve disponível, jogando muita e muita bola, sendo titular absoluto, 3 gols, 1 assistência, 1.150 minutos jogados. Já no Vasco da Gama, o destaque é Thiago Mendes, bom volante Thiago Mendes, 15 jogos como titular, 4 gols, 1 assistência, 1.254 minutos. Uma pincelada nesses destaques aqui. Vitor Hugo pelo Galo, Thiago Mendes pelo Vasco da Gama.
0: Duas boas escolhas, Vini. Você foi certeiro aí.
1: Paulinha Lagares, ela escolheu os do Atlético e as coisas do Cruzeiro.
0: Mas Paulinha, então parabéns pra Paulinha. Paulinha foi muito arrebentou. Bem. Nas escolhas, porque o Thiago, até um nome que foi muito cotado aqui no Galo, eu acho que, se não me engano, era o Rodrigo Caetano ainda diretor, sim, falou em trazê-lo várias vezes, acabou não dando certo. É um cara que vem jogando muito bem no Vasco, não vou falar um oásis, porque tem outros jogadores que também conseguem aí entregar alguma coisa ainda, mas o Thiago Mendes vem muito bem. Além de ser um bom volante de agressividade, tem feito seus gols, já são 4 gols, é um líder, virou um líder desse grupo, é um cara interessante, tá? É um dos bons volantes hoje do Campeonato Brasileiro. E o Vitor Hugo, o torcedor já tá mais acostumado, né? O Vitor Hugo ficou aí quase um mês não, né? Mais uns 15 dias, 20 dias parado, voltou como se não tivesse tido problemas, no jogo contra o Corinthians fora, foi um oásis do Galo ali, conseguindo jogar assim, dentro de um time com muita dificuldade. É um cara importante. Nesse último jogo, o Galo já não jogou tão bem, ele como segundo volante não rendeu tanto, mas acho que o coletivo não encaixou, mas é uma peça fundamental no time, tem sido agressivo, ofensivo, tem sido importante sem bola numa função tática. Quando tem a bola, raramente ele

0: perde a bola, ele consegue sustentar. Às vezes o jogo está mais difícil, ele está sozinho em campo, ele consegue sustentar e tem dado sequência nas jogadas. Hoje uma peça fundamental nesse time do Barba, ô Vini.
1: Beleza, Rafael Miranda, passar aqui a classificação total do Campeonato Brasileiro, né? Neste momento que tem o Palmeiras como líder isolado do Brasileirão, 38 pontos, seguido do Flamengo com 34, terceiro Atlético Paranaense com 30, quarto colocado Fluminense 30 pontos e em quinto o Red Bull Bragantino tem 29 pontos. Sexto Bahia 26, mesma pontuação do Coritiba que é o sétimo. O São Paulo é o oitavo com 25 pontos, Corinthians, nono colocado, 24 pontos, Cruzeiro, décimo lugar com 23 pontos, Botafogo, décimo primeiro com 22, mesma pontuação do 12º, Vitória. O Atlético hoje é o 13º colocado, 21 pontos, mesma pontuação do 14º Inter, do 15º Santos e do 16º Grêmio. Na zona de rebaixamento, Vasco da Gama, 17º com 20 pontos, Mirassol, 18º, 16, Remo, 19º, 15 pontos e a Chapecoense, 9 pontos ganhos na lanterna do Campeonato Brasileiro. É rapidinho, uma última informação aqui, porque nós já estamos quase que encerrando aqui o nosso pré-eleição. Daqui a pouquinho tem Super Jornada Esportiva com Atlético e Vasco da Gama, direto de São Januário. É louco Bielsa, Marcelo Bielsa convocou a seleção uruguaia que vai para a Copa do Mundo e com vários jogadores do futebol brasileiro. A lista é extensa, então passando aqui os jogadores brasileiros que vão para a Copa, os jogadores uruguaios que atuam no Brasil que vão para a Copa: o Rocher, goleiro do Internacional, o Varela, lateral direito do Flamengo, Piquerez, lateral esquerdo do Palmeiras, o Emiliano Martínez, meio-campista do Palmeiras, Arrascaeta do Flamengo, De La Cruz do Flamengo, são os convocados que atuam no futebol brasileiro e que vão defender a seleção uruguaia. Bons convocados, né?
0: Bom, justo, jogadores. Uhum. Mostrando a força do futebol brasileiro, né, Vini? Que hoje tem um potencial
1: dentro da... O Canobio do Fluminense, que esqueci aqui.
0: É um país que tem um potencial muito grande, né, financeiro, na América do Sul. De um tempo para cá, o Brasil tem conseguido tirar os melhores jogadores que ele nunca conseguiu, que sempre foram direto para a Europa. O Brasil tem conseguido trazer esses jogadores do Uruguai para poder jogar no Brasil. Né? A prova disso é quantos jogadores aí convocados que atuam aqui no futebol brasileiro.
1: Perfeitamente, Rafael Miranda. Fechando aqui o nosso pré-eleição, agora são 3 horas. Daqui a pouquinho, logo depois do intervalo, tem Super Jornada Esportiva com Atlético e Vasco da Gama, direto de São Januário, Eduardo Madeira, Rafael Miranda, com Igor Assunção e Henrique Faria, sob o comando do ótimo, do fenomenal, do monstro, do ídolo máximo da galáxia, Rafael Mendonça, que vai ancorar essa jornada esportiva. Atlético e Vasco da Gama, logo depois do intervalo e... Logo depois tem Cruzeiro e Fluminense direto do Mineirão. Comigo, com Guilherme Melo, Leandro Cabido e Arthur Mesquita e toda a Rádio 98 destacada para essa transmissão. Com Bruno Macarrão na operação técnica aqui da mesa do estúdio, Lucas Krautz no controle mestre, Gabriela Silva na produção. Eu me despeço aqui, um grande abraço a todos, fiquem com Deus, um bom final de semana. Até daqui a pouquinho, estarei no Mineirão com Cruzeiro e Fluminense. Você fica agora com Atlético e Vasco da Gama. Um abraço, tchau!
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1: Acima deles, Galo! Agora 13:09, uma boa tarde para você que nos acompanha aqui pela 98 FM, 98.3 e 98 News, 98.7. Está no ar a jornada esportiva mais bem-humorada do Brasil. Daqui a pouquinho a bola rola em São Januário, 18ª rodada do Campeonato Brasileiro para Vasco e Atlético. É o Galo indo fora de casa no último jogo antes da parada para a Copa do Mundo e hoje é dia de jornada dupla aqui na 98, porque logo depois de Galo e Vasco tem Cruzeiro e Fluminense em campo, também pela 18ª rodada direto do Mineirão. Ou seja, o Domingão vai ficar ainda mais animado, ainda mais agitado com jornada dupla aqui na 98. Eu sou Rafael Mendonça e você vem comigo, Rafael Miranda, Eduardo Madeira, Igor Tepe Assunção, Henrique Faria para mais um jogo com a produção de Gabriela Silva e os cortes de imagem, o controle mestre com Lucas Krauts na mesa de áudio, nosso Bruno Macarrão, porque o Galo entra em campo já já.
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1: Vamos agora girar com os primeiros destaques da nossa transmissão. Primeiro destaque do Galo, Igor Tepe Assunção.
3: Três zagueiros e Tomás Pérez. O Baba só não quer ir pra parada da Copa com a derrota no lombo, meu filho.
1: O destaque do Vasco da Gama, com você, Henrique Faria.
4: O Vasco da Gama recebe o Galo em São Januário com o Renato Gaúcho na dúvida. Vai assistir a Copa no mercado ou empregado?
1: É, a situação tá feia para os dois treinadores, talvez pro Renatão um pouco maior. Vamos agora com um destaque daquele que vai contar as emoções de Vasco e Galo aqui na 98, Eduardo Lá Dentro Madeira. Seu destaque, Madeira.
5: Zona que eu gosto é só bagunça, gente. Vamos ganhar, Galo! Lá dentro deles, Galo!
6: Mas é só bagunça mesmo ou aquela outra?
5: Não, não. Não, não. Precisa, né? Um cara que precisa daquilo ali.
1: Fraco. É... Depois a gente pode acertar mais sobre, inclusive.
5: Olha!
1: Oh. Eu não, Deus me livre. Sério? Não, eu sou um homem comprometido.
5: Ah, é?
1: É.
5: Como é que é
1: o Madeira também. E agora...
5: Tá patrão, então.
1: Ah, Lívia. Lívia.
5: Cada um com seus problemas.
1: Ué, com certeza. Um beijo pra aí, minha amada Lívia.
6: Aí, aí sim, hein? É. Aí. Essa é uma santa, hein?
1: Não, essa é uma santa. Eu sou você, meu filho. Eu sou bonzinho também.
5: Ah, doido. Sério?
4: Romântico, Rafael, é romântico.
1: Eu pretendo ser, continuar sendo. Agora o destaque do nosso comentarista, Rafael Miranda, o xodó da vovó. Seu destaque, Mirandinha.
5: Para com essa palhaçada. Vai descartar.
4: Ah, muito boa tarde, Rafa Mendonça. Meu destaque, Galo precisa melhorar seu aproveitamento fora de casa. Não pode perder e hoje, 31 de maio, é um ótimo dia pra vencer em São Januário, Mendonça.
5: Carlos César Pinguim de 2026.
6: O último que tava dando essas risadinhas assim, quando entrava no ar, puxaram o tapete dele, hein?
5: Ah, sério?
6: Nossa. Foi um tapete não, porque puxaram o tapete dele lá da Itália.
1: Bem, gente.
4: Nossa, é mesmo, hein? Gente, não saber, será que era risada? Será que o problema era risada?
7: Não.
4: Eu entendi, mas eu por enquanto eu vou manter a risada. Acho que não era a risada o problema, mas tudo bem.
7: Ah, tudo bem. É questão particular, sensível.
6: Menino é um fenômeno.
7: Cis da era do gelo.
4: Gente, vamos convidar a nossa audiência para participar conosco também pelo 319. É o número novo. 98 98 98 98 9. 98 98 98 98. Mande aí o seu palpite, o seu pitaco. Daqui a pouco nós vamos registrar a participação da galera aqui no nosso pré-jogo. Mas vamos ao que interessa, porque o torcedor atleticano quer saber como Eduardo Barba Domingues escalou o Atlético para esse duelo que antecede a parada para a Copa do Mundo. A escalação do Galo, Iguinho.

0: Mais fechado que choba de micróbio, hein? O time do Atlético está definido e escalado pelo Barba. Com ele, o melhor goleiro do Brasil, Everson, tem a camisa 22. Aí o trio defensivo conta com Ivan Román. Hello, hein? Voltando às relações e voltando lá para ser titular. Román tem a camisa 3. Lianco, o Pitbull, é o dono da camisa 13. E Vitor Hugo. Vitor Hugo tem a camisa 14. Aí vem o quinteto no meio campo com o Natanael, o lateral que é Cristão, camisa 2. Tomás Pérez, 25. VH tem a camisa 30. Bernardinho, o melhor jogador do time, de acordo com o Barba, tem a camisa 11. E Renan Lodi, pela ala pela esquerda, na camisa 16. O ataque tem Ed, hein? Ed, isso mesmo. Coedinho, se eu fosse como tu, iria lá no fundo e cruzava pro Cassierra, que tem a camisa 9. Esse é o time do não ameaçado Barba Domingues. E eu repito, não ameaçado Barba Domingues. Cuidado com o que vocês compram na internet. O Barba não está ameaçado.
1: Aí o Galo definido por Eduardo El Barba Domingues para esse jogo de logo mais. Lembrando que a bola começa a rolar dentro de 44 minutos em São Januário. Atlético tentando somar 3 pontos para, quem sabe, fechar essa etapa do Campeonato Brasileiro antes da parada para a Copa do Mundo, ali na primeira parte da tabela de classificação. Agora vamos saber como vem o adversário, como está escalado o Vasco da Gama, Henrique Faria, de Renato Portaluppi.
2: Olha o hino do Vasco, é bacana, hein? Vamos com a escalação do Renato Gaúcho para esse Vasco que está ameaçado, brigando para escapar do Z4, abriu a rodada sendo o porteiro da zona, amigo do Eduardo Madeira. E o Renato Gaúcho manda um time num 4-2-3-1 com o Léo Jardim no gol, camisa número 1. Pumita Rodrigues na lateral direita, camisa número 2. Dupla de zaga com Cuesta, 46. E Robert Renan, camisa 30. Fechando a linha de defesa, Cuiabano é o lateral esquerdo com a camisa 66. Barros, Cauã Barros, ex-América, 88, no meio de campo como volante, ao lado de Thiago Mendes, o capitão, e camisa 23. Armando as jogadas, Rojas tem a camisa 10. Pela direita, Adson, 28. Na esquerda, Nuno Moreira, 17. E no comando de ataque, Spinelli tem a 77. Esse é o time do Vasco escalado para receber o Galo, Rafa.
1: Aí o Vasco da Gama, do técnico Renato Portaluppi, definido também. Daqui a pouquinho a gente vai falar mais sobre as escalações, sobre as opções dos dois treinadores. 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
3: 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Em novo, Barba trouxe um time novo agora, né? Eu acho que aquele negócio, o Galo tá só perdendo fora de casa, e ele falou, vou fechar aqui, pelo menos pra não perder pra ir pra parada da Copa, né, Rafa?
1: Pra ficar naquela situação um pouco mais tranquilo, porque em tese, e aí a gente já pode entrar até nessa situação da escalação, o Rafa, também sobre os objetivos, desse período que antecede a parada para a Copa do Mundo. Porque, em que pese a classificação do Campeonato Brasileiro não ser das melhores, o Barba vai poder ficar parado aí durante, vai poder fazer essa pausa para a Copa, e até daqui a pouco tem uma fala do Barba sobre isso para a gente trazer aqui no pré-jogo, mas ele vai com alguns objetivos cumpridos, né? Classificação na Sul-Americana ele conseguiu, mesmo aos trancos e barrancos, classificação na Copa do Brasil ele conseguiu, e agora vai tentar fechar essa primeira etapa do Campeonato Brasileiro da melhor forma possível. Sobre a escalação, hoje é o que ele tinha para melhor, e eu queria que você falasse também sobre esses objetivos que ele conseguiu cumprir, em que pese a forma como esses objetivos foram cumpridos.
4: Pois as Copas não tem tanto problema em ser aos trancos e barrancos, sim, né? Porque o importante é você que se classificar e passar para a próxima fase. E foi assim contra o Ceará e foi assim na Sul-Americana, mas o objetivo está conquistado, que é o principal. Você vai ter 50 dias para você poder, né, melhorar algumas coisas. A chegada de alguns jogadores pode acontecer, não sabemos quem. O Atlético falou que não vai ter grandes investimentos, mas pode ganhar, principalmente em qualidade técnica, até porque diretoria e Barba estão abrindo mão de jogadores mais técnicos e priorizando jogadores de mais intensidade. Então as coisas podem mudar. E no Brasileiro é um time que pontua mais dentro de casa, e fora de casa ele tem muitas dificuldades. Só para trazer ilustrar essa minha fala, Rafa, o Galo tem 6 jogos em casa, sendo 4 vitórias, 1 empate e 1 derrota. É um retrospecto bom, dependendo do que você faz fora. Só que quando você vai para fora de casa e tem 8 jogos, o Atlético jogou bem mais fora de casa, nessa pausa até a Copa do Mundo, serão 9 jogos fora de casa, pelo Barba, feito pelo Barba, e somente 6. Então são 8 jogos fora até então, com Barba no comando. São 2 vitórias e 6 derrotas.
1: Sim.
4: Então um retrospecto muito ruim fora de casa.
3: Sendo que uma vitória não foi fora de casa, né? Foi em casa, no Mineirão. Apesar de jogou com o mando do Cruzeiro, mas é a casa do Galo, né? Assim,
4: e o clássico tem um
1: ambiente diferente. Um
4: ambiente, né, especial. E eu acho que o Iguinho falou faz muito sentido, de estar em Belo Horizonte. É um jogo diferente. E aí a única vitória seria contra a Chapecoense naquele 4-0. Então o Atlético, se ele quer passar esse período longo de 50 dias fora, melhor, uma vitória hoje ela é fundamental, porque aí você teria 2 objetivos cumpridos, que são das Copas, e um alento ali, ganhamos fora de casa, terminamos esse período vencendo. Eu acho que seria importante dentro das pretensões. Notícia boa é que o Atlético não dorme a Copa do Mundo na zona de abaixamento. Uhum. Isso é uma notícia boa, mas ele pode estar com os mesmos 21 pontos de quem estiver na zona de abaixamento. Uma derrota hoje faria com que o Vasco ultrapassasse o Galo, e o Grêmio entraria na zona de rebaixamento com 21 pontos, o Galo se manteria com 21 pontos mais à frente pelo número de vitórias. Então uma situação muito delicada. Um bom jogo hoje com um bom resultado te dá tranquilidade. E aí você me perguntou da escalação, Rafa?
1: Sim.
4: Cara, a escalação, o Iguinho já trouxe aí, muito fechado. Um time com 3 zagueiros, né, e mais 2 laterais. Ele não estava jogando assim. Ele jogava com um falso zagueiro. O Natanael fazia o zagueiro pelo lado direito e o Coelho era o ala. Agora ele empurra o Natanael para essa ala, fazendo os 3 zagueiros com o Ivan Román, Lianco e Vitor Hugo. E aí eu acho que não é a melhor situação para o Natanael. O bom nível do Natanael e a crescente do Natanael, para mim, tem mais a ver com ele jogando, vindo mais de trás, ele sendo mais um marcador do que propriamente um atacante. Agora, se ele for jogar mesmo de ala, não tem muito como fugir disso, eu acho que é pior pro Natanael. Não vejo ele como um lateral muito ofensivo, com muita qualidade no último terço. Eu acho que ele é mais de intensidade, de marcar, tático, do que ser o cara que vai dar uma assistência. Pode até dar, já fez gols, inclusive é um gol bonito, é assistência, mas não é a principal característica dele. Então ele vai ser um ala, e por dentro ele coloca um Tomás Pérez, que já não joga há 5-6 jogos. No lugar do Maicon, que teve um problema de lesão. E traz, me parece, de novo o Vitor Hugo como segundo volante. Não, eu até pedi essa escalação contra o Cienciano. Era uma escolha que eu também faria, mas não deu certo. Não deu certo porque o Vitor Hugo foi o segundo volante? Acho que é muito mais do que isso. O Atlético jogou mal, tecnicamente não fez um bom jogo, e o Vitor Hugo também não conseguiu jogar como segundo volante. Tanto que quando ele vai para meia, ele até melhora dentro da partida. Então ele opta pelo Vitor Hugo ali como segundo volante, e mais Bernard, Coelho e Cassierra na frente, que já era o esperado. Esses três jogadores já estavam mais ou menos garantidos que iriam jogar, que o Barba optaria por eles. Então, assim, um pouco surpreso, um pouco ainda sem entender o que ele vai fazer no meio, se o Vitor Hugo vai ser mesmo esse volante. E a escolha pelo Natanael como ala já não me agrada muito. Eu gostaria de vê-lo mais vezes fazendo esse falso zagueiro. Foi aonde que cresceu o futebol dele, o Rafa.
1: Tá tentando hoje um time um pouco mais defensivo, o técnico Barba Domingues. Vamos ver se em prática vai... O time vai conseguir se desenvolver bem. Agora, Iguinho, você falava no momento em que você passava pra gente aqui a escalação sobre o Barba não ter nenhum tipo de pressão em cima dele neste momento. A diretoria hoje tem plena confiança no trabalho do Barba e mais, aquelas declarações de outros momentos também não pesam, não estremeceram em momento algum a relação dele com a direção.
3: Não, o Rafa, inclusive... Vou falar, eu mesmo estou achando muito estranho esse movimento arquitetado, uma tentativa de pressionar uma derrubada do Barba, entendeu? Uhum. O Atlético tem que parar com esse negócio de derrubar treinador a cada 3 meses, a cada 4 meses e sustentar aí uma convicção num projeto. E, pô, o cara não teve tempo de trazer um jogador sequer dentro do que ele imaginava de proposta de jogo, né? Adaptou aos atletas que estão por aqui. Tá longe de ser o que a gente espera de um Atlético, mas tá muito perto do que, e tá até melhor do que era o Atlético nos anos passados, anos anteriores, com esse mesmo grupo de jogadores. O Atlético mudando um pouco o perfil do seu elenco, tá se desfazendo de alguns jogadores mais gerados aí, mais velhos, mais cansados, quer trazer jogadores mais novos, ou quer trazer jogadores que no mínimo estejam um pouco mais frescos com a cabeça em relação a esse ambiente do Galo, mas... Honestamente, com as pessoas com quem eu conversei com pelo menos 4 pessoas da alta cúpula da direção atleticana, e eles falaram que é um total absurdo. Uma delas, inclusive, te mostra aqui, falei hoje, ó, com essa pessoa.
1: Uhum.
3: E ele falou, um absurdo aqui, qualquer tipo de comentário sobre... possibilidade de saída do Barba. Você acha que essa pessoa aqui tem condição de falar alguma coisa ou não?
1: Acho que ela consegue falar, sim.
3: Então, assim, cara, se você vira e fala assim, se o Barba perder de 6-7 do Vasco, ele cai. Porra, mas aí eu vou lá no Rio e tiro ele. O Galo não perdeu de 5 de ninguém. O pior goleado que o Atlético teve foi aquele 4-0 aqui do Flamengo, que foi um jogo horroroso do time do Atlético e tal. Mas deu pau com o Palmeiras, deu jogo bom com outros grandes clubes que enfrentou aí.
1: Ganhou do Cruzeiro.
3: Perdeu o Corinthians num lance daquele. Então, assim, eu não vejo motivo pro Barba estar ameaçado... E acho que a torcida atleticana tem que parar de ir nesse tipo de ondinha que é feita na internet. Agora, não vou condenar os colegas que têm divulgado essa informação, porque essa tentativa de desestabilizar o Eduardo Domingues, e às vezes até não só tentativa, né, que tem conseguido desestabilizar o momento do Atlético, ela é interna. Ela é interna. Esse tipo de comentário tá saindo de dentro do clube, de gente que deveria apoiar o Atlético em busca dos objetivos e que tá puxando o Atlético para baixo. Então, essa tentativa de derrubada do Barba Domingues, ela é interna. Isso é cavalo de Troia, é fogo amigo. E aí, Rafael Menin e Rubens Menin, abre os 3 oi, viu? Porque quem que você acha que tá batendo nas costas de vocês? Tá, ó. Querendo botar no ferro, não sei.
4: Legal você falar isso aí, Guinha. Eu fui até um quando contratou o Barba, que coloquei algumas ressalvas, até antes dele chegar, antes de viver um momento conturbado, igual o Galo teve. Mas seria um grande tiro no pé mandar o Barba embora nesse momento. Cara, você traz um treinador no meio da temporada, você, junto com ele, ou de certa forma deu uma carta branca para ele para escolher alguns jogadores e falar, ó, esses jogadores aí eu não sei se veio da diretoria, qual que veio do Barba ou qual que se foi em comum acordo, por exemplo, Hulk, Scarpa, Dudu, Igor Gomes, Renier, jogadores que estão sendo preteridos e já até saíram. No caso do Hulk, me parece que a diretoria está de acordo com o Barba, ou deu carta branca, ou sugeriu.
3: O Hulk era um movimento que deveria ter acontecido em janeiro e ninguém teve coragem de fazer.
4: Então, pois é, então...
3: De assumir que assim, ó, nós estamos bancando. O Sampaoli não queria o Hulk, não bancou, que era ele que não queria. A direção do clube não queria e não bancou. O Hulk queria sair, não bancou o que queria sair. Ninguém teve coragem quando surgiu a notícia. Foi,
4: sim.
3: Foi a saída do Hulk, do jeito que saiu, foi um ato de covardia do que já era pra ter acontecido em janeiro.
4: E ficou um clima muito ruim. Mas o Barba meio que bateu no peito... Concorde ou não concorde, nós já falamos muito sobre isso, o Barba bateu no peito e assumiu essa bronca. Então, se você dá essa autonomia para um treinador, é, o momento oscilou demais. Agora você vai ter 50 dias de trabalho, vai ter uns dias de folga, você pode até trazer informação melhor, eles vão ter uns dias de folga. E depois vão ter 35 dias, então, para trabalhar.
5: E mais uma janela
4: de contratações. E mais uma janela, né, de saídas e de entradas. Você mandar um, pensar em mandar um treinador não agora,
5: faz nenhum sentido.
4: Zero. Goste ou não goste do Barba, cada um tem a sua opinião, eu tenho a minha opinião do Barba também, mas não faz nenhum sentido pensar, cogitar a troca de treinador tá nesse momento.
3: Tá longe de ser o estilo de jogo que eu gosto também, tá?
4: Pois é, sim.
3: Mas o Sampaoli também não era o estilo de jogo que eu gostava.
4: Mas é sobre isso, exato, é sobre isso.
3: E a sequência eu gosto muito do estilo, né, de jogo do Filipão, do Cuca, eu gosto desse tipo de jogo, aqui 4-2-3-1 ali, gostosinho.
4: Básico, né, sem invenção, né?
3: Dois pontinhos. Tal, dois pontinhos, vambora, entendeu? Mas é uma coisa é eu gostar de um estilo de jogo, outra coisa é eu achar que só o meu estilo de jogo é o que funciona, né?
5: Ô Madeirinha, inclusive. É...
3: Agora, o Guardiola tá no mercado, né? Isso eu acho.
5: aí pode pressionar, né? Aí é uma sombra pro Barba, né?
3: Pressiona.
5: Ô Madeirinha, mas dentro do que a gente pôde acompanhar do Barba até agora, dos altos e baixos...
3: Madeira já pediu a cabeça do Barba.
5: Já pedi. É, não, se a gente for acompanhar aqui o trabalho dele no Estudiantes... Mas agora
3: não quer que saia, não. Não,
5: se a gente for acompanhar aqui o trabalho dele no Estudiantes, também demora um tempo pra emplacar até ficar redondinho do jeito que foi a
3: reta. Olha as tetas no Arsenal, gente.
5: É.
3: As tetas lá, ué.
5: Também.
3: As tetas, isso, né? As tetas, não.
5: Tá. É, uma letra só de diferença.
6: Ô, Rafa, eu acho que agora não é hora de tirar, não. Eu achava que depois daquela declaração dele ia ser muito difícil ele conseguir performar com o time. Achei que ele deu um tiro no pé. Eu não lembro de ver aquilo no futebol, muito menos no Galo. Mas, se você pegar os últimos 6, 7 jogos do Galo, é inegável que teve evolução.
5: Sim.
6: E se você vive um momento de evolução, você não pode cortar esse embalo. Então, não gosto do trabalho dele? Não. Mas o trabalho tem mostrado evolução? Tem. O time tem estado mais consistente? É inegável, gente. O ataque voltou a funcionar. O Atlético vem colecionando atuações um pouco melhores. Tem havido evolução, sim. Tem que dar reforços para ele. Tem que dar uma limpada também. Naquela história dos jogadores que não vão permanecer, mas eu me preocupo muito mais com quem vai chegar. Eu tô muito curioso em quem que o Atlético vai trazer, porque no final das contas, ainda que tenha havido evolução, o Galo tá por enquanto, a um ponto do Z4. O campeonato tá muito equilibrado ainda, tá num sobe e desce muito forte. Tô muito curioso pra saber como é que vai ser a janela de transferência do Galo.
5: É, e o elenco, a famosa conta do chá, então vamos ver qual vai ser a movimentação da diretoria neste meio de ano. A gente vai fazer uma rápida parada aqui na nossa jornada, mas antes do break, vamos tentar inspirar os jogadores do Atlético a trazer uma vitória de São Januário com uma vitória em cima do Vasco. Ano passado, última rodada do Campeonato Brasileiro, vitória do Galo por 5-0. O Dudu marcou um dos gols dessa partida. A gente vai lembrar daqui a pouquinho dessa vitória na volta do intervalo. 5-0, que hoje possa ser um 5-0 de novo. 5-0! Que hoje possa ser um 5-0 de novo e quem sabe até com o gol do Dudu entrando no segundo tempo. Vamos fazer uma rápida parada. Na volta a gente lembra como foi essa vitória atleticana por 5-0. A gente volta já já.
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1: Voltamos, agora 13h37, esse é o nosso pré-jogo, a Jornada Esportiva já rolando aqui na 98 e você pode seguir participando conosco pelo nosso WhatsApp. Já anotou o número novo? É o 9-98-98-98-98.
2: Quem arrumei esse número pra rádio, ele teve a mãe demais, não teve?
1: Oh, é bom de serviço, né?
2: Quem arrumei é muito bom de serviço.
3: Oh, ele também é linguarudo, nossa senhora.
2: Ah, ela
3: não aguenta,
2: contou,
3: ele
2: né?
3: Não aguenta ficar quieto, não.
2: Ela
3: ele
2: te
3: não
2: contou
3: aguenta.
2: Aí, né?
3: É, deve ser, Gui, deve ser.
1: 9-98-98-98-98. Daqui a pouquinho a gente traz as participações, mais informações de Galo, de Vasco. A bola rola dentro de 22 minutos, mas como prometido, agora na volta do break a gente vai trazer um dos gols que deram a vitória para o Atlético contra o Vasco na última rodada do Campeonato Brasileiro do ano passado, para cima do Vasco por 5-0, um dos gols marcados pelo Dudu, e a gente relembra na voz de Eduardo Madeira.
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1: Tá aí, o gol marcado pelo Dudu, um dos 5 gols do Atlético na vitória, que marcou o encerramento da temporada 2025, que muita gente deu graças a Deus,
2: nossa,
1: inclusive,
2: senhora,
1: que terminou, né?
2: Terminou, mas pelo menos terminou bem, né? A gente vislumbrava um início melhor, acabou que não aconteceu. Agora, ô Rafa,
1: oi.
2: Você falou a questão aí de parada da Copa, você e Mirandinha, falaram a questão da parada da Copa, das possibilidades que o Atlético tem aí de mexidas no elenco. O primeiro nome que vazou, aliás, informação foi trazida em primeira mão aqui na 98.
3: O setorista do Galo, ele de vez em quando ele acerta um, velho.
2: É o do Juan Jesus, zagueiro de 35 anos do Napoli. O jogador encerra o contrato dele agora, nesse meio de ano, com a equipe italiana. E é um nome que já tem, inclusive, isso há um mês atrás, quando eu trouxe a notícia, proposta oficial na mesa.
1: Sim.
2: Não sei como evoluiu, se já aceitou a proposta e agora eles estão escondendo aí a evolução da negociação, se não teve, mas é um nome que o Atlético foi atrás e tem interesse para substituir o Júnior Alonso, aquele zagueiro pelo lado esquerdo. Resta saber se agora ele já tem aí um contrato assinado, porque o Corriere della Sera trouxe.
3: Não, sou, Corriere dello Sport, della Sera. Della Sera é onde você mora, lá na Serra.
2: Não, tem Corriere della Sera também.
3: Tem.
2: Corriere dello Sport, que é o braço do esporte do Corriere della Sera.
3: Isso.
2: Ele trouxe a notícia de que a Juve, com uma eventual saída do Bremer, pode ir atrás dele. Acho que é uma negociação que o Atlético já está avançado com o Juan Jesus, que é daqui de BH e tal.
1: Características dele, Guim?
2: Zagueiro canhoto, forte, foi um dos pilares.
1: Altura, aí desse time, mas do altão,
2: pega aí, viu, ué. Foi um dos pilares dessa.
3: Pô, você acha que eu vejo campeonato italiano? Campeonato italiano eu via quando tinha Silvio Lancelotti, Silvio Luiz
2: narrando.
3: Mas você
2: é o cara que mais sabe
3: narrava, o jogo comentava.
2: O cara comentava o jogo. Nego, hoje eu vou fazer uma macarronada com o molho vermelho, que não sei o quê. Pô, ninguém vê campeonato italiano.
3: Não, Madeirinha,
2: mas eu vi alguns lances
3: mais do que você.
2: Eu vi alguns lances e jogos do Napoli, porque o Napoli é um time nostálgico pra gente da década de 80, porque teve Careca, Alemão, Maradona, e a gente assistiu alguns jogos do Napoli nessa época, e aí o Napoli tava ganhando pra ser campeão, eu vi alguns jogos, mas nada assim que me chamasse atenção, até porque o Napoli não tomava pressão nessa época que ele foi campeão, né? Então ficava mais tranquilo.
3: Ele foi bicampeão, ele
1: muita é um zagueiro, seleção de base também,
3: A gente fala assim, o Atlético tem que contratar jogador da primeira prateleira. No currículo dele, você não pode falar nada, Madeirinho. Verdade. Jogou Inter de Milão, Roma, Nápoles, por onde passou, jogou. Nem todas as temporadas ele foi titular nesses clubes europeus.
1: Mas passagens longas, né, Henrique?
3: Passagens longas, e por mais que ele não fosse o principal zagueiro, ele sempre entrava em campo. É um zagueiro canhoto. Quando ele tava ali no auge da forma física, com 28, 29 anos, era um zagueiro até com uma certa velocidade. Você perguntou da altura, ele não é o Galalau, ele tem 1,85, mas ele vai bem na bola aérea, tem um bom posicionamento, é um bom zagueiro, tem 34 anos, e só em cima dessa questão que o Iguinho falou...
2: Até porque pro Madeira qualquer um é alto, né? Se viu 1,70
3: é alto. É, né? até o Bernard pra ele é gigante, mas o...
2: Meu Deus.
3: O Spalletti, que é o treinador da Juventus, treinou o Juan Jesus não só na Roma, como no Napoli também. É um pedido especial do treinador. Ele tá sem contrato, o técnico falou, chama ali que eu confio que é bom. Pra muitos não serve pro Galo, mas pro treinador da Juventus ele serve lá pra Juventus.
1: É, bom nome aí pro sistema defensivo do Atlético, e eu sinto às vezes, Oxará, que pelo lado esquerdo da defesa, o Barba ele tem a preferência pelo zagueiro canhoto, de fato, porque mesmo com o Júnior Alonso estando em baixa, ele traz o Júnior Alonso de volta e dá a ele uma sequência de partidas. O próprio Vitor Hugo também oscila muito, mas na ausência do Alonso ele está sempre ali, a prova disso é hoje. Então essa busca por um zagueiro que jogue com a perna esquerda parece que seria uma prioridade do Barba nessa janela, né?
4: Então, mas aí que é a dúvida, será que é só por ser canhoto? Eu imagino que não. E aí, quando a gente olha para Lianco, Ivan Román, Vitão e Vitor Hugo, Lianco, Ivan Román e Vitão, são os quatro, né?
1: Sim.
4: Cara, a sensação é que não tem muita confiança, né? O Vitão, assim, tá da base, ainda é até difícil a gente falar, jogou poucos minutos, é um cara que a gente até quer ver mais vezes em campo, mas não tá tendo chance. E aí, o que mais me assusta é o Lianco. É o Lianco, porque assim, quando iniciou a temporada, a renovação do Juan era duvidosa. O Juan vai ficar até o meio do ano e pá, não dá pra viver do Juan. Então você tinha esperando o Lianco se recuperar da lesão e falando assim, quem vai ser a dupla de zaga com o Lianco? Essa era a dúvida.
1: Sim.
4: Alonso vinha em baixa, Juan longe de ser unanimidade, a discussão era, deve renovar, a maioria nem queria que renovasse com o Juan, e o Román ainda se provando, o Vitor Hugo também uma dúvida, o Sampaoli pediu para que ele ficasse, enfim, o que me assusta é o Lianco. Por que que o Lianco não tá jogando? Por que que o Lianco não tem mais minutos? Nós conversamos isso na jornada, na última jornada, o Iguinho trouxe que acreditava, que nem era uma informação, a questão física dele. Depois o Henrique perguntou para ele na coletiva, ele nem respondeu formalmente, informalmente ele disse que tá 100%, que não é um problema físico. Então me assusta o Lianco não tá tendo chance, tendo minutos, principalmente relacionadas a Alonso, que era um cara que já não vinha muito bem, era um cara que já ia sair, era um cara que estava com a cabeça na Copa do Mundo e virou titular nos últimos 5 jogos. Então, a pergunta é, cadê o Lianco, aquele Lianco? Qual que é o problema? É emocional? É físico? É opção? O Barba não gosta das características dele? Tá muito estranho isso, e porque o Atlético falar nesse momento, precisando de várias peças nesse momento, falar primeiro de um zagueiro... Se eu estivesse no papel dele, estaria muito incomodado em estar sendo tão preterido assim. Eu ainda acredito, tá? No Lianco. Já sei, tem muita gente que já tá pegando no pé dele, as brigas, as confusões. Isso aí, ele tá numa idade pra controlar já isso, né? Ele tem que controlar isso. O problema não pode ser esse pra ele não jogar. Né? Se o problema for técnico, tudo bem. Que não acho que é o problema dele. Eu acho que ele acha o Lianco um baita jogador. Agora, Rafa, se ele estiver sendo preterido
2: por deu sorte,
4: mental, Iguinho...
2: Não, se deu sorte na sua vida de atleta, você não se lesionou. Então, assim, Deus abençoa, graças a Deus.
4: Eu tive uma lesão no final, assim, importante, mas não, nem se compara... Não,
2: essas lesões de 8 meses de recuperação,
4: exatamente,
2: né? Exatamente. Então, assim, qual que é o problema? O Lianco voltou a jogar com 5 meses, uma lesão que o retorno era previsto para 7. O Lianco, ele se sente 100%. O Henrique até perguntou para ele, você não tá jogando porque você tá sentindo 100%. Ele se sente 100%. Agora, ele não performa 100% logo nesse retorno. Então, quando a gente fala o 100%, o retorno, 7 meses, é para ele ter o ganho físico, o ganho de confiança, o ganho mental e o ganho técnico também. Porque é tudo escalonado, entendeu? Não é simplesmente assim, voltou, tá sentindo, aguenta jogar os 90 minutos, mas ele aguenta jogar os 90 minutos intenso, bem, Entendeu? E aí, é uma situação que ela... Eu acredito mesmo que vai se normalizar e a gente vai saber qual é a real a partir da volta do futebol depois da Copa. Que aí o Lianco vai estar no mesmo padrão que todo mundo, entendeu? Ali, após a parada para a Copa, aí é todo mundo igual e quem conseguir a titularidade é opção técnica mesmo do treinador.
3: Volta do zero, né, Guinho? Talvez clinicamente ele esteja 100%. Mas talvez em questão de confiança, ritmo de jogo, a velocidade do jogo é uma, a velocidade do treino é outra. Ele passou na zona mista e aí eu chamei ele foi um dos primeiros a passar. E aí eu falei, ô Leandro, dá uma palavrinha com a gente. Ele, mas eu nem joguei, o que, que foi? Eu falei, não, pra te perguntar da sua parte física, como que você tá? Tá 100%, já voltou totalmente ele. E aí ele fez uma cara de que estranhou e conversou numa boa, não vou dar entrevista, mas tô liberado, tô 100%, tô me sentindo bem. É o técnico. É,
2: mas aí, eu entendi vale que até você assim, falou. Eu conversando com fisioterapeutas também, e gente da área do fisioterapia do esporte, eu falo assim, ô Igor, pro cara voltar a performar depois de uma lesão importante como essa, é no mínimo o mesmo tempo que ele ficou parado, é o tempo pra ele voltar a performar próximo do que ele estava antes. Ou seja, se o Lianco for parado 5 meses, é pelo menos 5 meses pra frente pra ele voltar aquele Lianco que a gente conheceu. Então, enquanto isso, certamente ele vai ter suas deficiências ali que vão precisar ir sendo aprimorado.
3: E você trouxe uma informação na época que o Lianco retornou, né, Guinho? Que ele tava muito ansioso pra jogar, que na cabeça dele ele já tava pronto. Talvez, como você falou, o pessoal da saúde, que realmente entende, tem a propriedade pra falar. Talvez na cabeça do Lianco ele realmente esteja 100%, até pela empolgação de querer ajudar o Atlético, de estar ali. Mas talvez nos números dos exames, dos testes, ele ainda não esteja como ele estava antes da lesão.
1: É, dá um recado agora. 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Henrique Faria, mais informações do adversário do Atlético Vasco. Como chega o time do Renato Portaluppi pra esse jogo de daqui a pouquinho.
3: Diferente do Barba, que não tá ameaçado, o Renato tá bastante ameaçado, viu, Rafa? É, o Vasco, além de um momento de instabilidade, no primeiro momento do Renato Gaúcho, ele chegou, arrumou o time, conseguiu os resultados importantes, mas na Sul-Americana, muitas vezes com o time reserva, jogos fora de casa, ele nem sequer viajou, e com isso, o Vasco acabou ficando em segundo colocado do grupo, passando pros playoffs, o que teve uma cobrança bem pesada do torcedor, inclusive no último jogo dentro de casa, fizeram campanha de público zero. E aí, em campo, as coisas também não estão ajudando. O Vasco empatou com o Paysandu na Copa do Brasil, acabou avançando dentro de casa, em São Januário. Empatou com o Paysandu em 2x2. Depois foi no Beira-Rio jogar com o Internacional. Tomou 4x1 pro Inter. E aí viajou para pegar o Olímpia do Paraguai. Olímpia freguesão do Atlético. Tomou 3x1 pro time do Paraguai. Voltou em casa, São Januário, para dar resposta pro torcedor, tomou um amasso do Red Bull Bragantino, 3x0. E esse momento de instabilidade deixa o Renato Gaúcho pendurado pro jogo de hoje. Em caso de uma derrota, terminar dentro do Z4, essa pausa para a Copa do Mundo, esse momento de instabilidade, os resultados recentes que eu passei aqui agora, o Renato corre risco sim de ser pedido. Ô Renato, um abraço, obrigado por tudo aqui no Vasco, até a próxima. E lembrando, o Renato Gaúcho, em uma entrevista ao Romário, antes de ser contratado ao Vasco, ele disse que acha que um tempo correto para o treinador conseguir se entregar, se dedicar 100% ao trabalho aqui no futebol brasileiro, são de 6 meses.
1: É, e esse tempo tá chegando, né?
3: Tá batendo, tá quase nos 6 meses. Tá,
4: mas ele não ir nos jogos na Sul-Americana fora de casa... É um negócio, né? Nessa altura do campeonato. Melhor
1: atestado.
4: 2026. Isso, antigamente, a gente até, em alguns momentos, a gente viu alguma coisa parecida. Mas 2026 não cabe, cara. Não cabe. E... É assim, demonstra uma... Não sei qual palavra utilizar aqui, ô Mendonça. Mas não é legal. O Renato, ele pode ter aquela fala dele, aquela boleiragem, que eu acho que é até legal.
1: Sim.
4: Aquele jeito dele de comunicar, de ser mais autêntico, mas ele tem que ter cuidado em algumas atitudes, isso aí não soa bem, não.
1: E a gente sabe que a galera até tira esse tempo, às vezes, pra treinar o time, mas,
4: O Barba mesmo, ele conseguiu fazer bem isso em uma das rodadas. Ele manda o time que ia jogar Sul-Americana antes, depois ele chega, depois se encontra com a delegação. Então, não é nenhum empecilho chegar depois, não é nenhum problema. Perfeito. Não vai fazer uma grande diferença na agenda da semana você fazer esse ajuste, ainda que o time que vai jogar a Sul-Americana seja o reserva. Vamos só dar uma passada aqui nos resultados do Campeonato Brasileiro. Nesse final de semana, porque tivemos a abertura da rodada ontem com o Atlético Paranaense vencendo o Mirassol por 1-0, o Flamengo bateu o Coritiba 3-0, o Bahia venceu o Botafogo por 2-1, o Corinthians fora de casa fez 3-1 no Grêmio e o Santos bateu Vitória também por 3-1. Hoje tivemos aquele jogo tradicional das 11 da manhã, o Bragantino venceu o Internacional por 3-1.
2: Bom pra nós, hein?
4: Um resultado importante porque o Internacional tá ali naquele bolo junto com o Atlético. Agora às 4 da tarde, além de Vasco e Atlético, tem Palmeiras e Chapecoense, 8:30 Cruzeiro e Fluminense, a nossa jornada dupla de hoje aqui da 98, e também às 8:30 da noite, o Remo recebe o São Paulo em Belém. Lembrando, né, que o Atlético, com esses resultados, ele fica neste momento na 13ª posição com 21 pontos. Se vencer, pode ir a 24 e passar o Corinthians na pontuação, porque ficaria com uma vitória a mais. A gente aqui, ao longo da nossa transmissão, vamos atualizar também a situação de Roland Garros, porque no tênis tem brasileiro em

0: e avançar para as quartas de final.
1: Times em campo, hein, Rafa?
0: Times em campo nesse momento, Atlético e Vasco já indo para o gramado antes.
2: Tem Casper no cabelo?
0: É. Cara, já
1: tive. Ele usa Clearman.
0: Já tive.
1: Do Cristiano Ronaldo ou do Messi? Qual que vocês usam? Eu compro do Cristiano Ronaldo.
3: Não, sou mais nem Cristiano Ronaldo mais não, perdeu agora, é Vini Júnior, paizão.
0: Vini Júnior.
1: É
0: do Vini Júnior.
1: É. É. O meu tá velho então, já é. Até veio a data de
2: é porque você ficou careca, né?
1: É, não, mas é porque eu uso na barba, né, de vez em quando aquelas dematite e tal. Não,
3: eu acho que o Cristiano ainda faz, mas aqui no Brasil eles vão andar do Vini Júnior.
0: É, olha, vamos passar o recado aqui. 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Vamos agora, antes de passar a bola aqui pro nosso Eduardo Madeira, repassar as escalações das duas equipes.
2: No Vasco
0: primeiro. Vamos mais uma vez com o Vasco da Gama, de Renato Portaluppi, o Vascão, Henrique Faria.
4: Vamos começar com o Vasco aqui, porque parece que teve mudança de última hora ali no Galo, a gente tá confirmando.
0: Opa.
4: Ô Rafa, vambora com a escalação do técnico Renato Gaúcho, com São Januário lotado, Léo Jardim no gol, Puma Rodrigues na lateral direita, Cuesta e Robert e Renan formando a dupla de zaga, e Cuiabano na lateral direita. Cauã Barros e Thiago Mendes, o capitão, como volantes. Rojas é o camisa 10, tanto nas costas quanto em campo, na função. Adson e Nuno Moreira, os pontas. E Spinelli no comando de ataque, senhores.
1: Aí. É isso, Rafa. E o Atlético informou há exatos, ou há exato um minuto.
3: O olho de lince, você viu aí, né?
1: Que o Cacierra sentiu dores no músculo adutor da coxa direita durante o aquecimento e está fora da partida contra o Vasco. Com isso...
5: Galo, Galo!
3: Eu já vi, quem vi.
4: Quem vem?
3: Eu já vi,
1: cidadão. Por que você não botou o Renier?
3: Opa,
1: ele botou. O Cauã colocou o Renier. Renier vai jogar, viu, gente?
0: Renier vai começar no ataque atleticano. Repassa o Galo, então. Repassa o Galo pra gente, Guinho.
1: Ah, vou não. Agora eu rebotei. Vamos passa, lá, o Galo já escalado. Em campo com Everson, Ivan Román, Lianco, Vitor Hugo, Natanael, Tomás Pérez, VH, Bernard, Renan Lodi, Coelho e Renier. Hoje é gol de Renier. Tá, ei, ele tá no Rio.
5: Renier é nosso rei.
1: Não, para. Ele tá no Rio, tá em casa. Já fez uma belíssima festa de despedida na sexta-feira lá na casa dele, no condomínio. Todos os vizinhos mandaram pra gente as fotos e os vídeos.
0: De despedida?
1: O pessoal do pagode, fiz despedida pras férias, né?
0: Ah.
1: O pessoal do pagode também falou que foi bem legal tocar lá na casa dele. E agora, espero que vai suar toda a cachaça o Renier nesse jogo de hoje contra o Vasco da Gama. De lá já fica direto, né, pro Rio de Janeiro pra emendar as férias.
3: Oi, Gui, Renier vai fazer um gol hoje, tá? Vai. Mas, olha como é aquela cobrança que a gente faz. Nos últimos 3, 4 jogos, quando precisou de um atacante pra entrar no final do jogo, quem entrou?
0: Cauã.
3: Aí na hora que vai a oportunidade de ser titular, por que não o Cauã? Essa é a pergunta que tem que ser feita. Se você vai optar pelo Cauã 20 minutos, todos os jogos, ele sempre entrando, agora não o Cauã, é essa que às vezes a cobrança de base, o Henrique cobra muito, o CJ no 98 Sport de manhã, o próprio Guinho. Mas e agora, por que não? O Renan tá jogando tanta bola assim, ele vai fazer gol, tá?
0: Opa,
3: eu não tô secando, não. Renan vai fazer um gol hoje.
0: Oi, tá,
3: agora só pra... Mas por que não o Cauã?
4: E só em cima disso, Rafa, a melhor posição do Renier nunca foi jogando de camisa 9.
3: Ele vai
4: foi jogando como meia. Perfeito. E hoje ele, mais uma vez, vai jogar de camisa 9.
1: É, mas como meia, ele anda meia boca, né? Então vamos ver se hoje, camisa 9, ele faz alguma coisa.
0: Antes recebi... colocasse mais um volante. Fala lá.
1: Oi, recebi o Zé Retranca. Sexta-feira. Uma quem mensagem aqui de um amigo meu que tava fazendo um exame médico e falou assim: boa tarde, Guinho, tudo bem? O Matheus Cacierra tá fazendo ressonância magnética aqui na Ecoar agora.
0: Opa! Hein? É. Então já tinha alguma coisa aí com o centroavante atleticano.
1: Já tá sentindo alguma coisa.
0: Ô, gente, antes de encerrar aqui o nosso pré-jogo, só os palpites. Igor Tepe, Assunção, seu placar.
1: Ah, pra mim, 0x0 é goleada hoje.
0: 0x0. E você, Madeirinha?
1: Mas eu falei que vai ter gol do Renier. 1x0.
0: 1x0.
2: 1x0 pro Galo.
0: 1x0, Galo. Xará.
3: 2x1 pro Galo.
0: 2x1 e você?
3: 2 gols do Renier.
0: Que caramba. É pra vender, né?
3: É pra vender.
0: É isso, é isso.
3: Henrique Faria, seu placar.
4: Meu discurso de sempre nos jogos do Atlético. No Barba Bol, 1x0 é goleada, filho.
0: Ah, eu vou ficar no 0x0, um pontinho a gente
3: que
0: não...
3: Que é isso?
0: Aqui, um pontinho a gente não nega, não.
1: Não vou fazer a informação errada. Informação correta.

0: foi na quinta-feira. Olha aqui, mandei pro pessoal, inclusive da assessoria, e o pessoal da assessoria falou que não tava sabendo de nada.
1: Ah, tá certo. É, nunca sabe, né?
2: Devia ter folga. Isso, rapidinho.
0: Claro. Eu sei, o pessoal da assessoria não sabe, né? Sinal de que eles precisam trabalhar um pouco.
2: Agora, rapidinho, antes do Rafa passar a bola. Com esse jogo, ele estoura, então, o limite de jogos da transferência?
0: Não, já estourou.
1: Tem que ir pra fora.
2: Tem 13. Ou seja, não tem jeito, já vai ficar mesmo. Tá bom.
1: É, tem que ir pra fora. 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E aí, quem vai levar esse troféu? E a partir de agora, Anderson Daronco já chama a galera para se posicionar. E quem comanda a nossa jornada é ele, Eduardo Madeira.
3: Eduardo Madeira.
2: É, e você que tá no stream, pode vir pra 98, que aqui o narrador é pé quente, a informação é correta! Começou! Bola rolando! No tapete da 98, a 98 deu a informação rapidamente que sim, Reinier, de último momento, foi pro estádio, o Cida até parou pra ouvir a informação do 98. Bola pererecando, prepare-se. O time atleticano tentando a primeira atacada. Tira a defesa do Vasco, era o Bernard, bola pela ponta esquerda, ficando no meio campo. E o Vasco partindo com liberdade, avançando, bola pelo centro do ataque. Ajeitada a bola pro Adson, tanto pro Cuiabano. Cuiabano abrindo bola pela ponta direita, no ataque, prepare-se. O time do Vasco, cruzamento, cara do gol! Everson já fez milagre na cabeçada do Spinelli. Defesa espetacular do homem elástico Everson, mandando a córner, Henrique Faria.
4: O cruzamento do Watson, o Spinelli subiu junto com o Lianco. Lianco, acho que era futebol de sabão, se jogou dentro da área. Cabeçada perigosa do Spinelli. Everson salvando o Galo, escanteio lá na ponta esquerda, Madeirinha.
0: Doido, Spinelli não gosta do Galo, não?
2: Tá doido. É escanteio pro time do Vasco. Lá vai Cuiabano, levantamento, primeiro pau, tira a defesa atleticana, chute pro gol, passa a linha de fundo, era o Nuno Moreira, apenas tiro de meta. A um minuto e meio já teve muita emoção. Nossa, o chute do Nuno Moreira foi perigoso, colocado, mas o Everson tava nela. Tiro de meta, o jogo começa com muita emoção aí.
4: Só informação, hoje o árbitro do jogo é o Anderson Daronco. E o Daronco volta a apitar um jogo do Galo, ele estava afastado dos jogos do Galo por conta daquela confusão que ele teve com o Hulk da última vez. Desde então ele ficou fora dos jogos do Galo e agora está de volta.
2: Arbitragem, já reforçando que é dele, do Michael Stanislau do Rio Grande do Sul, do Thiago Capes Diel e também o VAR, meu Deus, é com Rafael Trace de Santa Catarina, que loucura. Tá 0-0, primeiros dois minutos de jogo no meio campo. Vasco toca a bola na intermediária de Cuiabano, saindo jogando o time Cruz Maltino na linha defensiva, bola de novo com Cuiabano, saindo jogando a bola na tentativa de lançamento pela ponta esquerda, era a busca do centroavantão Spinelli, fica a bola com o goleiro Everson vai pro domínio em sua própria área, pega com a mão, distribui a bola na sua própria área para Lianco. Tenta a primeira despachada pelo comando do ataque, tentando Reinier, pivô dele, buscou para Coelho, carregou Coelho, buscou a jogada, Coelho prevaleceu, perde, ganha, perde, e o Vasco tenta contra-ataque, o Atlético toma com falta no meio campo, falta do Lianco.
4: Lianco derrubou o Spinelli ali no meio de campo, fez a carga por trás, falta marcada e uma jogada de Galo Delivery, Galo na torcida e no Delivery, Galo Delivery, o Delivery da massa, peça pelo iFood.
2: O time do Vasco vai penteando a bola no meio campo, já lutando, virando na ponta direita para o Puma Rodrigues. O Marcelo Adnet cover, é bola. A defensiva para o Atlético. O Adnet deu um show, inclusive, naquele seriado lá, como narrador de futebol dos heróis do Tri, hein? Legal na Netflix. Dá um meme 98, prepara-se.
3: Ô, tá vindo uma série boa, tá? Vou indicar. A Dona da Bola, bem legal, da parada lá do time de basquete e tal, bem legal.
2: Ah, é? E onde? Netflix?
3: Netflix.
2: Boa. 3 minutos e 40. Bola na defesa do Atlético, vai o Renan Lodi pra cobrança. Prepara-se o Lodi, não tem aquela pressa toda. Primeiros quase 4 minutos no campo defensivo, tentando a jogada. Colhida no meio campo, uma jogada do Coelho que não ficou pra ninguém. Sobrando pro Robert Renan na defesa, na saída de jogo com o Cuiabano. Tenta já uma virada de jogo na ponta direita. Buscava ele, o garoto Adson. Fica a bola na defesa do Atlético de novo. Prepara-se o time de Renan Lodi na defesa, tentando bater o lateral. Não concorda o time do Vasco. Saída de jogo no time atleticano. Prepara-se o VH abrindo para Ben 10. Bola na ponta esquerda de Bernard. Domina, vai para o ataque Ben 10. Dominou ali, ele conhece. Ficando na meia esquerda. Bola para Lodi, recebeu o Bernard. Vai para cima Bernard. Invade Bernard. Cruzamento, cara do gol. Bola perecando. Tira Cuiabano. O Galo pressionando. Corta a defesa do Vasco, que vai partir para contra-ataque. O time Cruz Maltino. Bola para ele na meia. Prepara-se o Vasco. Linha de tabela. Thiago Mendes, ele dominou, bateu fraquinho, bateu mal, zero perigo, só tiro de meta, Henrique Faria.
4: É isso, o Thiago Mendes chegando por ali, ele que é o artilheiro do time no Campeonato Brasileiro com 4 gols até aqui, tentou aquela bomba de fora da área, mas acabou escorregando o pé de apoio, chute pra fora à esquerda do goleiro Everson.
2: Deu sorte, porque deu uma desviadinha no Lodi, foi escanteio, ele reclamou muito, como reclama sempre o Thiago Mendes.
4: Foi não, não ajuda o juiz, não desviou em ninguém.
2: Não, mas tá bom, que é tiro de meta pra nós. Olha o Everson, vamos mandar pela pedrada pra frente o goleiro Everson, tentando a bola à ponta direita. Lá vem o time atleticano, domínio, recebe Coelho na ponta, vai pro ataque, o Galo lá vem Coelho, balançou, e de fundo, Coelho, cruzamento, entrada na área, pivô, Renê, avança Renê, vamos gente, vai pra Vitor Hugo na entrada da área, pro Bernard, dentro da área, Bernard, passe, o Atlético chega, batida, prensada! Desvia na zaga do Vasco no Puma Rodrigues. É escanteio, Galo, bola!
3: Vamos chutar, Galo, vamos chutar. O Galo chegou pela direita agora com o Ed. Botou na linha de fundo, o Robert Renan ficou na saudade, rolou pro meio. O Renier acertou pro VH, VH abriu pro Bernard. Na batida do... quem foi que bateu? Renan Lodi, né?
2: É.
3: Chegou isso. Ali o Puma fazendo o corte, colocando em escanteio. Vai agora o Bernardinho na cobrança.
2: Ben 10, ponta esquerda, bola. 6 minutos, 0-0. Partiu o Bernard, primeiro pau! Tira o Puma Rodrigues, é o Spinelli. Tentando jogar ali com o Adson. Ela fica na defesa atleticana. Bola de VH. VH no meio, campo atleticano para Lodi. Lodi distribui a jogada no grande círculo para o Lianco. Lianco abrindo a bola pela meia direita. Lá vai o time atleticano de Natanael. Lateral que é Cristão, busca a jogada no meio campo defensivo. O Atlético vem para a trabalhada de Tomás Pérez. Dele, no meio campo, onde está ele, Lianco. Lianco lançou na ponta direita. Errado. Só lateral, Vasco bola. Quase 7 minutos, como começou o jogo, Rafa Miranda.
4: O Madeirinho, jogo disputado, Vasco mais intensidade nos primeiros minutos, o Galo se ajeita em campo com aquele 3 zagueiros que nós esperávamos, o Tomás Pérez é quase um volante sozinho, o Vitor Hugo é um meia ao lado do Coelho, do Bernard, é um time nem tanto defensivo como nós imaginamos. O Galo começou a melhorar a partir dos 4, 5 minutos, entrou na partida, Madeirinha.
2: Sim, meu amigo Rafael Miranda, o xodó da 98, a audiência atleticana qualificada, meu grande amigo Lequinho, doutor Lequinho, Alex Sena Pérez, a filhota dele, a Júlia, estão completando 17 anos, beijo pra Júlia. O Atlético ataca de Lodi, meio esquerda pra VH, tabelando a entrada da área, jogada linda, o Atlético chega, a bola pererecando, pena que a devolução do Coelho não foi boa. Recupera bem o Tomás Pérez, abrindo bola pela meia, lá vem Romã, balançou Romã, tenta o passe na meia, ponta direita, tira a defesa, Romano tenta recuperada, busca a jogada ali, corta a defesa atleticana, era o Natanael que tentava alcançar, mas não deu certo, o Vasco tenta nas triangulações, bola pela meia, o time Cruz Maltino busca o gol, olha ali o Spinelli, buscou um pivô, tira a defesa do Atlético, bola no pé de ganha, fica a bola com o Cuiabano na intermediária de defesa, tenta virada de jogo ali para o Puma Rodrigues. Campo em São Januário tá bem bonito, hein, nossa senhora.
4: Todo esburacado,
2: cheio de torceira, né?
4: Explica a torcida, explica pra nossa audiência.
5: Ah, não sei que, não.
4: Nunca
5: é,
4: jogou.
5: É aqueles pedacinhos lá de grama solta lá.
4: O... Quando o cara passa correndo e vai soltando o gramado.
5: É, que parece, que... parece que arrancou a cenoura do gramado com as terras pra fora, assim, sabe?
3: Meu Deus. Que tufo, né, velho?
4: Tem que passar uma vassoura no gramado.
3: 8:30 do primeiro tempo, 0-0 na intermediária. Vasco vai trabalhar, isso é verdade, é claro. 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O bala vai ficar pela meio campo. Para o time do Vasco. Tentando pivô. O Thiago Mendes tentou o lançamento. Olha, olha, o Emerson conseguiu evitar o possível escanteio pro Vasco. Uma recuada maluca em Faria.
4: O Leão passou igual um louco. Aí o Spinelli fez a tabelinha, mas a bola acabou espirrando com o Emerson. E o Emerson já perde a bola na saída de bola. Olha o Vasco.
3: E o Vasco domina, cuiabano, cruzamento, cara, gol, Spinelli, meu Deus do céu, penteada, invasão, cara, do gol, Everson! Me pareceu um milagre do Everson, mais um a 9 minutos, lateral Vasco, bola, Faria.
4: Uma tabelinha do Spinelli com o Rojas dentro da área, no peito do Everson pra fazer a defesa, parece não, Madeira, foi um milagre do goleirão atleticano.
3: O Vasco tenta a linha de jogada pelo meio campo. Puma Rodrigues, Bernard bem na roubada da bola. Busca jogada no meio campo, prepara-se, VH, para, prende, pensa. Tudo na intermediária defensiva, Lodi. Está jogando o time atleticano, a limpada para Tomás Pérez. Na cabeça da área atleticana, no pivô da intermediária defensiva. Distribui a bola para Roman. Roman para Lianco. Lianco de novo. Pro meio campo atleticano, vai distribuindo bola o time do Galo, prepara-se o zagueiro Vitor Hugo, boa bola para Bernard, livre Bernard na meia direita, abrindo na esquerda, verdade é o contrário, mas vem Galo, lá vem o time atleticano, De Coelho, falta, falta, falta, se fosse o Hulk ele marcava nunca.
6: É, mas foi falta do Nuno Moreira, tá derrubando o Coelho e também dali o Atlético tinha o Hulk para bater, agora é só bola na área, tá, mordeu ali. O tornozelo esquerdo no Coelho, o jogo parado numa jogada da Bulb Energia. 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
3: 10 minutos do primeiro tempo, tá 0-0. Galo e Vasco em São Januário. No dia 31 de maio, último dia de maio, na 18ª rodada do Campeonato Brasileiro. É a última rodada antes da Copa do Mundo.
5: Madeirinha.
3: Oi.
5: É, o Iguinho falou do Lianco aí, espero que melhore no jogo, mas as três primeiras tentativas de intervenção do Lianco no jogo foram bem ruins. Os dois grandes lances do Vasco foram em cima dele. Espero que o Iguinho não tenha tanta
6: precisão na informação.
5: Exatamente, da condição física, mas o início do jogo dele ruim. Quem sabe aí com o passar do tempo ele melhore na partida.
3: Tomara que em 11 minutos, olha o Bernard levantando, cruzamento, segundo pau, Carlos com a cabeçada! Pegou o Léo Jardim! O Bernard levantou no segundo pau, uma cabeçada para a pequena área e infiltravam vários atleticanos. Quase o Galo abre o placar.
6: A perfeição de tapa do Bernard na jogada ensaiada, né? Jogou no segundo pau, a tentativa de devolução para o meio da área de Peixinho foi maravilhosa, mas aí chegou atrasado o Renier, não conseguiu fazer a conclusão, ficou nas mãos do goleiro Léo Garden.
3: Olha a jogada linda pela meia esquerda de VH, vai para cima, falta nele! Boa tramada com o Bernard na meia esquerda, o Atlético vai para cima no lance, é falta para o Atlético, ganhou!
6: E foi de novo o Puma, hein? Já tá tomando seus cartões de crédito aí, não, dessa vez não foi o Puma, não, foi o Barros. 88 Barros. Ué, os dois estão com o cabelo mijado ali, aí eu achei que fosse
5: não,
6: ele.
5: Senhor,
6: mas tá aí platinado. Tá ali a falta pro time do Atlético, vem bola na área do Léo Garden.
3: É falta pro Galo, vai Bernard pra cobrança na meia esquerda. Vai o Ben 10, parece que saiu da cobrança.
6: Deixa o VH, hein?
3: Prepara-se VH pra cobrança, ao que parece. Quase 13. Vai o Lodi, vai Renan Lodi. Falta pro Galo, bola cruzada. Primeiro pau, cara do gol na mão do goleiro Léo Jardim. Tira de soco. O Atlético ganha lateral ofensivo pela direita, Guinho.
6: Léo Jardim foi lá na risca da pequena área pra fazer o corte, né? Goleiro que sai assim é bom. Mas hoje ele vai tomar uns franguinhos igual tomava do Hulk, hein? Lateral pro time do Galo, Natanael na cobrança.
3: Vai o Natanael, lateral na ponta direita pro Atlético, tentando a jogada com o maluco Coelho. Ele distribui jogada na meia pra Roman. Ele domina e o Atlético, aquele tesão de recuar a bola pro goleiro, né? Lá na defesa. Pegando a bola aí com o zagueiro Vitor Hugo. Ele distribui pra Lodi, no meio campo, mais pela esquerda. Ele para, prende, pensa, devolve na intermediária defensiva.
2: pro zagueiro Vitor Hugo, dele pro Everson, sai jogando Everson, tentando o lançamento, buscando o altíssimo Bernard, bola ficando no meio campo, o Vasco recupera a bola ali de novo com a zaga Cruz Maltina, vai ficando com Cuesta, dele com o Cuiabano, vai trocando passes o time do Vasco, Robert Renan vai dominando o time do Vasco na intermediária, 13 minutos, 0-0, primeiro tempo em São Januário. O time do Vasco tem a posse da bola, Cuiabano se aproxima do meio campo, Vasco vai trocando a bola de lado a outro, de novo na armação ali do Barros, na volância, vai dominando o Cauã Barros, vai distribuindo, limpou o primeiro, limpou o segundo, tenta passe vertical, tira a defesa do Atlético, bola pererecando, a bola sumiu no meio campo, prepara-se o time atleticano, bola para Bernard, ele vai pro domínio, buscou jogada, passou o pé pela bola, Bernard tenteia, para, prende, pensa, recua pro zagueiro Vitor Hugo no campo intermediário de defesa, sobrando para Lianco, Lianco para Román, bola pelo meio campo, passe errado do Román, o Atlético não perde, ganha, o Edio tira a defesa, o Vasco vai tentando a jogada, bola que vai trocando de posse toda hora, ajeitada de bola, o time atleticano corta a defesa, olha o Román tentando um passe, outro passe ruim do Román, um segundo seguido, Román, capricha menino, ataca o Vasco pelo meio, dominou o Spinelli, bateu horrorosamente, era ele não, era o 10, era o Adson,
4: era o Adson, camisa 28, o Adson tentou ali da entrada da área, abriu espaço, chutou, mas chutou pra fora. 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
2: Pressão em 15 minutos. 0-0 em São Januário. Galo e Vasco. Tá jogando ali o zagueiro Vitor Hugo com o goleiro Everson. Everson dá a pedrada pra frente, tentando a ajeitada no meio de Renier. O Atlético vai avançando, vai progredindo. Renan Lodi driblou o gramado, driblou o primeiro, driblou o segundo, abrindo bola pela ponta direita. Lá vem o time atleticano. Abertura, ponta direita, lá vem Galo, cruzamento. Carlos Gol tira a defesa do Vasco. Corta a defesa Cruz Maltina no bicudo pra cima. Ficando ali o Lianco, lutou contra o Spinelli, tira a defesa. Sobrou pro Tomás Pérez. Deu uma altinha, bola pro Román. Outro passe do Román, bicudo pra cima, e o Cuiabano deu um bicudão pra cima, que loucura. Bola não sai, perde e ganha, ficando a bola no meio campo.
6: Engrossou ali o Cuiabano, Madeira?
2: Estranho, né, gente? Jogada horrorosa dos dois times, com dificuldade com a bola no pé, o Vasco tenta, bela roubada de bola do time atleticano, corta a defesa atleticana, perde e ganha. Cuiabano,
6: olha que jogo
2: horroroso, Cauã Barros domina. Nossa, na cabeça da área.
6: É bimbal.
2: Parece mesmo, velho.
4: Não, o Sifu hoje mais cedo tava com mais qualidade que isso aí.
2: Toda certeza. Para-se o time do Vasco, tá 0-0, 16 minutos. Vai trocando passes. O time de Cruz Maltino vai dominando o Cuiabano. Parou, prendeu, pensou.
6: É, você já começa a pedir raça pro time todo,
2: né? Já? A galera quer vitória fora de casa também, né, velho? Tá certo. Para-se o Vasco, olha o Cuiabano de novo. Vai pro meio campo ofensivo, muita liberdade pro Cuiabano, Thiago Mendes, ele domina o capitão do Vasco, tenta a linha de passe, tira a defesa do Galo, gostei a base do bicudo, gostei, bola boa pra roubar no meio campo, hein, o time atleticano tenta,
6: vai, o Lodi, roubou o Lodi no meio campo, lá vem Galo, o Atlético tem três infiltrando pela direita, lá vem Galo, lá vem Galo, ponta direita, prepara-se o time atleticano, Natanael buscou pra Coelho, passe, entrada da área, tabela VH, buscou, vamos, gente, vamos aproveitar, tenta a fita, tira a defesa do Vasco, é escanteio, Galo vai pra cima, é escanteio, Guilherme. Eram 5 contra 4, Madeira. O Atlético chegou absurdamente grandão, mas aí morreu a bola no pé ali do Coelho e do Renier. Ah, meu Deus, joga essa bola direito, Galo. Escanteio pelo lado direito do ataque atleticano. Leva perigo, hein? Bernard vai lá colocar a menina na quarto de círculo.
2: Quem sabe o zagueiro Vitor Hugo, hein?
6: Olha lá, Bernardinho. Você fazer aquela viagem gostosa de férias agora, hein?
2: Hã? 17 minutos. Ponta direita, escanteio pro Galo, vai Ben 10 pra cobrança do escanteio pro Galo.
4: Vai pra Grécia, né?
6: Vai.
4: Vai de férias.
2: Lá vai o Bernard, levantamento na marca do pênalti, tira a defesa. Do Vasco vai sobrar de novo pro Bernard na ponta, ele domina. Vai pra jogada, finta o Bernard, marcado, Bernard faz o break.
6: Opa, bem, onde,
2: linda, finta do Bernard, ficando pra Lodi no meio campo ofensivo. Pelo meio, tenta a carregada, o Lodi ajeitou pro Coelho na esquerda, passe, ficando o time atleticano, Liango tabelando, vamos gente, vai o time Atlético, vai pra área, prepara-se Coelho na ponta esquerda, dominou o Coelho. Tenta a jogada pro Lodi, aí o time tem esse prazer enorme em tocar a bola pra trás, tenta uma virada de jogo na ponta direita. Ora, o time tem a chance de cruzar pra área, de ir pra cima, aí domina e toca pra trás. Quem que aguenta isso? Ei, gente, bora pra cima, Galo! 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
6: Vai colocar no lugar errado aí, você vai ler o que tá escrito no outro lá.
2: Pô, não, não, respeita.
5: Tá colocando no lugar errado, Gui?
6: Ali no iPad.
2: Ah, ah. Será que eu sou o Guilherme? Sou bem pior do que ele. Prepara-se o time atleticano. Ah, são os narradores com TDAH na 98. Prepara-se. Ele e o Barba saiu da feira aí e foi direto pro Rio de Janeiro, hein?
6: Que isso, hein? Tava lá vendendo a arte dele, hein?
2: Ah.
6: Mas será que foi na feira? Ah, hoje é feira hippie, né? Porque hoje não tem como ficar aqui na faixa de Gaza. Ô Madeira, você tem que passar aqui na faixa de Gaza ali, ó. Pra quem não sabe, a faixa de Gaza é aquele pedaço ali entre o Pátio Savassi e o Verde Mar. Ali você tem o pessoal que fica vendendo a arte e...
2: O que a turma vende ali?
6: E fumando uns negocinhos.
2: Sério?
6: Tem a doida do Pano de Prato, tem os meninos do Greenpeace. Ô, velho, ali, passar ali sem ser abordado é loucura, hein?
2: Nossa, loucura foi essa tirada da defesa.
5: Era o Vitor Hugo.
2: Apanhando da bola o Vitor Hugo, bola recuada pro goleiro Everson. Sai jogando ali com o Roman. O Roman tenta outro passe ali. O Roman podia acertar um passezinho, né? Pra ajudar nós. Bola dominada pelo Thiago Mendes. Buscou infiltração. Tira a defesa.
6: Os meninos do Greenpeace que aí falam, não, bom, salve as baleias. Salva a baleia, não tem nem mar em Minas Gerais. Eu quero salvar mal o Lobo Guará e a Onça Pintada. Você quer nem salvar a baleia, pô?
2: Meu Deus. 20 minutos, tá 0-0, Rafa Miranda.
5: Ô, Madeirinha, o início complicado pro Galo. O Vasco teve ali duas ou três chances boas, né? Com defesas do Everson. E agora o jogo tá mais um jogo de meio campo. O Galo até consegue ficar um pouco com a bola, mas produziu praticamente nada ainda, né? Precisa produzir. Tem até tocado bola mais ou menos, né? Eu falando aqui que tocando bem, errou mais um passe. Mas tem chegado a bola na intermediária, mas não consegue criar nada ainda. O jogo de meio campo nesse momento.
2: Bola que vai sendo trocada toda hora de dono. Muitos erros de passe. O Atlético tenta a tomada com o Bernat. Consegue garantir. Ela vem, Bendez. Passe, tira a defesa. Ganha de novo, Bernat. Vamos pra cima, gente. Vamos pra dentro da área. Vai pra dentro da área, Natanael. Porque a área protege o atacante.
5: É que ele não é atacante.
2: Pois é. Esse é o problema. O Vasco tenta a retomada ali no meu campo.
6: Descobriu o que ele é?
2: Rapaz, não sei. Eu sei que o Vasco tá atacando. Ponta esquerda, linha de fundo, a balançada, tentou o cruzamento. Tiro de meta ou escanteio? Acho que foi escanteio, Henrique Faria.
5: Não, ele deu tiro de meta, Madeirinha. Tiro de meta porque o Tomás Pérez foi muito bem agora pra cima do Nuno Moreira. Balançou, tentou invadir a área. O Tomás Pérez pôs o pé na frente, a bola ainda voltou no atacante do Vasco. Tiro de meta pro Galo.
2: É, tem uns campos que precisam descansar mesmo na Copa do Mundo. São Januário,
6: aí Fonte Nova, hein? Sabe por que a Premier League é mais valorizada, né?
2: Né? Melhorar.
6: Vai reclamar do gramado sintético, né? Falta um gramado decente.
2: Falou isso lá o atacante do Botafogo, Arthur Cabral, falou sobre isso ontem. Prepara-se o time. O Atlético saindo jogando com VH, domina VH, dispara VH, tenta passe na ponta direita, lá vem o Natanael. Dele pra Bernat. Ficaram na dúvida ali. E o time atleticano tem o domínio. Prepara-se. O Roman buscou no meio. Tabela, abertura, ponta direita, Natanael.
6: Completamente embaixo da saia, Madeira. Completamente. O Natanael fez ultrapassagem, não percebeu que a defesa do Vasco deu um passinho à frente. Ficou muito impedido, camisa 2 do Galo. 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
2: Robert Hinan está jogando ali no meio com o Cauã Barros. Ele ajeita, prepara-se o time do Vasco. Robert Hinan, de novo, Cauã Barros na volância. Vai distribuindo o jogo no campo defensivo. Prepara-se, time do Vasco, dominou o Pumita Rodrigues, balançou, prendeu, pensou, abriu ponta direita pro Adson, domina Adson, ele é veloz, balançou o canhotinho dele pra Puma, tenta passe, prevalece muito bem o Roman nessa. Ainda bem, Henrique Faria.
5: Era o Tomás Pérez, Madeirinha, pulando o pé de ferro.
2: Sei que eu falei,
5: vai... Puma não é aqui não, tá? Como o Riguinho falou, vamos ajudar não.
4: quero nem saber do Puma, porque o Galo é Nike. No pé de ferro, o Tomás Pérez ganhou a bola e falta marcada em cima do Atlético no campo de defesa.
6: 23. Agora, podia ser amarelinho pro Spinelli, né? Porque na saída do VH ali, conduzindo a bola, o Spinelli puxou ali pelo pescoço a camisa 30 do Galo.
2: Meu Deus.
6: Tomou um cartão de crédito agora, deu um cartão de crédito agora o Daronco.
2: Prepara-se o zagueiro Vitor Hugo, abrindo bola pela meia esquerda para Lodi, se aproxima do meio campo ofensivo. O Atlético vai tocando bola na meia, ajeitada para o Tomás Pérez, dele para VH. Galo gira no meio campo onde está o Lodi. O grande círculo entrega para Lianco. Lianco domina, demora, balançou, Lianco penteou, abertura na ponta direita para o Natanael, vem coisa boa, Natanael cruza, carimbo adversário! É impedido de novo, Natanael.
6: Não, senhor, lateral, porque na hora que ele fez o cruzamento em cima do jogador da equipe do Vasco, a bola voltou nele, deu aquela desviadinha, saiu a linha lateral, lateral, o Cuiabano já cobrou, hein?
2: Vasco está jogando com o Thiago Mendes, busca jogada para Nuno Moreira, muito livre o Adson, pode deixar não, abrindo pela ponta direita no ataque do Vasco de Adson, domina Adson, balança, avançou, abriu na ponta direita para o Puma, levantou no oitavo pau, cruzamento horroroso, ela fica tranquila. Pro Natanael, nem tanto, protegeu o lateral pra nós.
4: Não fala isso antes dela acabar, não, porque com essa defesa o Galo nunca tem bola tranquila, Madeirinha.
2: Verdade.
4: Cruzamento do Puma Rodrigues, cruzou todo o campo. Natanael fez a proteção pra cima do Thiago Mendes. Lateral pro Atlético, lá do lado direito do campo. Só lembrando, o Paulo Henrique tá lesionado, uma lesão na coxa. Por isso o Puma Rodrigues é o titular no Vasco hoje. Paulo Henrique que jogou no Galo.
2: Sim.
6: Passou pelo Galo.
4: Não, jogou.
6: O Gai é muito forte pelo que ele fez.
2: Prepara-se o time atleticano na defesa. E perdeu a bola. O Vasco recupera. Thiago Mendes, Spinelli, ponta esquerda. Falta pro Vasco. Falta pro Vasco cometida pelo Lianco. Achei que ia subir um amarelinho ali. Acho que também ficou de graça pro Lianco, hein? Falta na ponta esquerda, Henrique Faria.
4: Também tá no cartão de crédito o Lianco já. Se não me engano, é a segunda falta dele na partida. Foi antecipar a bola do Spinelli, acabou acertando só o pé do atacante do Vasco. Falta na ponta esquerda de ataque do clube carioca. E uma jogada de Galo Delivery. 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Peça pelo iFood, Cauã Barros e Rojas na bola, Madeira.
2: Bola pela ponta esquerda, que será cruzada para a área do Galo a 25 minutos do primeiro tempo. Tá 0-0 no Rio de Janeiro, em São Januário. 0-0, primeiros 25 minutos, falta pro Vasco, ponta esquerda. O Rojas é um dos candidatos, Cuiabano também. Bola que será levantada para dentro da área do Galo. Lá vai o Rojas, levantou fechado, Everson embalsamou na mão dele com tranquilidade. Everson sai jogando, pedrada pra frente, no ataque do Galo, ela deu uma quicada, tirou o Cuiabano, corta a defesa do Vasco, a bola trabalhada no meio, recupera bem o time atleticano de Coelho, vem ficando a bola pela meia, lá vem Galo, opa, tentou a jogada no meio campo, o time atleticano não ficou com a bola, cortou o Thiago Mendes, é Armando Vasco, bola pela meia direita, ataca Puma Rodrigues, ele abriu pro Adson. Adson vai para a jogada, o Adson perto do bico, trouxe pro meio, o Adson, meu Deus, que espécie, espaço, batida pro gol, bateu, meu Deus do céu, tira a zaga do Galo, que loucura, o Vasco na pressão, Cuiabano balança, Cuiabano bateu de direita, explode no próprio atacante, no Nuno Moreira, ainda bem, Henrique Faria.
4: Tentativa do Adson, primeiro chute, a bola acabou sendo bloqueada pelo Lianco, segundo chute do Ivan Romã, a bola rebateu em todo mundo e vem o Vasco mais uma vez.
2: Lá vem Vasco de novo, Adson, Cuiabano pro meio, ajeitou Thiago Mendes, abertura na ponta esquerda do ataque do Vasco.
4: Moreira.
2: Lá vem o Moreira, tentou bola pela ponta esquerda, levantamento, segundo pau, cara do gol, passou por todo mundo, meu Deus. 27 minutos, tá 0-0. Vai o Lodi tentando uma virada de jogo na direita pro Bernard, dominou bem o Bernard, penteou, trouxe pro meio, caminhou, limpou lindamente Mendes, dispara Mendes na meia direita, buscou passe pra VH distribuiu bem, tá madurando o gol do Galo, lá vem Lodi, cruzamento, cara do gol! Passa perto demais da infiltração do ataque atleticano, teve desvio, é corda de Guingô!
6: Foi o Leonardo Jardim, tá? O goleiro da equipe do Vasco. O Renier tava chegando atrasado, não ia levar perigo nenhum. mas o goleirão do Vasco meteu o dedo na bola, colocou ela na linha de fundo, bela jogada do Bernard pelo meio, o abertura para o Lodi, e aí o cruzamento, o Léo Jardim dá pontinha do dedo ali para a linha de fundo, escanteio pelo lado direito do ataque do Galo, Léo Bernard.
2: 28 minutos, 0-0 no primeiro tempo no Rio de Janeiro. Lá vem Bernard, ponta direita. Lá vem levantamento, cara do gol, tira a zaga, o rebote é nosso, fora da área. Renier dominou o Renier, primeira vez que eu digo o nome dele do jogo. Pra Coelho, dentro da área, pela esquerda, passo pra ele. Lá vem cruzamento, cara do gol, tira a zaga. É lateral, o Atlético no ataque, Guinho.
6: Cortou ali a defesa do Vasco na tentativa de cruzamento do Renier. Se livrou da bola do jeito que ela veio. Lateral pro time do Atlético, Lodi na cobrança.
2: Lá vem Renan Lodi. Galo no lateral pra área, Renier tentou passe. Tira a defesa do Vasco, bicudo, pra cima. E ali o Lianco finta, vai pra jogada ali o Lianco, com dificuldade, Spinelli chegou nele, falta dois Spinelli, ainda bem que o juizão deu, rapaz, porque se o juizão cisma de não dar a falta, seria loucura, hein, Faria?
4: É, e não seria nenhum absurdo não marcar essa falta em cima do Lianco. A esticada de bola depois da pressão do Atlético no campo de ataque, o Lianco, em vez de recuar a bola pro Everson, tentou dar um drible de letra e ganhar do Spinelli na velocidade. Se esperou o contato veio, se jogou, falta marcada na lateral esquerda do Galo.
6: Foi puxado, mas contra o Coxa o Lianco entregou uma dessas, né?
4: Ah, eu sinceramente, achei que foi nada.
6: É porque não foi você que foi puxado.
4: É porque eu não ia fazer uma lambança dessa, eu teria tocado o goleiro.
2: Quase 30 minutos, olha o Everson tentando a jogada para Lodi, lateral de graça pro Vasco. Meu Deus,
6: não profissional.
2: Prepara-se o Puma Rodrigues. Rodrigo Carneiro ali nos equimancados.
6: Rodrigo Carneiro de 15 anos atrás, né?
2: Sim.
4: Isso, dominou de mão.
2: Sim. O time do Vasco tentava atacada, dominou de mão o Spinelli, boa distribuída para Bernard. Ele é esperança, viu, gente? O Bernard tá bem. Balançou Bernard, ajeitou, tá livre o Natanael na ponta direita, chega com ele, gente, Natanael na ponta. Dominou, ninguém chega perto dele.
6: Aí também não vai pro fundo, não, né?
2: Não, nunca. Proibido cruzar bem, né?
6: É de ala hoje, ô Natanael, só te avisando.
2: Para o time atleticano, dominando ali o Tomás Pérez. Ele para o zagueiro, Robocop, Vitor Hugo. Ficando na ponta esquerda, bola para Lodi. Tentou a jogada, o Lodi. E quando pro Robocop, Vitor Hugo, buscando a jogada no meio para Bendés, ele buscou a tabela, meio esquerda, lá vem Galo, lá vem Galo, lá vem Galo, lá vem Coelho, linha de fundo, bola, bola pro Lodi, chegou no, bloqueando o Puma Rodrigues, é lateral de graça pro Galo. Hein,
6: lateral ó. Pro Galo, Coelho não quis ir para dentro, deu o passe pro Lodi ali na pressão com o Puma, Puma tomou a frente, lateral numa jogada da Bulb Energia, pague menos na sua conta de luz. 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
2: É agora, hein?
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2: Não, é agora que o Lodi vai tentar o lateral pra área, pra luta do Reinier. Dominou ali da Medeira, bateu! Defesa espetacular do Léo Jardim. O Reinier ia meter um golaço, dominou, finesse short em curva. Defesaça, escanteio, Miguel.
6: Era daqueles lances pro Real Madrid arrepender de ter liberado o Reinier de graça pro Galo, hein? Ganhou ali na força do Barros, fez o giro e bateu de direita, buscando o ângulo esquerdo. O Léo Jardim é muito bom goleiro, hein? Soltou ali o braço na bola, fez a defesa. Escanteio pro Bernardo cobrar de novo pela direita, Madeira.
2: É, depois do almoço eu também fui na força do Barros. Olha o Galo cruzando, cara, no lamento, o cara do gol!

0: Top zagueiro Vitor Hugo e ganhou! Cobrança de escanteio de manual do Bernard. Entre a marca de pênalti e a pequena área. Bola alta! E aí foi lá no terceiro andar, o camisa 14 do Galo, zagueiro Vitor Hugo. Ganhou do Robert Renan, que também é galalau, e cabeceou no canto direito do goleiro Léo Jardim. Sem chance para um bom goleiro do Vasco. Lembrando, numa jogada linda do Reinier, a bola saiu escanteio, essa cobrança do Bernard. E vai o Galo, olha ele aí, ó.
1: Ele toma lindamente, Reinier, parte é para amarelo! Eu nem passei a bola pro Rafa Miranda, o Reinier, ele recuperou bem, gauchou. Partiu, é pra amarelo, é falta, ganhou!
0: Jogada lá, Vanderlei, na saída de bola daquele Atlético e Cruzeiro, hein? Aí o Reinier chegou, foi partindo em velocidade, perdeu o equilíbrio ali, o 88 Barros acabou dando um totozinho no tornozelo, derrubando o Reinier. Falta pro time do Galo, que vai vencendo 1-0 numa jogada da Chevrolet, meu filho. 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
1: É, rapaz, pensando o quê? É falta pro Galo. A meia direita. Também tá ouvindo a gente a craque Gabi, filho do meu amigo Romão Guimarães. Gabi de 8 aninhos. Beijo, Gabi.
0: Beijo, Gabi.
1: Gente, cana.
0: Menina mais bonita que tá escutando a gente hoje é ela, hein? Tô ouvindo aqui também é do Aldo Léo da Silva Júnior, hein? Sempre ligado no Jornada da 98.
2: Aí depois você fala do Milton, você vai chamar esse comentarista pro gol, não?
3: Mas é falta pra nós.
2: Mas tá básico, tá batendo boca lá, ué. Aí zoou o Milton.
4: Reunião, reunião.
2: Tá zoando o Milton.
0: Quer fazer o seu e eu, mas.
3: Ah, não! Papo! Já já o nosso Rafa virando com toda. Com todo isso, com toda a tranquilidade depois da farda.
0: Vai emendar dois gols pra comentar, ué.
3: Podia ser, hein?
4: Amém,
3: Rafa.
4: Amém.
3: Já sei.
4: Verdade, hein?
3: Lodi na paquerada, Bernard.
4: Hora do Renier agora.
3: Podia ser, hein?
0: Merecendo, hein? Tá merecendo, o Renier joga muito.
3: Esse gramado irregular,
2: como é que
3: gente,
2: eu,
3: a bola dá uma quicadinha antes. Falta pro Galo. Dá 1-0 pra nós, 35 minutos. Lá vem Bernard, levantou, segundo pau, tira a defesa do Vasco, vai sobrar, batida pro gol, olha a chance, meu Deus, foi de zagueiro ali o René nessa. Bola sobrou ali para ali o Tomás Pérez, abrindo pela meia, o Atlético não quer deixar o Rafa Miranda comentar, vai pra cima o Lodi, é falta nele de novo, é falta nele de novo, é pela meia esquerda, Guinho.
0: O Rojas, dando o transapé ali na ultrapassagem do Lodi. A falta pela meia esquerda, vem bola na área do Leogarden de novo, hein?
3: Novo Atlético. Galo tá em cima. O Galo tá em cima do Vasco. Vasco sentiu o gol. Já já o Rafa Miranda comenta o gol. E mais ainda sobre esse Galo e Vasco, xodó da 98. Vem o Lodi pra cobrança.
0: Na mesa do goleiro, parece que já foi cobrado da Ranieri lá da Roupeteza, não parece não?
2: O genérico, né?
3: Vai Lodi pra cobrança da falta de novo. Levantamento de Lodi. Colocada em saída. Bateu o Renier. Defendeu o Léo Jardim. Jogada linda. O Atlético numa pressão incrível. Lodi vai bater de direita. Lodi, agora sim. Ô, Rafael Miranda. O Atlético faz 1-0. Rafa Miranda.
4: Ô, Madeirinha. Aquilo que o Vitor Hugo tem de melhor, né? O cabeceio e um belo cruzamento do Bernard. A Bernard fazendo mais uma assistência no campeonato. E o jogo do Galo começou a melhorar a partir de que momento, Madeira? Quando o Vitor Hugo e Bernard começaram a pegar mais na bola. São os dois jogadores mais lúcidos do meio campo. Começaram a pôr a bola no chão, dar qualidade pro jogo. O jogo do Galo cresceu. Esses últimos 10 minutos, o Galo em cima do Vasco já poderia ter feito até o segundo gol, Madeira.
3: 1-0 pro Galo, Vasco sentiu, o Atlético vai pra cima, lá vem Natanael, lateral que é cristão, jogada linda dele, chegou na cobertura o Cuiabano e ele daí escorregou no gramado.
0: Teve que colocar três
3: recuperou no Natanael, o Galo, hein? Recuperou bem o Galo, lá vem Coelho, dominou o Coelho, tentou um passe, onde não tinha ninguém, tira a defesa. O Atlético tenta de novo, o Vasco nas cordas, muito mal. Emocionalmente o time Cruz Maltino, mas vai pro ataque. Prepara-se o Adson. Chegou bem no corte o Lianco. É lateral, Vasco bola. Vai bater o Pumita Rodrigues. É de bola o Adson. Lateral cobrado. Puma Rodrigues recebe do Adson. Vai trocando passes com o Cauã Barros. Dominou, parou, prendeu, pensou. Preferiu a jogada pro Robert Renan. Robert Renan ajeitando a jogada pro Cuesta.
2: ajeitando, falou de lance do Vanderlei, tem um Cuesta aí também. Passa o time do Vasco com o Nuno Moreira. Da jogada, o time Cruz Maltino, Galo ganhando 1-0, quase 38 minutos. Prepara-se. O time do Vasco ficando ali com o 10, com o Rojas. Abrindo na ponta direita para o Puma Rodrigues. Vasco vem para passes na intermediária com o Robert Renan. Dominou o Robert Renan, abrindo bola pela meia direita com o Rojas. Rojas para Pente, devolve para o zagueiro. Ele vai para a armação, busca a jogada com o Cuesta. Cuesta carrega no grande ciclo do meio campo. Atlético agora todo fechado. O Vasco vem buscar a bola. O volante Cauã Barros distribui, recebe de volta. Cauã Barros vem à esquerda, tenta a fita, busca a virada de jogo. Outra bola ali, Robert Renan. O time atleticano todo fechadinho, com a ratoeira armada. A ratoeira do Galo tá armada. Tentativa de lançamento, cortou bem o zagueiro Robocop, vidro. Prepara-se o time atleticano. Falta, falta para o ataque do Vasco, Henrique Faria.
5: É isso, depois da rebatida do Vitor Hugo, a bola veio no alto. O Adson pulou para atacar a bola. O Renan Lodi ficou no chão, acabou acertando o jogador no Vasco que estava no alto. O juizão marcou a falta do Renan Lodi, falta marcada na meia direita de ataque do Vasco.
3: O pessoal tá perguntando se esse aqui é o Rafael Miranda, parece não?
2: Ué, Rafa, parabéns, cara.
4: Misericórdia, tá repreendido em nome de Jesus.
2: Isso é ginástica artística?
4: Bom, nem pensar nem.
5: É ele, gente. Depois que ele aposentou do futebol, ele busca outros esportes. Sim. E aí ele vai se arriscando em novas modalidades.
2: Se alongando em novas modalidades.
4: Ainda bem que ninguém viu que o Iguinho gostou.
3: Melhor.
2: 39 minutos, é falta pro Vasco na intermediária pela meia direita. Prepara-se o time Cruz Maltino. Nuno Moreira passou pela bola ali pro Rojas, balançando ali. O Cauã Barros ficou bravo demais. Aí do Vasco ajeitando. O time do Vasco tenta cruzamento. O cara do gol. Zaga do Atlético dando ali a pichotada com o Roman. Tira a defesa do Galo. Que loucura, meu Deus do céu. Bola pela ponta esquerda. Lateral cobrado. Vai o Vasco no Nuno Moreira. Tentando cruzamento. O cara do gol. Bola dividida. Sobrando pro Vasco na entrada da área. Pro Adson dele. Cauã Barros tentou bater de longe por cima. Apenas tiro de meta para o time atleticano.
5: Vitor jogador do...
2: Opa, que aconteceu?
5: O Cuejo apagou ali dentro da área do Atlético. Não sei se foi um choque de cabeça ou se a bola pegou na cabeça do Cuejo. Ele tá ali apagado. Os jogadores do Atlético chamando atendimento médico. O jogo tá parado porque o Cuiabano na entrada da área puxou pra canhota, tentou a finalização. Bola pra fora. O Cuejo já tá acordando ali, mas tá grog, viu? Estirado no gramado ali, Madeirinha.
2: Para que não seja nada com ele. Você tá curtindo o jogo do Galo na sua casa? Tá aí, fi? A Clara tá na sua com Wi-Fi que pomba em todo canto dela e não trava. Já pensou se vem gol do Galo e você perde? Isso é verdade. É claro. Dá 1-0 pra nós, 40 minutos.
3: Foi com o Vitor Hugo, né, Henrique?
5: Isso, o cruzamento, e aí o Cuejo, ele tira a bola de cabeça. Eu fiquei na dúvida ali que isso foi com o Pumita ou com o Vitor Hugo.
3: Foi Vitor Hugo.
5: Mas aí acertou a parte de trás, a lateral, na verdade, da cabeça do Cuejo. E aí, quem deu a pancada no Cuejo ficou de boa. O Cuejo caiu no chão, apagado. Agora ele saindo do campo, porque foi atendido. Daqui a pouco tá de volta, Galo nesse momento com 1-0.
3: Ganha tempo também, dá uma descansada, né? Não é só contra o Galo que os times precisam fazer cera, não. O Galo também tem que aprender.
5: É respirar, dar uma oxigenada no cérebro, é importante.
2: O Cuejo já recuperou, já fez aquele gesto de cavalo, aquele... recuperou o Cuejo. Galo tá ganhando por 1-0, meu amigo, minha amiga.
3: Madeira, às vezes eu me pergunto por que é tão difícil fazer uma cobrança de escanteio como essa que saiu o gol do Atlético, né? O Atlético fez vários gols assim com o Leonardo Silva, com o Hever. É cobrança de manual, gente. É entre a marca do pênalti e a linha da pequena área e os zagueiros ali ganham a força, porque os zagueiros vêm de frente. Então não tem como o Atlético ficar só bola no primeiro pau, escanteio curto. Bernardinho, né? Melhor jogador do Galo aí.
2: Imaginando. Desculpa aí.
3: Não, fico imaginando o Ancelotti vendo esse jogo aí antes do jogo da seleção e falando: por que que eu não tenho o Bernardo, hein? Deveria ter chamado.
2: Dá tempo, hein?
3: Dá não.
2: 42 do primeiro tempo. O time do Vasco tenta na intermediária. Muita luta pela defesa atleticana. Recuperada. Meio campo ofensivo do time atleticano. Tenta ali o Roman. Bicudo pra cima. É lateral pro Vasco de novo. 42 minutos do primeiro tempo em São Januário. 1-0. Atacando o Cuiabano. Buscando a jogada ali para o Rojas. É outro lateral pro Vasco.
5: Que isso?
2: Gente, o campo tá muito ruim.
5: Não, o lateral do Cuiabano agora foi ridículo, Madeira.
6: Sim, o Atlético Santa está jogando de Natanael, tabela ruim com o Renier, recupera o Vasco, foi bem o Tomás Pérez, igual, agora ele deu falta, professor. Isso é ombro com ombro, professor. Isso não é falta, não. É na ponta esquerda, é pro Vasco. Ô, Henrique Faria.
5: O primeiro lance foi mais falta do que o segundo, Madeira. A dividida ali pelo lado esquerdo, ele não deu nada. Na sequência, o Tomás Pérez só colocou o corpo na frente, o Watson se jogou, pulou completamente, tá prontinho pra fazer a novela das nove. E o Daron, que foi na dele, marcou falta lá na ponta esquerda, aos 43 minutos do primeiro tempo.
7: O mesmo lance, o Adson, primeiro ele empurrou o Natanael.
5: Foi muito mais falta.
7: Foi muito mais falta. O outro ele pulou em cima do Tomás Pérez, que loucura.
4: É o Daron, seu Daron.
7: É. Esse é safado, hein?
5: Rojas e Cuiabano na bola.
6: 43,5-1-0 pro Galo Cuiabano. É candidato, Rojas também. Bola que será cruzada para a área do Atlético, bola de ponta esquerda, preparou o Cuiabá no levantamento, o cara do gol tira a zaga do Vasco, corta Vitor Hugo a base do bicudo para cima. Vai sebrar com o último homem do Vasco, Robert Renan, cabeçada para a área, fica com o Everson embalsamando, já tentando ligar o Atlético, um ataque com o Ben 10, domina o Ben 10, para, prende, penteia, finta o Ben 10, recua a bola para Roman. Roman tenta uma virada de jogo errada de novo. Roman, me ajuda aí, meu garoto. De graça pro Adson, dominou o Adson, invadiu o Adson. Passe, sai Everson do gol, milagre de Everson. Tudo, mais uma bobagem, outro passe horroroso do Roman. Tem que prestar mais atenção, ô Faria.
5: Faltou feijão agora, né? Tentou a virada de bola, a bola morreu no meio de campo, no pé do atacante do Vasco. O Everson salvou o Roman agora, vem o Galo.
6: Bernard, tentando a jogada, passe que vai pra disputa ali. O Natanael com o Cuiabano.
7: O Natanael doidão também, ele aprontou a carreira danada. Aí chegou do lado do Bernardo, o Bernardo colocou na frente. Ele parou, quer receber sua bola do lado. Vai pra frente, ó burro.
5: Não, mas se você tiver de mototáxi.
7: Ataca o espaço, né? Ataca o espaço aí.
6: Quase 45 minutos do primeiro tempo. Quase 45 minutos do primeiro tempo. O Galo tá ganhando. O Galo tá ganhando em São Januário. O Everson salvou mais uma, que loucura. O Vasco vai trabalhando, jogada pelo meio com o Adson, dominou, vai pra finta, ajeitou, ponta direita no ataque do Vasco, prepara-se o Pumida, cruzamento, Lianco tirou! Galo no domínio ali de Vitor Hugo, ficando a bola pra Maluco Coelho.
7: Mais dois.
6: Isso, legal a transmissão, parou a transmissão pra mostrar o número dos acréscimos de minutos, que legal.
5: Falta em cima do Reinier o campo de defesa, ele arrastando, fazendo contra-ataque, driblando 2-3, foi derrubado pelo Cuesta, falta no círculo central, Madeirinha.
6: É verdade, Maluco Coelho foi tocado e falta nele, que loucura.
5: Famoso tostão, né? Já tomou um tostão no... Hoje é domingo, né? Domingo à noite, ô Madeirinho?
6: Rapaz, não, mas falar em tostão é uma das atuações legais no seriado da saga do Tri, hein? Do Felipe, Brasil, hein?
5: O Felipe Souto tá fazendo o tostão?
6: É, não, ele tá fazendo o Gerson Canhota.
5: Ah.
6: Canhota bom, Gerson. Prepara-se o time atleticano. Olha o Everson lançando pra frente. Tira a Pumita Rodrigues. Ela quicou, mexeu o ombrinho, sobrou.
7: Impedido.
6: Disputa, tava impedido. O ataque. Cruz Maltino, é bola, a defesa do Atlético. O jogo vai até 47. Já estamos no último minuto do primeiro tempo. Recuada pro Everson. Pedrada pra frente, tentando a bola, ponta direita pro altíssimo Natanael. Penteou pro Bernard. Bernard no meio pro Roman. Ô, Roman, acerta, menino. Damos de você. Recupera agora o Roman. Bola ficando, falta dele. Em cima do Nuno Moreira. Últimos 30 segundos de primeira etapa. Últimos 30 segundos de primeira etapa em São Januário. O Galo tá ganhando por 1-0. Bola ficando com o Robert Renan. O Atlético recupera bem com o time atleticano de Coelho. Pode ser agora. Vai, Coelho. Ladrão. Domina. Olha o ladrão. Olha o ladrão. Olha o ladrão.
5: Hoje ninguém grita ladrão pro cara também. Pelo amor de Deus.
7: Não, mas aqui o Coelho tá achando que tá jogando sozinho. Que ele vai ter espaço. Vai ter 30 segundos pra pensar o que quer fazer na jogada.
6: Até porque pensar não é dele, né? Tenta ali um levantamento pra área, ficou a bola ali com o goleiro Everson. É, Jornada Esportiva 98, coisa que todo mundo queria falar. Nós temos a maluquice e a coragem de dizer. 47 vai terminar o primeiro tempo e termina. É verdade, é claro. Terminou! Terminou o primeiro tempo de 1 pro Atlético. Gol de Vitor Hugo, zagueiro Robocop. É 33 do primeiro tempo. 0 pro Vasco, rola a bola pra ele. O garoto Rafael Mendonça!
5: Valeu, Madeirinha. Final de primeiro tempo em São Januário. 0 para o Vasco, 1 para o Atlético. Gol marcado pelo Vitor Hugo. Um gol marcado numa cobrança de escanteio do Bernard. Galo vai conseguindo 3 pontos importantes que vão jogando o Atlético para a primeira parte da tabela, ficando neste momento na 9ª posição. E você que está nos acompanhando, o que, que achou do primeiro tempo? Manda pra gente pelo nosso 319-9898-9898. Colocou o primeiro 9, depois é só 98. 98, 98, 98, 98. A gente quer ouvir a sua opinião durante o intervalo. Nós vamos fazer uma rápida parada e na volta a gente bate bola com o nosso timaço na análise do que foi o primeiro tempo de 1 para o Galo, 0 para o Vasco. Não sai daí, a gente volta já já.
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1: Estamos de volta agora, 4h52, 8 minutinhos faltando para 5 da tarde, intervalo de jogo em São Januário, 0 para o Vasco, 1 para o Atlético, gol marcado pelo Vitor Hugo, é o Galo trazendo até o momento 3 pontos importantes do Rio de Janeiro, e a gente sempre lembra para você que a transmissão mais bem-humorada do Brasil ficou ainda maior. 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Vamos agora entender com o nosso xodó da vovó como é que foi o primeiro tempo de 1 pro Galo, 0 pro Vasco, essa vitória parcial atleticana fora de casa. Xará, primeiro tempo que, convenhamos, não foi dos mais vistosos, né?
2: Ok.
1: Mas podemos dizer que o Atlético aproveitou o melhor momento dele no jogo?
2: Muito bem, eu concordo com você, Rafa. Um jogo, tecnicamente, pelo gramado, os jogadores de ambas equipes não estão nos seus melhores momentos de confiança, não foi um jogo tão bonito. O início de jogo do Vasco melhor. Só recapitulando um pouquinho, o Galo que entrou, né, com os três zagueiros, sim, o Lianco como um zagueiro mais centralizado, Ivan Román pela direita e Vitor Hugo mais pela esquerda. Natanael, ala pela direita, Lodi, ala pela esquerda.

0: chances com boas intervenções do Everson. O Galo com muitos erros de passe. Eu até procurei aqui o Ivan Román com muita dificuldade na saída de bola. É, o Natanael como ala. Até que ele não fez uma má partida, não, mas eu não acho que o Atlético ganha a linha de fundo com o Natanael. Acaba sendo um cara mais marcador do que atacante. É, o Coelho tendo dificuldades para jogar mais uma vez, já não fez uma boa partida diante do Puerto Cabello na Sul-Americana, errando muitos passes, a jogada morrendo muito no pé do Coelho. E por outro lado, Vitor Hugo continua sendo ainda o meia, o volante, o meia, com qualidade para sair jogando, tentando as jogadas, a bola não queima no pé dele, e um pouco mais à frente o Bernard, que hoje é o jogador mais lúcido do time, tem um bom domínio, os passes saem com qualidade, e numa jogada dessa, numa jogada do Reinier, que também faz um primeiro tempo ok, ele acerta um belo chute com uma grande defesa do Jardim, ali já no meio do segundo tempo, o Galo já começava a crescer um pouquinho, equilibrando as forças, aí depois de um escanteio muito bem cobrado pelo Bernard, o Vitor Hugo, na sua especialidade, que é o cabeceio, ganha o seu duelo contra o Robert, acerta uma bela cabeçada, fazendo 1-0 pro Galo. E depois dali, o Galo teve ali 5, 8 minutos de pressão. O Vasco não se entendia em campo, o Galo pressionando, teve chance com o Reinier, o Bernard participando bem, Vitor Hugo, e o Galo poderia talvez até ter feito o segundo, aí o jogo vai caminhando mais pro final, ele se equilibra, o Vasco cria mais uma outra oportunidade, tentando pressionar mais o Galo. Então assim, resumindo o primeiro tempo, um jogo, de certa forma, até equilibrado. O Vasco teve as suas chances, o Galo teve as suas chances e o Galo aproveitou melhor, né? Poderia até ter tido um empate dentro das oportunidades criadas na partida, mas o Galo foi mais eficaz e saiu com 1-0. Agora é ser inteligente, né? Tem algumas peças que precisam entrar no jogo. Acho que o Ivan Román precisa melhorar a sua qualidade de jogo. O Coelho, muita força e pouca qualidade técnica. Voltar um pouquinho mais concentrado, porque 1-0 é uma grande goleada pelas circunstâncias do jogo, do time do Galo, pelos desfalques, pelo gramado, seria um resultado muito bom
1: pro Galo. Agora, Rafa, o Atlético tem no banco de reservas o goleiro Gabriel Delfim, os goleiros Gabriel Delfim e Robert, né, com o coisa sendo cortado, o Robert tá no banco, Pacini pra lateral esquerda, Vitão pra zaga, Alexander e Cissé, os volantes, Igor Gomes, Igor Gomes e Zepe para meia, e o Cauã Soares e o Dudu pro ataque. Então, recapitulando, Gabriel Delfim e Robert pro gol, Pacini para lateral, Vitão para zaga, Alexander e Cissé, volante, Igor Gomes e Zepe para meia, Cauã Soares e Dudu pro ataque. O que você faria?
0: Oiguinho.
1: Não, faria, Rafael Miranda.
0: Oiguinho, pelo jogo, que já é segundo jogo seguido com o Coelho com muita dificuldade, e já sabendo que o Barba adora colocar um volante, talvez eu colocaria o Alexander para jogar ao lado do Thomas Pérez, adiantava um pouco mais o Vitor Hugo para ser mesmo meio ao lado do Bernardo.
1: O problema é que você coloca o Alexander para jogar ao lado do Thomas Pérez, ele vai jogar ao lado do Reinier lá no
0: ataque. Porque né? ele não guarda muita posição. Mas Por que eu faria isso? O Coelho está com dificuldade. O jogo tem morrido no pé do Coelho. E as jogadas têm parado e tem possibilidade até alguns contra-ataques pro Vasco. Eu talvez até esperar um pouco, mas dentro das substituições possíveis, essa seria a minha substituição. Eu manteria, obviamente, o Reinier, que fez um primeiro tempo ok, um bom primeiro tempo. Bernard e Vitor Hugo, os mais lúcidos. Natanael e Lodge nas alas. Se tivesse que substituir, seria a saída do Coelho, que não fez um bom primeiro tempo.
2: Realmente não fez uma boa primeira etapa, inclusive acompanhando os comentários do pessoal aqui no chat, alguns criticando o Coelho. E me chamaram aqui no chat também de Renato Russo da Shopee.
1: Pessoal pediu pra você fazer um bordão aí. Alegria, alegria!
2: Eu acho que esses sósias, né?
0: Já tá bom, né?
1: Pior mas que em compensação, você imita muito bem o nosso candidato a presidente.
2: O ex-governador de Minas.
1: Isso.
2: O meu Zema.
3: É bom, hein? Como é que é? Fazer. Olha, você gosta de futebol,
2: Zema? Eu gosto e torço pro time do Araxá, lá da minha cidade.
3: Como é que chama a mulher que nasce em Araxá, o
2: ex-governador? Ela é Araxina.
3: Ah, ufa.
2: Você gosta de uma retranquinha, governador? Gosto de um jogo seguro e eficiente, assim como foi minha gestão aqui em Minas. Isso é muito bom.

0: Velho. Mas tinha um outro. Quem que ele tava imitando aqui antes, Henrique?
1: Ah, o Rafa imita o canhotinho
0: de ouro, o Gerson.
1: O Gerson.
0: É. E aí, galera?
1: Como é que é?
0: Ô, Coelho, tá jogando mal pra caramba, hein, Coelho? Aqui pra você, ó. Aqui, Coelho. Olha o que eu tô fazendo, Coelho.
1: Vamos ouvir a galera?
0: No 998-98-98-98. Eu me viro com o roteiro aqui depois.
1: Muito bom, muito bom. Muito bom.
2: Fala galera da 98, boa tarde a todos. Hoje não tem conversa, vai dar galão na cabeça. Pode esperar. Três pontinhos pra gente finalizar bem essa primeira etapa do ano e voltar com a moral lá em cima, com força total, com o elenco 100% recuperado e com a confiança do torcedor restabelecida. Estádio cheio de julho até dezembro. Vamos levantar a caneca esse ano. Abraço a todos. Aqui é o Edi Fonseca do Bairro Serrano.
3: Amém. Tá aí, boa tarde, amigos da Jornada Esportiva da 98, que é o Dudu do Aldo dos Pinheiros. Bom, gente, o Galo aproveitar o desespero maior do Vasco hoje, né? O Vasco vai ter que sair pro jogo. E o Galo pode matar nos contra-ataques, né? É só o nosso querido Coelho ou Burrejo, né? Igual eu já apelidei de Burrejo, que hoje ele usa um pouquinho de inteligência e deu o último passe certo para ser os gols do Galo. É um bom jogador, mas tá sendo um Burrejo. Então vamos apostar hoje aí que o Galo vence e ganha o jogo nos contra-ataques. Um abraço para todos aí.
1: Tá aí o torcedor ali pedindo pelo Coelho. Coelho, ô Xará, acaba que nessa temporada ele tem passado por muitos altos e baixos também, né? Passou por momentos muito bons, mas faz alguns jogos também ruins. Até que ponto a lesão que ele teve no passado interfere,
0: hein? Eu ia perguntar pro Iguinho, esse ano o Coelho chegou a ficar fora, não ficou, Iguinho? Teve um problema físico?
4: Ah, não.
0: Esse ano não?
4: Esse ano não.
0: Acho que foi no
4: comecinho do ano, mas depois parou, né?
1: Teve no começo de maio, eu acho que ele ficou fora.
0: Foi.
1: Mas foi curtinho.
4: É coisinha de 10 dias.
0: Mas eu acho que foi, atrapalhou o Coelho. O Coelho vinha numa sequência boa, ele com barba já.
1: Sim.
0: Ele era um titular absoluto, e aí ele tem esse problema, e quando ele volta, ele teve alguma dificuldade. Embora nos dois ou três jogos atrás, ele tinha dado assistências e tem sido importante ali na ala direita.
1: É.
0: Ele teve um jogo que ele deu duas assistências seguidas no mesmo jogo. Mas se nós pegarmos o jogo da Sul-Americana e esse, muita dificuldade técnica, assim, me parece um pouco ansioso o Coelho na tomada de decisão, assim, a hora de tocar, a hora de conduzir um pouquinho mais, até a hora que a bola queima no pé, tem hora que ele conduz demais. Então, assim, me parece um pouco nervoso. O Coelho já mostrou que ele pode, com a bola, ser melhor do que isso. Porque sem bola, ele continua entregando. É um cara ativo, é um cara que se dedica, marca, rouba a bola, tromba no zagueiro. Mas com a bola no pé, ele precisa jogar um pouco melhor.
4: Eu acho que principalmente com o Bernard se entendendo com o Renan Lodge ali pelo lado esquerdo e o Coelho tendo que se deslocar pro lado direito, ele vai ter que ter uma readaptação de posição ali. Porque ele tava bem mais pelo lado esquerdo, né?
0: Lá atrás, antes da lesão.
4: E agora ele tá jogando pelo lado direito. O time tá bem. Ele sequer é considerado deixar o time quando o Barba fala em disputa por posição ali entre Bernard, Vitor Hugo e Alan Mindo. Ele põe esses três jogadores para duas posições. O Coelho sequer é citado nesse momento que eu perguntei sobre isso. Mas precisa dar uma melhorada. Certamente vai se adaptar nessa parada da Copa. Jogadores estão voltando para o gramado. Vamos ver se vai ter mexidas em Galo e no Vasco da Gama, hein?
1: O Coelho, ele machucou contra o Flamengo, mas foi pouca coisa. Ele perdeu o jogo contra o Cienciano, Cruzeiro, Juventude e voltou contra o Botafogo no Brasileirão.
0: E é nessa que o Alan Minda ganha espaço, né?
1: E também aí se torna o titular ali pelo lado esquerdo do
0: clássico. Bem lembrado.
1: Olha, os times já estão voltando para o segundo tempo, só atualizando. Intervalo de jogo também para Palmeiras e Chapecoense, 0-0. E o Palmeiras está com um jogador a menos, viu? Palmeiras jogando com um a menos contra a Chape dentro de casa. Eu devolvo agora o comando dos 45 minutos finais para ele, Eduardo Madeira.
0: Tan, tan, tan, tan, tan, tan. É verdade, Eduardo, meu amigo.
4: Eduardo.
0: Madeira.
1: Quem sabe faz ao vivo, bicho.
0: Galo voltando a campo. Na 98. Bernardinho ali com aquela meia riada, os jogadores todos. Vamos ver se teremos mudanças.
1: Já
4: sabia pra você ver, Madeira. Aí, ó. Vai tomando
5: Eduardo, Eduardo, Eduardo, Eduardo Madeira.
4: Quero ver, tem moral pra cobrar dos outros agora. Pra ver.
1: Ah, não! Um abraço pro Macarrão, hoje operando aqui a mesa de áudio.
4: Ah, não!
1: Tá mastigando, é. Viu? Nossa senhora!
4: Tá mastou pitaco, hoje tá de folga?
6: Sentiu. 4 anos sem fazer isso, né, parceiro? Se acertasse tudo...
4: Sentiu sua falta, acho que você precisa ver mais vezes isso aqui.
1: Ele deu sorte que ele parou no meio da frase, que você viu o absurdo que ele ia falar, né?
4: Ele pensou melhor.
1: Vamos, Galo, sem mexida, hein?
4: Começou! No tapete da 98, começa o segundo tempo. 1-0, placar do primeiro tempo. Prepara-se o goleiro Everson para dar a pedrada para frente. E ao Natanael tentando a ponta direita para o Bernard. Bernard dominou para o Penteou. Buscou jogada no meio campo para Roman. Roman para a jogada ali, demorou o passe, disputou o Lianco. Ganhou o Lianco, Bicudo para cima para o Vitor Hugo. A defesa do Atlético começa ali buscando jogada. Pro Vitor Hugo, errou. Vasco recupera, bola de ponta esquerda com o Cuiabano. Cuiabano para, prende, pensa, vai pra fim da entrada da área pro Thiago Mendes, preparou, bateu. Everson em balsamo. Henrique Faria.
1: O Natanael tava lá, voltando do vestiário ainda, lá no meio de campo, um buraco aqui do lado direito da zaga. O Thiago Mendes ajeitou, bateu pro gol, mas o Everson, o melhor goleiro do Brasil, segurou firme. Vem o Galo.
4: É do jogador Everson tentando sair jogando com o Natanael. Não foi bom lançamento lateral de graça, Madeira, pro Vasco aí.
1: Só mandar um abraço pra audiência Mirim da 98. Um abraço pro meu vizinho Lucas, tá ouvindo a gente. 7 aninhos, é galo doido. E pra mamãe dele, a Valéria também.
4: Show de bola, audiência Mirim da 98. O Vasco tenta um balão pra entrada da área atleticana. Corta a zaga do Galo. Bola pra Erecando, Reinier na disputa. Maluco Coelho, prevalece o Robert Renan. Perde e ganha. E o Vasco vai atacando agora. Puma balança da ponta. Buscou jogada. O Vasco tenta cruzamento. O cara do gol passou por todo mundo. Não levou perigo. Cruzamento foi ruim. É lateral pro Galo. Na defesa, Henrique Faria.
1: O cruzamento do Rojas foi horroroso. O Madeirinha mandou lá na estátua do Roberto Dinamite. 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
4: 2 minutos de jogo no segundo tempo. É lateral pro Atlético. Em campo. De defesa, prepara-se o Natanael. Natanael vai para a cobrança, o Vasco aperta a marcação, defensiva, VH, bola pedrecando, vai ficando com o Thiago Mendes, disputa, estica a perna, o Tomás Pérez, bola vai sobrando para o Thiago Mendes, para, prende, pensa, vai para a dividida ali com o VH, ali tem força nos dois, né? E o Thiago Mendes é forte, igual a Catimba também, estava nela, o VH na marcação, é falta para o Vasco na intermediária. Prepara-se o Rojas, prefere a jogada para o Robert Renan, ajeita a bola, o zagueirão ali, o Cuesta, abrindo no meio campo, o Juan Barros, ajeitando para Adson, tudo no grande ciclo do meio campo, o Vasco vai trabalhando a bola para o Rojas, pela meia esquerda ele parou, prendeu, pensou, vai para o passe, olha a recuperada do Atlético no meio campo, perde e ganha, tira a defesa do Vasco, sobrou Robert Renan pela esquerda, domina a bola pro Adson, ele dominou, tentou um pivô ali, o Cuiabano chegou tirando bem o Roman, Bicudo pra cima, bola quicando, mexendo o ombrinho, ficando com o Vasco, ele passa no meio de Thiago Mendes, ele amacia a bola pro Cauã Barros, ele ajeita, tenta passe pelo meio, Vasco tenta ali de tabela, batido pro gol, horrorosa, o Vasco tabelou com liberdade, mas o chute do Rojas de esquerda foi horroroso, só tiro de meta, Henrique Faria.
1: Mais uma chegada do Vasco por dentro, Rojas ajeitou, tentou a finalização de perna direita, chutou a lá futebol americano, viu, um field goal, Madeira.
4: Galo vai saindo jogando no tiro de meta. Segundo tempo de jogo no Rio de Janeiro. Dá 1-0 pro Galo. Olha o Everson pedrando pra frente. Tentando a jogada com o Natanael pelo meio campo. O lançamento do Natanael, que é pequenininho, é difícil de entender, viu, gente? Uma hora pode ser que eu entenda, mas não tá fácil pra eu entender, não. O Atlético está jogando bola de graça pra zaga do Vasco. Sobrando pro Robert Renan. Parou, prendeu, pensou. Balançou a jogada, ainda tenta passe pelo meio para o Thiago Mendes, liberdade, tenteia, abre a jogada na ponta direita, prepara-se o Puma Rodrigues da ponta, preparou o levantamento, o cara do gol tira, Vitor Hugo, Robocop, bola pererecando no meio campo, o Galo vai para a disputa, Reinier tenta coçar a marcação, jogou para Cuesta,
7: Cuesta para Robert Hernan. Virou, parou, prendeu, entregou bola no meio campo. Roubada de bola no ataque do Galo. Reineu, atraque, 3 contra 2. Olha o Galo balançando, buscou. Anderson, batida para o gol. Defendeu o goleiro. Perdeu o Tomás Pérez, Diguinho.
8: Pecado, hein? Pecado dessa bola cair no pé do Tomás Pérez. Mas foi ele quem roubou, construiu a jogada. O Reineu partiu em velocidade. Tinha o Natanael pela direita, o Pérez pela esquerda. Aí o Renier veio e falou, pô, como foi o Pérez que roubou? Vai nele, né? O Pérez tinha tempo de ajeitar e bater, preferiu bater de primeira nas mãos do goleiro Léo Jardim. 1 a 0 vai vencendo o Atlético na jogada da Rede Âncora. 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
7: Olha o Lodi carregando da ponta pro meio, Lodi, falta nele! É pela meia esquerda e dali pro Bernard, pode dar muito bom, Guiguinho.
8: E como o Lodi tá parecendo com ele, hein? Recebeu a bola, partiu em velocidade, passou ali do jogador da equipe do Vasco, aí foi empurrado por trás. Era o camisa número 46, Cuesta, falta frontal. Oh, meu Deus, saudade quando tinha o Hulk pra bater essa falta, viu?
4: Confundi pela atadura na mão.
8: É, tem muitos
4: dias pela você o quê? Confundiu.
8: Atadura, o Lodi.
4: É o Coban, é porque quando...
8: usam com aquela... Os jogadores têm jogado boa parte deles com aquela pulseira WOP, né? E todos eles, então, tem que colocar esse Coban, essa... Esse, na época do Rafael Miranda era só esparadrapo, hoje o pessoal usa o Coban.
0: Não, já peguei a época do Coban, só.
8: Você já fez botinha com o Coban?
0: O quê?
8: Já fez botinha com o Coban?
0: Já fiz, hoje sou jovem, sou jovem.
7: É um negócio que parece um atador, é falta pro Galo, vai o Bernard. Exato. Olha o Vitor Hugo, bateu por cima. A bola fez a curva, não caiu tão perto assim, apenas tiro de meta, Guinho.
8: Isso aí, sem perigo nenhum a tentativa de cobrança de falta do VH no ângulo direito do goleiro Léo Jardim. Os caras já vão pro ataque, olha lá.
7: Ai, ai, ai, bola pela ponta esquerda, ataca o Vasco, Nuno Moreira, balançou, penteou, Nuno, muito espaço, muita liberdade, gente, cadê a cobertura? Nuno Moreira, mais uma, tentando levantamento, cara do gol, Vasco ataca, bate pro gol, bola prensada.
8: Olha.
7: Everson, depois do desvio de Lianco, é Henrique Faria.
9: Primeiro Nuno Moreira pra cima do Ivan Romão. Ivan Romão ficou desesperado. Sambou pra um lado, sambou pro outro. A bola acabou entrando na área na tentativa de passe do Rojas. O Lianco chutou pro alto do jeito que deu. O Everson complementou e quebrou a bola lá pra frente, Madeirinha.
7: De novo, mais pro Vasco do que pro Galo. Na disputa, bola pererecando na meiuca. Romão cortou, tentou um passe. Perde, ganha. Ela vai sobrar de graça pro Lodi. Lodi recupera na intermediária, parou, prendeu, pensou. Lodi caminha, falta nele, falta no Lodi. Guinho.
8: Ah, tentativa de ultrapassar ali a risca que divide o gramado, Renan Lodi. Logo que passou, foi calçado ali. Pé direito, tá levando a mão ali no pé direito. A falta pro time do Galo fazer cobrança com um pisão ali o Lodi no jogador da equipe do Vasco, o Adson.
7: Ninguém amarelado até agora, tem?
8: Não, o Galo tem dois pendurados. Os dois titulares hoje, Ivan Romão e Tomás Pérez.
7: É, no jogo, tô lembrando de amarelo pra ninguém. Tem amarelado do Vasco?
9: Tem, o Calma Barros, tá amarelado.
7: Ataca o time atleticano.
8: Aquela falta no Renier.
7: Isso. Ah, sim, sim, boa, verdade. É o Barros, 88. O Atlético vai pra pressão, sai jogando o time do Vasco. Robert Renan pro Cuesta.
8: É a torcida agita, hein?
7: Opa!
8: A torcida chegou, tava todo mundo mastigando no intervalo, agora chegou.
7: Grande, grande. Prepara-se. A galera tava comendo macarrão ali na hora do intervalo. Bola pra ele, canto. Prepara-se o Lodi. Descobre a jogada no meio campo. VH distribui pro Natanael. Natanael parou, prendeu, recuou para Roman.
8: Falando em macarrão, vocês conhecem o Daniel Lara de Santa Luzia? Manda mensagem pra ele, fala com ele que ele tá me devendo um negócio, hein?
7: Olha o Atlético tocando a bola.
9: Que isso, Gui?
8: Vocês não sabem o que é, ué?
7: Que loucura. Galo vai tocando com dificuldade. Vasco recupera. Cuesta tenteia, limpa a bola pro Cauã Barros. Ajeitando ali pro Thiago Mendes. Vasco distribui bola pela meia direita. Prepara-se o Adson. Dominou o meia, ajeitou. Tentando a bola pro Thiago Mendes. O capitão do Vasco vai buscando. Galo rouba a bola com o Tomás Pérez. Mas ela mela ainda no meio campo ofensivo do Vasco. Olha o Rojas tentando bola pela ponta direita. Ajeita o Adson. Protege. Vai pra jogada. O time Cruz Maltino vai trabalhando a bola pela meia esquerda. Sobrou pro Cuiabano. Tenta a tabela pro Nuno Moreira. Ele ajeita pra Cuiabano. Vasco vai trocando passes pro Atlético do Idi pra roubar. Tem que ganhar a gente na cabeça da área. Cuiabano bateu pra fora. Da ponta pro meio, foi pra jogada individual.
8: bateu para fora, escorregou o tiro de meta. Rafael Miranda, 9,5, segundo tempo, como começou a segunda etapa, 1-0 para o Atlético.
0: Ô Madeira, jogo perigoso pro Galo. O Galo já recuou muito as linhas, né? Poderia tentar jogar um pouco mais, pressionar um pouquinho mais o Vasco, mas tá deixando o Vasco ficar muito tempo com a bola. O Vasco já criou ali duas ou três oportunidades. Apesar disso, o Galo conseguiu um bom contra-ataque, poderia ter feito 2-0, mas eu não gosto desse estilo, é perigoso. Se é para adotar esse estilo, então coloca jogadores com mais características, né? Como eu falei, coloca mais volante, então, já que ele quer se defender, tá muito cedo para recuar tanto as linhas assim. O Galo deixando o Vasco jogar, por mais que não é um time de primor técnico, próximo da área, uma hora pode acontecer o pior.
8: Cuesta domina, abre o time do Vasco na jogada de Adson. Tudo, né? Intermediária pela meia direita, ofensiva, tabela com o Rojas. Balançou o time do Vasco, errou o passe, corta o Robocop, Vitor Hugo. O Atlético tenta pela meia esquerda no domínio de Bernard. Dominou, parou, penteou. Bernard limpou bem a jogada. O time atleticano sai jogando. Renier pelo meio campo, passe errado. Lodi, o Vasco retoma. Spinelli, Thiago Mendes, a entrada da área pro Nuno Moreira. Bela tomada de bola do time atleticano com o Natanael. Falta do ataque do Vasco, não. Chega a defesa atleticana com o Natanael. Lateral, Vasco bola, Faria.
9: O Natanael teve uma roubada de bola espetacular. Depois o Cuiabano na força física, ombro com ombro, ganhou a bola do Natanael. O Daronco mandou seguir o lance. E aí o próprio Natanael apareceu para recuperar a bola de novo. Lateral para o Vasco da Gama na ponta esquerda de ataque, Madeira.
8: Agora o Daronco puxou, hein? Diminuiu as paradinhas. Meu Deus, ataca o Vasco, ponta esquerda, linha de passe, entrada da área, Nuno Moreira, cruzamento, cara do gol pra ninguém. Ufa, tiro de meta pro Galo, mais um, hein? Que loucura. Meu Deus.
4: Tiro de meta, a bola com a equipe agora do Atlético, com o goleiro Everson, numa jogada da Bulbe Energia. 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
0: Ah, não.
4: Sem fidelidade.
8: Que loucura.
0: Misericórdia.
8: Meu Deus. 11 minutos do segundo tempo, 1-0 pro Galo. Everson lançou pro Bernard, não deu certo. Pernerecan, vão ganhar essa bola no meio campo, Galo. Vasco tá que recupera a bola no meio campo. Vasco
9: virou Barcelona também.
8: É para o Nuno Moreira, balançou, vai pra cima da ponta, pelo meio, que espaço é esse? Jogada de saída, jogada loucura no meio campo, sobrou pro Everson. Que maluquice, pegou bem o goleiro Everson. Opa, ih, já vai ter mudança no Vasco,
9: hein, Faria? O David, ex-Fortaleza, ex-Cruzeiro, daqui a pouco vem pro campo com a camisa 7.
8: Podia ter um tempinho que tá no Vasco, hein? Tem uns 3 anos, né? Tempo. Bola pererecando. O time atleticano tenta a jogada pela meia. A proteção do Lodi no meio campo. Reinier tentou o passe, não acertou. Era pro Coelho. Fica a bola em poder da defesa Cruz Maltina. 12 minutos e meio. Mudança no Vasco, Henrique Faria.
9: Saindo o Nuno Moreira com a 17. Entrando o David com a 7. Madeirinha.
8: Que muda no Vasco, hein, querido Rafael Miranda?
0: Agora o Nuno é um ponta meia de mais cadência do jogo de curto, né? De passe. O David é um jogador de mais força, né? Então vai explorar ali, provavelmente, o lado em cima do Ivan Román, que o Nuno estava tendo esse duelo. O Ivan Román fica atento, que é um jogador muito mais rápido, David.
9: Você perguntou, ele está lá desde 2024, Madeira.
8: Pois é, tem um tempinho já. O Atlético tenta atacado, o Galo com muita dificuldade de ir para frente. Errou o domínio ali, o VH no meio campo, ela sobra. O time Cruz Maltino prepara-se. O Puma Rodrigues, recuada para o zagueiro Cuesta. Espaço, liberdade para ele. Está jogando o Cuesta, dominou, rompeu linhas ali o Cuesta. Buscou para o Cuiabano, tentou jogada com o zagueiro. Ponta esquerda, o Cuesta recuperou o Natanael. Tentou jogada, Natanael. Falta nele.
9: Não,
8: o Luizão falou que nada aconteceu. Olha o Vasco atacando o David. Bem, o Tomás Pérez, o bloco. Bateu nele. Tomou uma bolada nas costas aí. Que loucura. Olha o time Vasco. Puma Rodrigues. Ficando a bola pro Adson na ponta direita. O Adson dominou. Ajeitou pelo meio. Time Cruz Maltino vai ter cruzamento. Cara do gol. Cabeçada. O Everson evita e pega. O Everson evita e pega. Fica com a bola com o homem elástico. Você tá torcendo pro Galo no bar? 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
4: É um olho no Galo e um olho no João Fonseca, que a galera tá lá no boteco, hein?
8: É claro. Sim.
7: 14 minutos, dominando o time do Atlético. Bernard pintou, escorregou o Bernard, que loucura, hein?
4: Na hora que ele foi devolver pro Coelho, perdeu completamente a passada ali, não sei se escorregou, se arrancou algum tufo do gramado, eu sei que o passo foi completamente equivocado do Bernard. E a bola saiu com tranquilidade para a zaga da equipe do Vasco.
9: O drible de gênio, o passe de um completo paiada. Meu Deus do céu.
7: Meu Deus. O Vasco vai trabalhando a bola. O David
4: entrou. É esse, hein?
7: Pinou.
4: Isso aí, é pau nele, hein?
7: Para-se. Vasco no domínio de Cauã Barros. Sai jogando muito espaço, muita liberdade. Abertura pela minha direita para o Adson. Adson dominou, abriu para o Puma Rodrigues, da ponta para o meio, Puma, tabela, passe pelo meio, passe ruim. Deve ter que aproveitar esses passes ruins do Vasco. Roubar a bola, ficando a bola muito espaço, liberdade para o Thiago na entrada da área. O Atlético rouba, falta para o Vasco, perigosíssima. Tava nela o David, é isso, Rifaria?
9: É isso, o David fez um pivô na meia-lua ali, na entrada da grande área. O Ivan Román não achou bola, não achou nada, derrubou o camisa 7 do Vasco. E vem o Rojas pra cobrança, já tá com a redonda debaixo dos braços. 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
4: Agora a falta foi do David, né? Em cima do Román, puxou a camisa do Román ali e caiu em cima dele.
7: Uma falta que é pouco dois mais à esquerda, três passos da entrada da área, já
9: esqueci
7: na altura da meia-lua.
4: É verdade.
7: O Everson vai ali fazendo a barreira. A falta, gente, é simplesmente perigosíssima. Vê os candidatos para cobrança. O Rojas parece que é um deles. É direito o Rojas. Vamos ver. Falta muito perigosa, 16 minutos e meio do segundo tempo. Galo tem que se segurar, o Atlético está ganhando no Rio de Janeiro. Puma Rodrigues é candidato também. Cuiabano nela, vai ter batida do Puma. Defendeu Everson, canhão! Pegou um canhão, Everson, mais um. Henrique Faria.
9: Praticamente uma cobrança em dois toques. O Cuiabano deu uma roladinha para trás, o Pumita chegou sentando o pé nela, ela veio rasteira no meio do gol, o Everson encaixou e veio o Galo com o Tomás Pérez.
7: Lá vai o Tomás Pérez pelo meio pro Ben 10, dominou, limpou pela meia, lançamento pro Natanael. Pode ir pra frente, Natanael. Não, pra quê? Domina, para, prende, recua, ajeita a bola pelo meio. Uma falta na meiuca, falta na meiuca para o Atlético. Olha, uma falta em cima do Lianco. Primeira vez que o Atlético tem uma falta ofensiva e mudanças no Atlético, querido Gui.
4: Isso aí, dois volantes agora, hein? Vai gostar de um volante assim, hein, Celso Rotti, argentino. O Maladice C com a camisa 39 e o Alexander com a camisa 5. O Cicê, ele entra no lugar do Bernard e o Alexander entra no lugar do VH, tá? Agora, meu filho, é mais fechadinho que furico de micróbio. Não, não é de olho, não, nesses é três pontinhos do Galo, numa jogada do Galo Delivery. 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O que vocês estão se lamentando,
0: não,
4: aí, gente?
0: Não é possível. Nós estamos assistindo outro jogo. Não é possível, Gui.
9: O Coelho
0: não
9: pode.
0: Não, ele tira Bernard e Vitor Hugo, os jogadores mais lúcidos do time.
4: O Coelho e Ivan Román estão mortos.
0: O Ivan Román está com dificuldade, o Coelho com dificuldade. E coloca, tá, beleza, colocar os volantes, mas tirar Vitor Hugo e Bernard, a não ser que eles tenham pedido, tá, Iguinho? Eu não percebi, eu acho que não.
7: Mas os dois?
0: Cara, pra mim não faz sentido nenhum tirar os dois jogadores que põem a bola no chão, que dão, né, que estão dando alguma qualidade ainda ao jogo, pra deixar o Coelho no jogo com muitas dificuldades, tomara que dê certo, vamos torcer.
7: É, bola pelo Elecandro no ataque do Vasco, bola pela meia, ajeita o Puma Rodrigues, bola pela ponta direita, prepara-se o Adson, tentando pelo meio, ajeitada, Rojas ajeitou, Rian de passe, Thiago Mendes passou por ele, Cuiabano tentou cruzamento, cara do gol, Spinelli dominou, tira a defesa do Atlético, tira Cicê! Vem Cicê, ufa! O atleticano tenta a jogada ali com o Natanael, limpa Natanael, falta nele, falta no Natanael!
9: É o Cafu Alvinegro, né, o Madeira? Vieram dois jogadores do Vasco pra cima dele, ele fingiu que é pro lado, puxou a bola pra dentro e ainda recebeu a falta. Foi bem demais o Natanael agora, finalmente, foi bem demais agora o Natanael, falta marcada.
7: 19 minutos e meio. Que loucura! Tá 1-0 pro Atlético no Rio de Janeiro, em São Januário. A falta pro Galo no campo defensivo será cobrada pelo Everson. Passa o Everson para a cobrança da falta. Campo defensivo do Galo. Vai mandar a bola para frente. Prepara-se o Everson, levantamento ali pelo comando do ataque, tira a defesa com o rebote, vai lutar o Tomás Pérez dele ali para o Coelho. Ele marcou falta do ataque do Galo, Guinho, o impedimento.
8: Foi impedimento, é cobrado.
7: Tá cobrado, vai jogando ali o Puma Rodrigues, domina o Puma Rodrigues, abrindo bola pela ponta esquerda. O Atlético tenta a marcação pelo meio, o Adson domina, finta a si mesmo, o Adson parou, prendeu, distribuiu, linha de tabela, ai, ai, ai, olha o Adson chegando, chega o Vitor Hugo, Robocop tira, olha o ataque do Vasco, Spinelli abriu na ponta, vai ter outra jogada pela meia, Vasco buscou levantamento, cara do gol, tira a zaga atleticana, perde, ganha Romana, primeiro, segundo, Cuiabano entrou, fintou o Cuiabano, limpou, bela esticada de perna do Roman, bela esticada de perna do Roman, dominando ali, o Rojas dominou, tentou bola pelo meio, ajeitou, o Atlético tem a jogada, falta pro Vasco, falta pro Vasco, em Henrique Faria.
9: A falta em cima do Thiago Mendes, ele tava ali meio embolado com o juizão, chegou o Coelho para fazer o combate, também trançou pé ali com o Thiago Mendes, tentou o famoso rapa-bosta para cima do Thiago Mendes, derrubou o jogador do Vasco. O Rojas até queria bater rápido, mas o juizão mandou voltar, dali agora... Rojas, Cuiabano e Thiago Mendes na cobrança, Madeira.
7: Meu Deus, 21 minutos do segundo tempo. O Vasco tem mais uma falta. Essa um pouco menos perigosa, mas também de uma posição perto da área. A 21 minutos e meio, o Galo está ganhando em São Januário por 1-0. O zagueiro VH, 33 minutos. Do primeiro tempo, zagueiro Vitor Hugo, melhor dizendo, zagueiro Vitor Hugo. Deixa de ser VH também, a gente chama o VH do meia. Olha a falta, bateu o Rojas, explode a barreira, tira a defesa do Atlético, pimbão. Siga na pelota, vai bater o Rojas de novo. Meu Deus do céu, entrada da área, corta a defesa atleticana. Prepara-se o time atleticano, tomada de bola. Lá vem o Galo para contra-ataque, Cicê domina, Cicê ajeita para Coelho. Coelho para a jogada, Coelho para, tenta pensar, prefere a recuada. Para o senhor Natanael, penteia, Tomás Pérez, cuidado Tomás Pérez, fica de gramar. O atleticano vai ficando com o Cicê, Coelho, dribla a si mesmo, perde. Coelho balançou, bola pelo meio, de graça para o Vasco, até com a bola dominada no meio campo. Bola ficando com o Rojas, ele abre pela meia para o Adson. Adson vai para a jogada, pessoal abriu. Passe foi ruim, protegeu o Lodi, calma Lodi, balançou a jogada, Lodi tenta passe, bom passe, pelo meio para o Alexander, tá bem na esquerda ali o Alexander, o time atleticano vai dominando de Cicê, Cicê pelo meio, Cicê é sempre esperança, olha o Coelho, prepara-se o Coelho, ele para, prende, pensa, entrega para Tomás Pérez, se desloca, o time atleticano com o Alexander, penteia, jogada ali, o time atleticano de Tomás Pérez pelo meio pro Renier, pro Otério Renier, jogada bacana pro Tomás Pérez, tira a defesa. Bom lance, Tomás Pérez, me ajuda aí. O Atlético recupera no ataque, Renier, espera pra Cicê, Cicê domina, Cicê avança, Cicê, prende Cicê pra Coelho, o Natanael melhor dizendo, tentando fazer uma finta completamente idiota, o Natanael, contra-ataque belíssimo, corte do Roman. Belíssimo corte do Roman. Olha o Alexander dominando, parando, penteando, driblando pelo meio pro Cicê. Falta nele. Opa, e se entenderam ali. O Alexander e alguém também, hein?
9: O Cauã Barros, Madeirinha. No lance anterior, o Alexander tinha pisado na bola e quando ele soltou, o Cauã Barros foi lá e deu um soquinho nele pra dar uma cobrada. Agora ele foi lá e deu um bandão no Alexander. O Alexander foi cobrar. E teve mudança no Vasco, saiu 10 Rojas e entrou o Bruno Lopes com a camisa 72.
7: Já o Rafa Miranda comenta as mudanças no Atlético, no Vasco, o momento do jogo. Já temos 24 minutos do segundo tempo, o Galo tá ganhando. 1-0, recuada pro Everson, pedrada pra frente, tentando Natanael na meia direita, buscou o passe na meia, pro Cicê, ele vai alcançar, ele alcançou na ponta direita, Cicê na ponta pro Natanael, acerta Natanael, e de fundo, Natanael, fintou Natanael, passe pro Cicê, o Atlético chega, Alexandre vai bater, explode na zaga!
8: Quase, Guinho. Estourou nas costas do Cuesta, e lá vem o Vasco.
7: Galo tenta a roubada de bola para cima do Spinelli. Tomaram a carteira dele com falta para cima do Spinelli. No meio campo, o Vasco vai trabalhando a bola. Prepara-se o Puma. Para, prende, pensa. Ajeita a bola pelo meio campo, pela meia direita. Recua ali para o Cauã Barros. O Atlético ganhando, 1-0. Está jogando o zagueiro Robertina. Ele para Cuiabano. Dele com Cauã Barros. Ajeitando na meia direita para David. Na esquerda, o David. Tentando a bola pelo meio. O rapaz que entrou, era o Bruno 72, Lopes. O Bruno Lopes, ele dominou e chutou o Bruno Lopes, né?
9: Ah, é um atacante, 18 anos, entrou, quer mostrar serviço, né? Chutou lá do meio da rua, mas foi muito longe do gol do Everson. 25 minutos no segundo tempo, o Galo vai vencendo por 1-0 em São Januário, Madeira.
7: Rafael Miranda, momento do jogo, 1-0, Galo.
0: O Galo se defendendo, o Vasco atacando, sem grandes chances, o Vasco, o Galo... Por mais que tenha muitos volantes, muitos zagueiros, não tem conseguido chegar na área do Vasco, mas se defende melhor do que estava há alguns minutos. Temos que dar o mérito pro Barba, porque o time conseguiu defender melhor, embora não esteja atacando tanto com três zagueiros e três volantes.
7: Ataca o Galo. O Galo de Natanael, carrega Natanael, invadiu o Natanael, dominou, vai cruzar a cara do gol. Natanael, que pena, Guinho!
8: Ele deixou o Robert Renan na saudade. Só que aí demorou demais para tocar essa bola no meio ou picar o pé nela. Não sabia, quando cruzou, o Cuesta chegou ali de carrinho fazendo o corte e a bola tá com o time do Vasco, hein?
7: Entra o Spinelli, ponta esquerda para David, bem demais o Lianco na explorada, na marcação. Com o David, é lateral pro Atlético na defesa. Meu amigo e minha amiga, tá 98. Ô, gente... Chance de ouro, não pode perder, gente. Não pode perder essa hora. Se desse uma pedrada pra cima do gol também, né?
8: Pois é.
7: Pode. 26 minutos, o Atlético domina com o Alexandre. Ganhou o Alexandre. Alexandre comete a falta. Presença no meio campo. Olha o Atlético roubando bola pela meia, quase que ele rouba. Ficando a bola com o Thiago Mendes. Parou, prendeu, pensou, abriu meia direita pra Adson. Virou. O meia tentou bola pela ponta pro Puma, marcado pelo Vitor Hugo, escanteio pro Vasco, Henrique Faria.
9: Pressionado lá na ponta direita pelo Vitor Hugo, o Pumita usou a marcação do zagueiro atleticano, conseguiu o escanteio lá na ponta direita.
7: 27 minutos da segunda etapa, escanteio pro Vasco. Escanteio pro Vasco. Galo tá ganhando, 1-0. Vai o Cuiabano pra cobrança. Lá vai o Cuiabano, perna esquerda, levantamento fechado, tira a defesa atleticana. É lateral ofensivo para o time da casa. Vai tentar um latereio, o Cuiabano para a área. Vai tentar um latereio para a área, o Cuiabano. Levantamento, cara do gol, tira a zaga do Atlético. Já tem chance de contra-ataque, lá vai o Coelho. Perto dele o Natanael, caminho Coelho dele para o Natanael. Balançou, vamos gente, vamos acertar um passe do meio pra frente.
8: Mas ele tava pressionado, né? Pressionado o Natanael pelo David, tentou a devolução ali para o Coelho, bateu na bunda, aliás, é bundudo o David, né? Aí não tem jeito, ficou com o time do Vasco.
7: E Vasco que ataca, corta, Roman de novo, é lateral de novo.
9: É, falta lá no meio de campo, o Adson foi derrubado na hora do passe, juizão voltou na origem da jogada e deu a falta, se não me engano, do Alexander. 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A falta foi do Reinier, Madeira.
7: Cuiabano dominou. Thiago Mendes. Vasco vai trabalhando a bola no meio campo ofensivo. Galo se defendendo com os 11. E mais alguém. Cuiabano, Thiago Mendes tentando a jogada ali. O Atlético tem que roubar essa bola. Vamos, gente. Bate no Alexander. Ela sobra ali o zagueiro. Dele pro goleiro Léo Jardim, sai jogando com Robert Renan. Zagueiro para, prende, pensa. No meio campo, o time do Vasco distribui a jogada pela ponta direita. Prepara-se o Puma Rodrigues. Vai distribuindo a jogada na meia. Cuiabano, não, Calão Barros, melhor dizendo. Ele busca a jogada no meio pro Thiago Mendes. distribuindo a jogada ali pro Robert Renan. Tem que apertar também, gente. O Vasco tá tentando colocar o Galo contra o muro chafiscado. Vai pra cima o Vasco, tabela, Thiago Mendes, tira bem a defesa atleticana, vai o Roman, domina o Roman, passe no meio, vamos, chance de contra-ataque, vamos, gente, tá. Vamos, acelera! Acelera o passe, lá vem Galo de Lodi, olha o Reinier, Lodi invade, Cê. Balançou pelo meio, Cissé, vai queimar pro gol, bate na zaga, soprou, tira a defesa, um chute pro gol, Iguinho!
8: Pois é, bateu no meio do caminho, tinha uma perna, né, era o Robert Renan, e agora lá vai o Vasco, ó.
7: Pode deixar não, olha o Adson tentando a abertura na ponta esquerda, horrorosa a bola. É lateral pro Atlético, o tiro de meta, tô na dúvida.
9: Foi lateral, Madeirinha, lateral aqui na lateral direita do Galo. E você falou que era o Reinier, eles estão jogando ali até com a chuteira igual, se não me engano, mas era o Ivan Roman. Roubou a bola aqui e se lançou pro ataque, viu? Era o Ivan Roman, tava lá dentro da área do Vasco, agora lateral direita, na lateral direita pro Galo pra fazer a cobrança.
8: Entra inteirão, Madeira.
7: Ah, era? Tá. Casa com ele. Renier, cadê a jogada ali? Com o Tomás Pérez, tira defesa do Atlético, é outro lateral em campo defensivo. É, meu Deus. Qual que é fanta, hein? É, lateral pro time atleticano. Prepara-se. Ali o Natanael, defendendo o lateral cobrado. O Vasco vai trabalhando a bola no meu campo.
9: Vigia, mano.
8: Oh, meu Deus.
7: Que principiada nessa, hein? Deitada a bola ali pro Robert, né? Ficando a bola com o Vasco, passa pelo meio, Renier luta. Ganhou, Renier! Pelo meio campo. Prepara-se o Renier, contra-ataque. O Galo, gente, tô sentindo, vem coisa boa. Lá vem Renier, carregou, Renier. Olha o passe, dominou, Renier. Renier. Ai, não posso falar. Vasco vai saindo jogando. Agora tem que marcar, gente. Vamos, Alexandre. Dominou, Thiago Mendes, balançou. Tem que fechar o passe. Tem que voltar. Olha o Vasco abrindo. O Adson pelo meio. Ficando. Vai bater. Bateu. Everson! Defendeu Everson. É lateral pro Vasco, Henrique Faria.
9: A defesa do Galo toda afundada dentro da grande área. O Adson puxou pro meio. Sentou a bomba com a perna canhota. Everson, antes de trombar com a trave e fazer uma cara de choro, espalmou a bola pra fora. O Everson tem uns dois, três jogos que toda hora ele tromba com a trave.
8: Ele aprendeu como é que ele faceira, né? E aí ele ganha tempo. Agora, o detalhe, enquanto o Everson tá no chão ali pra ser atendido, o detalhe é que no lance anterior gerou esse contra-ataque, foi uma perda de posse de bola do Reinier, mas entre o Reinier e o gol, tinha uma coisa que tava atrapalhando ele, né?
7: É.
8: A bola.
0: Não, Renier faz um bom jogo, Gui. Renier perdeu mesmo a bola, deu um contra-ataque, mas faz um bom jogo.
8: Perdeu passado. O gravado é ruim, né?
7: Por isso ele vai sair daqui
8: a pouco. Já caiu o Soares, hein?
0: É, tá cansado.
7: Ataca o time atleticano, o Cuiabá no levantamento no oitavo pau. Sai Everson do gol! Sai Everson do gol! 32 minutos! O Atlético tá ganhando do Vasco por 1-0.
9: Parou o jogo, viu?
7: O quê?
9: Não, ele deu já. Ele pediu pro Everson colocar a bola pra fora porque o Renan Lodi caiu ali no chão.
7: Que perigo, hein?
9: E depois da bola alçada na área, o Renan Lodi caiu e ficou lá deitado dentro da grande área. O Everson pediu pra ele parar o jogo, ele não parou, o Everson chutou pra fora, ele ainda deu lateral pro Vasco.
7: Que loucura! 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Parado o jogo, Rafael Miranda, 33, segundo tempo, 1-0, Galo.
0: O jogo naquela mesma dinâmica, Madeirinho. O Galo se defendendo com muita gente atrás da linha da bola e buscando os contra-ataques. A melhor chance do Vasco, ela veio depois. Pode falar aí.
8: Então, só porque o Leandro estava ali, pediu para sair, panturrilha direita do Renan Lodi, pediu a substituição, tá?
0: Pelo menos tem, já tô pensando nos próximos jogos, mas tem um tempo aí de descanso aí, de recuperação pro Lodi.
8: Pra correr, mas cara, dá pra ir até pra Copa.
0: Ah, dá, e grau 2 é tranquilo pra ir pra Copa. Mas o jogo é o mesmo ainda, Madeirinho. O Galo se defendendo, buscando contra-ataque, não teve ainda qualidade pra matar o jogo. Já teve pelo menos dois ou três contra-ataques, como 3-2, 4-3, mas não conseguiu tomar as melhores decisões, e o Vasco meio que no abafa, tentando tentando fazer o seu gol, e o Galo se defende bem, com três zagueiros, três volantes. Destaque pro Vitor Hugo, tá? Que faz uma boa partida. Dos três zagueiros, para mim, disparado é o melhor zagueiro, rebatendo, tirando a bola pelo alto, e inclusive o dono do único gol da partida até então no jogo, e muitas mudanças aí, Madeirinha.
8: E as mexidas no Galo, tá saindo o Reinier com a camisa 19, entrando 29, Cauã Soares. É de fato extenuado o Reinier, que participou muito bem, especialmente no primeiro tempo, nas ações ofensivas do Galo. E o Renan Lodi deixa o gramado para a entrada do 36, Cauã Passini.
9: E no Vasco, saindo o Puma Rodrigues com a 2, entrando o Paulo Henrique, camisa 96. Saiu o Adson, 28, e entrou o Ramon Rick, 83.
8: Meu Deus.
9: E não mexe mais o Renato, viu? Fez 4 substituições, correu por aí.
7: 35 minutos, o Vasco tenta ali pelo meio, tira a defesa atleticana com o Cissé. Bela tomada de bola do Cissé, uma falta do ataque do Vasco. A falta do ataque do Vasco, meu amigo e minha amiga, dá 98, 35 minutos. 35 minutos do segundo tempo. Daronco reclamando ali com o jogador. Gente, eu apitei, vocês ouviram? Não.
9: É porque depois que ele apitou a falta, o Cuesta deu um totozinho nela lá na frente pra atrasar o contra-ataque do Galo. E aí ele tá falando, usa a cabeça, pô. Pensa, senão vai tomar cartão. É, fala muito, né? Mas tirar o cartão do bolso que é bom, ele não tira.
7: 35 minutos do segundo tempo. Vai o Everson para a cobrança da falta defensiva para o Atlético, meu amigo e minha amiga. Na 98. O Everson manda a bola lá na ponta esquerda para lutar o Cauã Soares. A bola quicando, Cauã Soares lutando, tentando fazer o pivô. Tira a defesa do Vasco. Bico dando para cima. Lutou o Spinelli, ganhou na primeira o Leandro. Sobrou para o Vasco. Passe. Tira o Vitor Hugo, sobrou. Meu Deus do céu, Passinho pelo meio, ajeitando Cauã Soares, tentando a fita. Não, era o Alexander mesmo.
8: Eu faço primeira, Bevi.
7: Deitando bola, o time do Vasco. Thiago Mendes parou, prendeu, pensou. Saiu jogando. Olha o Vasco na ajeitada, meia direita. Prepara-se. O time Cruz Maldino com o Paulo Henrique tentando cruzar de esquerda pra área. Tira o Roman. Belo corte. Tomás Pérez, vai pro domínio. Passe ali pro Cissé, passe curto. Agora tem que ganhar a volta, gente. David no domínio, David buscando jogada pelo meio para o Cauã Barros. O Atlético se defende, o Vasco vai para a jogada com o Paulo Henrique, vai tentar a jogada aguda. O Paulo Henrique dominou, balançou, levantamento, cara do gol, tira a zaga atleticana de Lianco, luta, entrada da área, corta a defesa atleticana. Galera do Vasco pedia falta, o Daron falou, nada aconteceu. Ainda atacado do Vasco do Robert Renan, dele para o Cuiabano, de novo o zagueiro Robert Renan pelo meio campo, mais à meia direita, vai buscando a bola, Cuesta com o Thiago Mendes, de novo o time do Vasco, a dominada, ponta esquerda para o David ajeitou, tentando um giro com a bola, Vasco tentando a distribuída pela meia, vai tentar a jogada, o Robert Renan tentou ali de fundo, cruzamento no oitavo pau, cara do gol, tira a defesa do Atlético para o meio, sobrando para o Cuesta pelo meio, o Atlético quase rouba com o Cissé. Vamos, gente, chega perto. Abertura na ponta direita do Thiago Mendes, dele pro Paulo Henrique, pra finta, balançou, bela finta. Olha o Passini tomando lindamente a bala. O time atleticano tenta contra-ataque, fica com a zaga do Vasco. Foi quase, hein?
8: Pois é, na tentativa ali o Passini achou que ia ganhar na velocidade do Paulo Henrique. Ah, bem de contusão, mas é um dos jogadores mais rápidos do futebol brasileiro. Solta essa bola, meu filho. Ela espirrou ali pro Cauã Soares, mas veio a proteção, vai o Vasco.
7: É o Vasco de novo, David, para, prende, pensa, tenta fazer o giro, entrega pra Thiago Mendes, meia esquerda, penteia, adianta o zagueiro Cuesta no domínio, prefere a bola pro Robert Renan. Vasco vai tentando amassar o Atlético no campo de defesa, de novo, ponta esquerda, bola, Cuiabano, ele pra cima do Natanael, tentando a jogada. Thiago Mendes pro domínio, pelo meio, a balançada, rouba a bola, vamos, gente, vamos caprichar no passe, Cê. Ainda o time atleticano no domínio, o Vasco quem retoma, ponta direita do ataque, bola, mais uma vez com o Paulo Henrique, tenta cruzamento, Passini fecha o espaço, tira a lateral pro Atlético, quase 39 do segundo tempo, 1-0 pro Galo, bola pelo meio campo, entregue Robert Renan distribui, vem esquerda pro Thiago Mendes, bola boa pra roubar pelo meio, não pode deixar não, pode deixar não, batida pro gol, explode no paredão atleticano, na marcação atleticana, bola pela ponta direita, lá vai o Paulo Henrique de novo, cruzamento, cara do gol, bola pra ele, canto, cara do gol, Vasco chega. Nossa! Emerson faz milagre de novo, o homem elástico faz outro milagre, Vasco ataca de novo, pela ponta esquerda vai o David, ele ajeita, ele vai ter, vai pra jogada, buscou Thiago Mendes, entrada da área pro Cuesta, ele dominou, ficando o time atleticano marcando com todo mundo e mais alguém, bola de ponta esquerda pro David, vai pra cima o David, da ponta pro meio, tentando a linha de espaço ali com o Thiago Mendes. Ainda o Atlético na marcação de novo. Cuiabano tenta cruzamento, cara do gol, desvia na zaga. Corta a defesa do atleticano, tem que ganhar, gente. Alexander pro domínio. Tenta prendido o Alexander. Lateral de graça pro Vasco. 40 do segundo tempo. 40 do segundo tempo. O domínio é do Vasco. Finta pelo meio. A bola balançada, boa pra roubar, Cicê. Vamos pra cima, Cicê. Ao Vasco atacando, espaço, liberdade, batida pro gol, pra fora. Rafael Miranda. Meu Deus, que loucura. Dá 1-0 pra nós, 40 do segundo tempo.
0: O Barba queria colocar mais um volante, mas acho que não tem no banco, né? Ele tá te procurando aqui, deixa eu ver. Não tem mais ninguém pra ele pôr, né, de volante.
8: Igual o Gomes, que já jogou improvisado com um volante,
0: é,
8: né?
0: É, mas não colocaria. O Galo tá se defendendo, Madeira. A linha atrás da intermediária, quase todo mundo dentro da grande área. É perigoso os cruzamentos, tem se defendido até então. Agora o Everson salvou o lance cara a cara. O Everson fez mais uma defesa incrível. É o perigo do jogo assim, né? Muito recuado, sem conseguir contra-atacar com qualidade, mas tá acabando.
8: E uma zerinha linda,
0: tá, hein? Tá acabando, é isso que importa. Isso
8: que a filosofia do Barba é que mais de um é orgia.
0: É. Ah, não. É, mas é isso aí, 1-0 é maravilhoso.
10: Essa figurinha é fenômeno.
7: 41. Bola, Pereira Candon. Fala. Atlético ataca, ponta esquerda pra Coelho.
4: Já foi, Maria?
7: Não. Bola, Pereira Candon ali. Com o Cuiabano no meio campo para Robert Renan, dele para Thiago Mendes, abrindo a minha direita para o zagueiro Cuesta.
8: Vamos, Galo, acaba.
7: Tabela, ponta esquerda, não pode deixar não, cruzamento, oitavo pau, cara do gol, tira Cicê, tentando a jogada, entrada da área, vamos tirar uma bola, tira a defesa, Tomás Pérez. 41 e meio, vai o Vasco. Aí o Vasco ainda, carregada, ponta esquerda, bola para David. David carrega, é pra jogada, trazendo pro meio, vamos, gente. Combinado, time vascaíno, pela meia, Cuesta. Dominou o Cuesta, abrindo ponta direita pro Paulo Henrique, ele domina e vai cruzar pra área, levantamento, cara do gol, tira a defesa atleticana. O Cicê, domina Cicê, cuidado, está na entrada da área, Cicê. Cicê, você tá na entrada da área, Cicê. Ô, Cicê, não. Bola pererecando no meio campo. Tirou bem agora, beleza, garoto. Pra cima, Natanael. Tem que dominar e ir pra frente. Oh, e ganhou sim uma falta. 42 e meio. Segundo tempo de jogo. Rio de Janeiro tá 1-0 pro Atlético, meu amigo e minha amiga. Tá 98. É verdade. No meio campo.
0: Proibido cartão no jogo?
7: Ah, garoto, né?
8: O único foi aquele, né, do Barros, no lance da falta no Renier, quando ele ia saindo no ataque. Com esse resultado, o Galo vem chegando à nona colocação no campeonato, tem jogos ainda nessa rodada. Rafael Miranda pediu o cartão e o homem mostrou, né, o...
10: É isso, o Ivan Roman enrolou ali pra bater a falta, subiu amarelo pra ele.
8: Suspenso no próximo jogo, hein, tava pendurado o Ivan Roman.
10: Ah, sabe que não vai jogar, ele vai voltar pro banco. Depois do jogo de hoje, então, pelo amor de Deus. Tiro de meta, viu, Madeira? Já cobrado.
7: 43 do segundo tempo. 43 do segundo tempo. Vamos, gente, não acabou o jogo ainda não. Bora pra cima. Vamos, time atleticano. Olha o Coelho acompanhando. Não pode deixar o gente. Cruzamento, cara do gol. Passou por todo mundo. Que loucura. Aí o Natanael tentando ser desafogo, Natanael. Vamos, aparece ser isso. Ô, oh, gente,
0: Deus,
7: pelo
0: Deus.
7: Amor de Deus. O atleticano vai tentando ali de Cuiabana, balançada de ponta direita, balançada, ajeita. Cruzamento, bate na zaga atleticana, Natanael lutando. Vendo ali o Cauã Soares, pererecando, vai somar, buleando, cabeçada pra frente. Domina o Cauã, o Natanael, Natanael domina, carrega o Natanael. Falta nele, outra falta no Natanael.
10: Mais uma falta matando o contra-ataque do Atlético, não sai o cartão do bolso do Daronco.
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8: 44 do segundo tempo, Rafa Miranda.
0: E o Natanael virou ponto de lucidez do Galo no jogo. Você reparou isso?
8: Põe a bola no chão.
0: É o único jogador que a bola, ele tenta pelo menos driblar e sofrer uma falta. É. O Galo não consegue ficar mais com a bola no jogo.
8: Eu não vejo o Natanael tão. Aliás, eu nunca vi o Natanael tão ruim, igual o pessoal gostava de pintar.
4: Cresceu demais de produção o Natanael nos últimos jogos.
0: Mas, assim. Eu falei um pouco irônico, né? Assim, não sei se vocês entenderam, mas. Mas o Natanael cresceu mesmo de produção.
9: É porque hoje ele tá mal, mas no geral, no
0: ele cresceu, jogos, tem crescido.
9: Zagueiro, ele vem bem, né?
0: Tem crescido.
4: Eric, você achou o Natanael mal hoje?
9: Achei.
4: Acho que ele salvou demais, inclusive.
0: Uma partida ok, uma partida ok.
9: O Tomás Pérez salvou, você chamou de Natanael também.
4: Também, verdade.
8: Vão ganhar, Galo, tá atacando o Vasco, cuiabano da intermediária, levantando, tira a zaga atleticana com o Robocop e Vitor Hugo. Ela chama 45 do segundo tempo. Tô curioso pra ver os acréscimos. Lá vem o Cuesta, dominou o Cuesta, invade o Cuesta, levantamento, segundamento, cara do gol! Passou pelo Natanael, sobra na ponta esquerda pro David, dele pro cuiabano.
0: Mais 6.
8: 45, não, pra que isso tudo, gente? De novo o David, balançou, levantamento, cara do gol. O Emerson tirou de soco. Isso é falta. Falta no nosso goleiro,
9: hein, acabou o jogo. Malandro, malandro, Everson. Levantamento David na pequena área. Everson socou a bola pra frente, esperou o contato do atacante, agora tá lá. Jogado dentro da área, vai ficar ali uns. Fica uns 5 minutos aí no chão, não tem problema não. Jogo parado, Madeira.
8: Para do jogo, meu comentarista Rafael Miranda. Ai, mas era pra nós.
0: Agora é hora de. Já levantou o Everson? Era hora de trabalhar.
8: Ainda dá mais, hein? Ainda mais.
9: Não, ele podia até chorar agora, chora, fala que quebrou a costela, para o jogo.
8: Aí vai tá dar mais acréscimo, gente. É pior pra nós, hein?
9: É, tá certo, Madeira. Vambora, vambora. 1-0 pro Galo.
8: 1-0 pro Atlético, 46. O jogo vai até 51. O jogo vai até 51, meu amigo e minha amiga. Que loucura, faz festa no Rio, hein? Que beleza!
4: Galo,
8: Mandou, saiu jogando o Everson, entregou a bola ali na defesa. Dado Pacini, tentou o lançamento ali pra luta do Reinier, Alexander, nosso centroavante.
0: É, o
8: que tá fazendo aí o Alexander? Volante, filho do Aéreo. Volta, filho do Aéreo. Léo Jardim manda a bola pra frente, vamos ganhar o meio campo.
0: Opa.
8: Falta do ataque, né, professor?
9: Falta do ataque do Vasco. Isso, falta em cima do Lianco, quebrou a bola lá na frente o goleirão Léo Jardim, o Bruno Lopes foi disputar com o Lianco, e aí o Lianco aproveitou da inexperiência do garoto de 18 anos, esperou contato, se jogou igual o super-homem pra frente, falta marcada no círculo central.
8: 47, Galo tá ganhando 1-0, mas ainda tem 4 minutos de jogo. Vamos lá, Galo, até o fim.
9: Lianco na bola.
8: Lianco no meio campo. Aí o Leão tentando lançar a bola à ponta direita pro Natanael, dominou bem o Natanael, ajeitou, carregou. Jogada individual do Natanael. Falta? Não, falta pro Atlético. Falta pro Atlético pra cima do Natanael. O Natanael tomou, sem brincadeira, pelo menos umas 5 faltas nessas bolas carregadas aí.
0: Virou escape do Galo. Como tirou os atacantes, tirou os jogadores que pisam na bola, ele virou escape. Várias jogadas, o Galo conseguiu esfriar o jogo através do Natanael ali conduzindo as bolas.
8: E nessa ganha mais um minuto, hein?
9: Ao todo ele sofreu 4 faltas, Madeirinha. Bem tá demais. Vendo? 4 faltas no jogo, sem falar na sequência de bola que ele conseguiu um lateralzinho ali, que ele tava sozinho. E por aí vai.
8: Trabalhando a bola de Alexander. Pela ponta, Natanael. Balançou na ponta pro Tomás Pérez. Para, prende. O Natanael, entrada da área pro Cicê pro Alexander. Vai pra jogada o Alexander. Inteligente o Alexander. Carrega. Tira. A defesa do Vasco manda bicudo pra cima. Tira a defesa do Atlético. Tem que ganhar. Lianco ganhou na luta. Essa bola tem que ficar com a gente no meio campo. Tomás Pérez. Vamos, Alexander.
4: Esse é ruim, viu, coitado?
8: Pelo amor de Deus.
4: Gente. Esse é as grama, viu?
8: Pelo amor de Deus, bola vai jogando na defesa do Atlético. 48,5 recuada pro Everson. Cuidado, Everson. Pedrada pra frente. Bola na luta. Vão ganhar, gente. No meio campo, o Alexandre tá lá de centroavante. Bola pra ele, canto.
4: Falei com vocês, velho.
8: O Cuiabano tenta.
7: Vamos agora, temos 49, faltando 2 minutos para acabar, gente. Faltando 2 minutos para acabar o jogo.
8: Segura, meu filho.
10: Tem pressa nenhuma o Natanael para fazer a cobrança do lateral.
7: Meu campo. Cuidado, Tomás Pérez, olha o ladrão. Virou bem o jogo com o Pacini. Calma, Pacini. Toca. Não, fica, Pacini. Ai, gente, bola dominada pelo meio. O Atlético tenta ali de Coelho, balançou, tenta um passo pro Pacini, gente. Ficando ali. Agora fala a falta aí. A falta aí, gente.
8: Ali foi nada, hein? Foi nada.
7: Bola ficando no meio.

Provavelmente um dos últimos lances do jogo. Já temos 50 minutos. A bola que será levantada para dentro da área do Atlético. A bola que será levantada para dentro da área do Atlético. Faltando 35 segundos para terminar o jogo. Cuiabá no levantamento, o carro do gol. Tira a zaga do Atlético. Luta, tem que bicudar e bicuda para cima. Faltando segundos para terminar o jogo. Faltando 20 segundos para terminar o jogo. Tem que segurar, gente. Vasco domina pelo meio campo. Tenta a base do bicudo para frente. A bola pelecada vai ficar com o Everson. Vai terminar o jogo. Vai terminar o jogo. Vai terminar o jogo. É tiro de meta para o goleiro Everson. O Daronco vai lá para pegar a bola. Vai terminar. O Atlético vai ganhar do Vasco em São Januário. 1-0. Vai terminar.

0: 9, zagueiro Vitor Hugo. O Atlético ganha. Eu vou rolar a bola. O nosso âncora da tarde, o grande Rafael Mendonça. Mas eu acho que o melhor em campo tá muito fácil hoje. É com você, Rafael Mendonça.
1: Valeu, Eduardo Madeira, narrando a vitória.

0: muito feliz.
1: 1-0, Rafa Menor. 1-0, Galão, jogando fora de casa diante do Vasco. E de quebra, acho que vai mandar treinador aí pro INSS, viu? Olha, Atlético somando 3 pontos, indo pra primeira parte da tabela do Campeonato Brasileiro, chegando aos 24 pontos. Mas nesse ritmo, nessa empolgação de um Galo que voltou a vencer como visitante, vamos escolher o melhor em campo, a PVS, ver quem vai faturar esse troféu. Eu começo com o seu voto, Iguinho.
2: Ô Rafa, eu acho que eu não preciso nem votar, tá? É. Mas se alguém votar diferente do Emerson hoje, amanhã vai ter que passar lá na salinha do RH.
1: Ah, então... não é um lugar que a gente gosta muito de visitar, não.
2: Mas o meu voto é do Emerson.
1: Emerson com o voto, Rafael Miranda, seu voto.
3: Ah, é um bom voto do Gui, mas eu vou de Vitor Hugo. Limpou tudo atrás e ainda fez o gol da vitória. Eu vou de Vitor Hugo.
1: Vitor Hugo, zagueiro com voto. Emerson com voto. Seu voto, Eduardo Madeira.
4: O homem elástico, um dos maiores goleiros da história do Atlético, o homem elástico, Emerson.
1: Emerson, levando o voto, portanto, do nosso Eduardo Madeira. Henrique Faria, seu voto.
5: Vou com o Rafa. Vitor Hugo não só fez o gol da vitória, como ajudou muito ali no momento de pressão do Vasco, ganhando bolas no alto. E menção honrosa ao Tomás Pérez, que fez um bom jogo também, mas meu voto vai no Vitor Hugo.
2: Você desempata, Rafael Mendonça?
1: Vai ter que desempatar entre Emerson e Vitor Hugo.
3: Boas escolhas.
1: Boas escolhas. Olha,
3: bons jogos.
1: O Emerson fez algumas defesas importantes, né?
3: Então,
1: 1-0 passa muito pelas mãos do Emerson também.
3: Não há dúvida.
1: Agora, o Vitor Hugo marcou o gol e foi bastante requisitado na defesa, porque o Vasco foi cruzando bola até o fim do jogo e rondando bastante a área do Atlético. Eu acho que pelo gol e por essa atuação...
2: Vai tomar banho, as três defesas do Everton vale por 3 gols, velho.
1: Eu vou ficar com o Vitor Hugo aqui. Contrariado, mas vai lá. Vai lá gravar, portanto, Vitor Hugo eleito o melhor em campo. Tá eleito o Vitor Hugo, melhor em campo, a PVS. Parabéns pro Vitor Hugo no fim da temporada. Jogador do Galo e do Cruzeiro que conquistarem mais troféus vão escolher uma instituição para receber 100 cestas básicas. 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Agora... faltando um minutinho para 6, a gente vai seguir repercutindo e lembrando, emendando aqui as duas jornadas, hein? Vamos repercutir tudo que rolou em São Januário, a vitória do Galo por 1-0 para cima do Vasco, mas na sequência a gente já vai pro Mineirão, porque tem Cruzeiro e Fluminense, também pela 18ª rodada. Nosso time já tá chegando no Gigante da Pampulha e daqui a pouquinho vamos trazer aqui as primeiras

0: para fechar o Domingão de Futebol aqui na 98 e 98.3 e também 98.7 a 98 News, essa dobradinha de sucesso, todo dial 98 em Belo Horizonte e região metropolitana dominado pela 98. Bom, só confirmando aqui, além dessa vitória do Atlético por 1-0, tá em andamento Palmeiras e Chapecoense, e olha, a Chapecoense acaba de fazer o gol de empate, o Palmeiras estava vencendo por 1-0, gol marcado pelo Paulinho, a Chapecoense empata com o Ítalo, mas o gol tá passando por checagem do VAR, então daqui a pouco a gente traz aí se o gol foi confirmado ou não, mas até o momento 1-1 com a checagem do gol de empate da Chapecoense. Vamos dar aquele pulo também em Roland Garros, porque João Fonseca está fazendo uma grande partida contra o norueguês Casper Ruud. Venceu o primeiro set 7-5, venceu o segundo set no tie-break e agora estamos no terceiro set, nesse momento empatado no terceiro game, 1-1.
1: Diga lá, Rafa, daqui a pouquinho às 18h30 a bola rola lá no Maracanã, Brasil e Panamá, e o Ancelotti já tem o Brasil escalado, viu? O Alisson no gol, Wesley na lateral direita, Bremer e Léo Pereira formando a dupla de zague, Alexandro na lateral esquerda. Casemiro, capitão, ao lado de Bruno Guimarães como volantes, Luiz Henrique, Rafinha, Vinícius Júnior e Matheus Cunha, que será o 9 do Brasil na Copa do Brasil.
2: Ele soltou essa escalação ontem, né?
1: Ele só tá cumprindo aí a promessa do time que vai entrar em campo.
0: E já é aquela amostra, talvez, do que vem aí pela frente na Copa do Mundo.
2: Ah, provável. Provável, assim. Óbvio que com Marquinhos e Gabriel Magalhães, o restante é o time base da Copa do Mundo. Se nada acontecer diferente, se o Brasil conseguir jogar bem hoje e no outro amistoso, eu acredito que esse seja o time titular para a primeira partida. A gente sabe que o time titular da primeira partida nunca é o time de uma possível final, de uma semifinal, mas esses jogadores seriam os escolhidos aí para essa partida, Rafa.
0: A Copa do Mundo é sempre muito variável, né? Um jogo a outro sempre vai tendo muita mudança. Perfeito. Se a gente for pegar a Argentina da última Copa, acho que é o melhor exemplo disso, porque a escalação da Argentina mudou muito e mudou até jogo a jogo.
2: Exato.
0: Agora 6-2, daqui a pouquinho a gente fala mais sobre a seleção e vamos atualizar aqui durante a nossa jornada como está o amistoso entre Brasil e Panamá, mas vamos falar da vitória do Galo. Atlético venceu por 1-0, uma vitória magra fora de casa, mas importante. Inclusive tivemos acertos aqui nos palpites, né? No 1-0 para o Atlético.
1: Foram três
0: 1-0, né?
1: Você, Madeirinha e Guinho. Você foi de 1-0 também?
0: Não, eu fui de 0-0.
1: Eu retranca danada pros dois lados também, hein, Mendonça?
0: Mas olha que delícia esse fim de jogo, hein?
1: Eu já falei, gente, o Barbabol, 1-0, é goleado.
0: É claro, não é basquete, não é tênis pra ter ponto o tempo todo. Olha, parece que o gol da Chapecoense foi anulado, hein? Gol da Chapecoense anulado. Então Palmeiras com o gol de Paulinho segue vencendo por 1-0, importante para o Palmeiras que vai chegando a 41 pontos na liderança, abrindo neste momento 7 do Flamengo, que é o segundo colocado com 34, mas vamos falar do Galo, que está em nono com 24 pontos. O Atlético pode ainda perder duas posições em caso de vitórias do Cruzeiro e também do Botafogo, mas... ou melhor, em caso da vitória do Cruzeiro para cima do Fluminense, Botafogo está com um jogo a menos que ainda vai ser realizado. Vamos falar, Xará, dessa vitória do Atlético por 1-0 para cima do Vasco, uma vitória sofrida, aquele ar de drama nos minutos finais, mas acima de tudo o que interessava era ir para a pausa na Copa do Mundo com a melhor colocação possível. A gente até falava no pré-jogo dos objetivos que tinham sido cumpridos, de classificação na Sula, classificação na Copa do Brasil, e agora, se permanecer essa colocação, ou na pior das hipóteses, uma décima colocação, pelo menos fica ali um pouquinho mais longe da zona do rebaixamento, né?
2: Ô Rafa, é grande vitória, tá? Sim. Um resultado contra o Vasco, o Vasco tá... Independentemente disso, é sempre complicado jogar lá no São Januário.
0: Sim.
2: É um jogo sempre difícil, o gramado não oferece tantas condições. É um estádio emblemático, ele é meio escuro, assim, é um estádio diferente. E o Atlético conseguiu uma grande vitória. Um jogo dificílimo, que tem uma história pra gente contar aqui, mas o importante foram os 3 pontos. E o Galo vai terminar a temporada pré-Copa dentro daquilo que ele entregou. Décimo lugar, não dá pra querer mais do que isso, altos e baixos, jogos dentro de casa ganhando, tendo algumas vitórias, outros fora de casa perdendo a sua maioria. Hoje conquista a sua terceira vitória fora de casa na Era Barba. Então, dentro do que nós vimos, torcedor não pode reclamar desse décimo lugar. Não consigo enxergar o Galo num G6 por aquilo que foram os jogos, pela regularidade que o Galo não teve durante todo o brasileiro, mesmo com o Sampaoli e depois com o Barba. E do jogo, é um jogo que o Galo teve, iniciou, né, com três zagueiros, com o Tomás Pérez, que já não vinha jogando há muito tempo, o Natanael virou um ala, o Vasco começa o jogo pressionando mais, cria duas, três chances logo ali nos primeiros 15 minutos, o Galo com dificuldade, muitos erros de passe, e esses erros de passe, eles perduraram por boa parte do jogo, para não falar o jogo inteiro, com pouca lucidez, alguns jogadores abaixo. E aí, quando Bernard e Vitor Hugo começaram a participar mais do jogo, que eram os jogadores mais lúcidos no primeiro tempo, o Galo começou a equilibrar a partida no minuto 20, 25, deu uma equilibrada no jogo, mesmo sem criar tantas oportunidades. E aí, passando muito por esses dois jogadores, o Galo começa a subir no campo, e numa jogada pelo lado esquerdo, o Reinier, que tinha participado em algumas tabelas, mas pouco incisivo, consegue fazer uma boa jogada. Aí, depois de um escanteio, num belo chute do Reinier, o Galo consegue o seu gol. Um escanteio muito bem cobrado pelo Bernard, e o Vitor Hugo, que é o melhor cabeceador do Galo hoje, sem dúvida nenhuma, contando atacantes, zagueiros, o Vitor Hugo é o melhor cabeceador do Galo, e ele consegue fazer um belo gol de cabeça, fazendo 1-0 no minuto 32 da primeira etapa. Depois dali, o Galo consegue ainda um bom volume, poderia ter feito o segundo, com duas, três chances, não consegue, e aí o Vasco começa a tomar conta do jogo de novo, termina o primeiro tempo o Vasco um pouco mais em cima. Aí no segundo tempo, o Galo já volta sem substituições, mas com uma postura ainda mais recuada, né? No primeiro tempo o Vasco teve mais controle do jogo, mas no segundo ficou muito evidente isso, o Vasco atacando, pressionando o Galo, jogando no campo de ataque, e o Galo buscando contra-ataque, até teve ali duas ou três oportunidades de contra-atacar. A única que finalizou em gol, que eu me lembro, foi uma do Tomás Pérez, que ele rouba a bola e depois se apresenta no ataque, caiu no pé de um volante, poderia ter dominado, ter tomado uma decisão um pouco melhor naquele lance, e não conseguiu. Fora isso, duas ou três outras vezes que o Galo poderia ter contra-atacado, as decisões ali no último passe não foram as ideais. Teve chance com o próprio Renier, teve chance com o Natanael, com o Cissé, e o Galo não conseguiu ser incisivo, e o Vasco empurrando o Galo cada vez mais para trás, o Galo se defendendo. Teve um momento do jogo que o Barba, ele opta em colocar mais dois volantes, o Alexander e o Cissé, voltando um pouquinho atrás aqui na minha análise, tirando os dois jogadores tecnicamente melhores do Galo, melhores do jogo, que era Vitor Hugo e Bernard, e ali deixou claro que o Galo iria se defender até o final, e fez bem. O Vasco teve uma única chance no segundo tempo, uma grande defesa do Everson, que poderia ter sido gol de empate, mas no geral, no segundo tempo, mesmo muito recuado, o Galo conseguiu se defender, sempre no minuto final ali, os zagueiros, os volantes interceptando, tirando a possibilidade do chute do Vasco, e o resultado de 1-0 foi bem conseguido, com boas intervenções do Everson e boas intervenções também do Vitor Hugo. Destaco o Vitor Hugo entre os zagueiros, Lianco com mais dificuldade, Román com mais dificuldade, o Vitor Hugo limpou todas lá atrás, ainda foi premiado com um gol, terminando no 1-0. Excelente vitória do Galo em São Januário.
3: Ô Rafa, a gente até chegou a debater um pouco sobre a atuação do Ivan Román, mas as dificuldades maiores do Román era na saída de bola, né?
2: Muitos passes
3: errados.
2: Ele levou
3: muito passe, porque ele tentou fazer muitos daqueles passes vencedores, aqueles passes mais complicados. Mas na rebatida ali, na entrada da área também, foi muito bem, tanto ele quanto o Vitor Hugo e o Lianco, a defesa, para rebater, foi muito bem. Na saída de bola é que o Román deu uns sustinhos pra gente, mas não achei que ele foi tão desgraçado assim no jogo, igual vocês estão colocando, não, velho.
2: Não,
3: assim, eu achei que ele fez um jogo muito regular, melhor do que muitos jogos que o próprio Vitor Hugo já fez com a camisa do Atlético, mas hoje, cara, honestamente, eu não vi um jogo ruim do Lianco. O Natanael também foi aquém do que ele vinha jogando, principalmente pelas ações ofensivas, muitas vezes ele deixava de passar, chegava na linha de fundo, não sabia se cruzava, se tentava fazer uma bola rasteira, mas eu acho que essa parte defensiva do Atlético tá menos preocupante do que a parte ofensiva. O Coelho, para mim, foi o pior jogador em campo. Né, não acertou nada, perdeu todas as posses. E o Atlético precisa de opções no ataque pro Barba. Hoje o Atlético tinha como opção no ataque o Dudu e o Cauã Soares. Não tinha nenhuma outra opção de ataque, não tinha um pontinho.
2: Não, o Dudu mais. Não era opção, né?
3: E o Dudu não era opção porque o Atlético não completaria esse 12º
2: então, jogo. Então, se esperou 5 jogos lá atrás e não completou, hoje o Dudu tava ali. E
3: todos os jogos ele tá indo pro banco sem poder ser utilizado.
2: Quanto mais nesse.
3: Pra você ver como que tá carente de peças ofensivas o Atlético. Óbvio que com a perda do Alonso vai precisar de um zagueiro para ser titular ali pelo lado esquerdo da defesa, beleza, tá aí de olho nesse Juan Jesus, pode ser o primeiro reforço, mas nessa parada da Copa, e a gente tava até discutindo no 98 FC, pra mim, se o Atlético falar assim, você tem que buscar 2 jogadores, pra mim é um 10 e um 7. Por mais que o Bernardo e o Vitor Hugo estejam bem, mas nenhum deles tem a função de 10-10 mesmo, entendeu? Então acho que um 10 pra dar uma característica diferente a esse elenco atleticano e um 7 pra brigar por posição com o Coelho ali pelo lado direito, que o Coelho a gente sabe não é ponta direita, ele joga melhor pela esquerda.
2: Pois é, e o Coelho trocou de lado, hoje ele vinha sendo um ala, mais um ala direita, agora hoje ele começou como um meia direita, pro lado direito, e depois ele foi mais pro lado esquerdo, mas definitivamente não foi um bom jogo do Coelho, mais uma vez, com decisões ruins, com dificuldade para jogar, muito voluntarioso, mais uma vez, muito voluntarioso, muito dedicado, taticamente ele só ficou no jogo, porque taticamente e fisicamente ele é um jogador comprometido e tem muita força, porque a parte técnica dele no jogo foi bem ruim. Até quando o Barba tira o Vitor Hugo e o Bernard, eu assustei, porque eram os únicos jogadores que colocavam a bola no pé. Tanto que no final do jogo, quando o Galo tentava segurar a bola, eu falei que o Natanael virou a solução. Ele pegou 4 ou 5 bolas, né, Henrique, tentando conduzir, porque praticamente ele não tinha linha de passe, não tinha muito o que fazer. O Natanael virou o refugo para tentar cavar uma falta ou fazer uma jogada. Aí você falou do Román, do zagueiro, do Lianco, Oiguinho. É que assim, como o Galo ganhou e não tomou gol, claro que tem, né, a parte importante dos dois, que também contribuíram, mas no geral, com bola no pé, jogaram um pouco. Sem a bola no pé, conseguiram rebater algumas bolas, mas eu acho que o time ali para dar um bote, para escolher uma jogada, eu acho que o Lianco começou o jogo, teve uns 3 ou 4 erros, ele estava sempre naquele limite que a gente fala. Cara, o Lianco, se ele errar, ou é pênalti, ou ele é expulso, sabe?
3: O Vasco chegou 3 vezes na cara do Everson e o Everson fechou muito bem o gol. 2 pelo lado esquerdo da defesa e 1 pelo lado direito. As 2 pelo lado esquerdo, 1 logo no começo do jogo e depois nesse último lance.
2: Sim.
3: E a do lado direito também da defesa foi uma só. Então, assim, o Everson fez 3 grandes defesas.
2: Sim.
0: Não, mas teve no primeiro tempo teve outra do lado esquerdo também.
3: Então, as mais perigosas vieram pro lado
0: esquerdo. Uma só. Não, do lado esquerdo de ataque do Vasco, perdão. Pelo lado direito da defesa do Atlético. E até na descrição dos a gente falava muito sobre isso. Que o Ivan Román e o Lianco no começo estavam um pouco afoitos. O próprio Natanael também, principalmente com a bola. O Román errou muito com a bola no primeiro tempo, mas eu acho que nos últimos 15, 20 minutos finais de jogo, até porque rouba uma bola aqui, rouba uma bola ali, sofre uma falta, a confiança vai voltando e eles terminaram muito bem
3: no jogo. Na hora que o Vasco apertou na zaga,
0: eles foram bem,
3: mostrou confiança, eles mostraram sim, confiança, mostraram
0: concordo. Segurança. A gente então, assim, até comentava no off aqui, Guinho, teve um lance, levantaram uma bola pra área, o Ivan Román ganhou a primeira de cabeça, a segunda ele bloqueou o chute, a terceira ele foi perseguindo o cara e roubou a bola, ele roubou no mesmo lance 3 bolas do Vasco. Dali pra frente, eu acho que o jogo dele mudou. Eu acho que ele pegou a confiança e falou: opa, tô de volta e vambora. E o Natanael Madeira foi muito bem. O Madeira e o Rafa, né, durante o jogo, falando que ele era o ponto de lucidez do time. Quando o Atlético precisava segurar
2: ele
0: colocava a bola no chão, sofria uma falta quando não tinha opção.
3: Natanael tentava um passe.
0: O Natanael, que no começo do ano, eu falo isso no 98 Sports, no começo do ano, todo mundo descartava o Natanael. Colocaram que ele seria o reserva do Preciado, que seria o titular absoluto. Ele teve um problema de confiança. Mas isso também não é muito
3: normal, você vê um Preciado, um jogador de Copa do Mundo, contratado pra posição dele, você fala assim, pô, beleza, vai pro banco.
0: Mas eu acho que o descarte que fizeram com o Natanael, por um momento que ele tava mal mesmo, ele realmente estava mal, mas eu acho que o Natanael é muito mais próximo do que ele tá entregando agora
2: do que o que ele entregou no começo do ano.
0: E tinha gente, e tinha gente até que tava achando ruim de ter liberado o Saravia e ter ficado com o Natanael.
2: Muita gente, ainda mais depois que o Sevilha foi contratar o Saravia. Os caras eram malucos.
3: Fez dois jogos no Sevilha.
0: É, e o Sevilha não tá muito legal em La Liga, não. Agora.
3: Lateral, só o outro lateral também, que todo mundo achou ruim de ser liberado, também não joga, né?
0: Qual?
3: Parana.
2: É, ele tomou ele tá jogando.
0: Ele tá melhorando agora, né?
2: Ele virou titular,
0: Ele começou sendo reserva do René, muito mal o começo do ano do Arana. E agora ele começou a entregar perto do que a gente já viu do Arana nos últimos anos, longe de ser aquele Arana do auge, antes do prime.
2: É, mas ainda falando dessa questão do ajuste defensivo e da evolução defensiva e de alguns momentos de perigo do Vasco no jogo, uma sensação que eu tive desses últimos jogos do Atlético, não sei se vocês concordam, mas o time do Atlético tem me parecido bem esgotado, porque a maratona de jogos ela é bem evidente e o Barba, pelo menos agora nesse recorte mais recente, me parece que ele conta, sei lá, com 12, 13, no máximo 14 jogadores do elenco. Então é sempre a mesma escalação, as variações elas são poucas porque ele tem poucas opções também. Então me parece que nessa reta final o Atlético chega na reta final das partidas mais esgotado, porque o Barba fica sem opção para mexer no time também. Então eu não sei se vocês concordam e se isso teria alguma interferência no sofrer em algumas partidas, mas eu também tenho notado um Atlético bem exausto nessas últimas partidas que antecedem
3: a parada. E hoje ainda perdeu também o Maicon, né, que é meio que o comandante do time ali no meio campo. Eu acho que as opções que a gente tinha que deveriam entrar e agregar, não agregam. Uma delas é o Alexander, que entra e não faz nada. E eu acho que já passou da hora do Atlético ter uma cobrança mais forte interna em cima desse menino, porque é um menino que veio contratado caro, mais de 6 milhões de dólares vindo no futebol árabe, tem um baita de um talento, bateu seleção com 20 anos de idade e depois virou isso aí, ó. Entendeu? O Alexander virou isso aí, um jogador que fala que é volante, mas entra no jogo, quando precisa de marcar ele tá lá no ataque, quando precisa de estar no ataque ele tá na defesa. Não tem qualquer compromisso tático, não tem entrega física nenhuma, não tem força para ganhar de ninguém. E só técnica não basta no futebol hoje em dia. O futebol dos anos 70 já não existe mais. Então, assim, o Alexander é um jogador que eu acho que... Vocês vão falar assim, você tá pegando o pé? Tô. Igual eu peguei no pé no Casares, igual eu peguei no pé de outros jogadores que têm condição de entregar e não entregam por pura e simples...
2: comodismo?
3: Preguiça. Preguiçoso. E o Alexander, além disso, é descompromissado taticamente. Ele entra pra jogar de volante, tá toda hora no ataque. Ele tava mais no ataque do que o atacante.
2: Mas aí, é loucura. Eu acho que é uma falta também de orientação do time. Porque, quando você coloca... Você tirou seus dois meias, os dois melhores do time, você sacou os dois, seja por cansaço, o que for, você tinha um meia no banco, que era o Izep. Não é defender o levado. É porque eu acho sim que ele tem responsabilidade, que ele poderia jogar muito mais do que ele joga. E eu gosto do Alexander, do futebol do Alexander. E sei que ele pode jogar muito mais do que ele joga com a camisa do Atlético. Ele tem qualidade pra isso. Mas aí você tinha dois meias que fazem o seu time jogar, que fazem o jogo andar. Você tira os dois no mesmo momento. Ah, os dois estavam cansados. O Cuejo também estava cansado. O Lodi também estava cansado. O Natanael também estava cansado. Então, acho que só por isso não justifica. Você tinha o Izep. Ah, não vou botar o Igor Gomes. Não vou colocar o Dudu. O Izep é um garoto e joga nessa função. Mas ele optou por colocar dois volantes. E aí ele muda o esquema, que ele começa a jogar com o Tomás Pérez de primeiro. O Cissé um pouco mais avançado pela direita. O Alexander um pouco mais avançado pela esquerda. Nesse corredor central, formando um tripé no meio de campo. É natural que tanto o Cissé quanto o Alexander, eles vão se lançar ao ataque. Porque tem um buraco ali, não tem ninguém. O Renier tava sozinho.
3: Não,
2: mas eu tô falando
3: só de hoje não, tá?
2: Eu sei que não é só hoje, mas hoje também não foi a única vez que ele entrou nesse cenário.
0: O Barba falou que ele é o meia, né?
2: Exato.
0: O Barba outro dia justificou isso,
2: Então assim, pô, quando a gente olha pro Danilo do Botafogo, todo mundo bate palma que o Danilo pisa na área, que o Danilo é ofensivo, que o Danilo chega na área. O Andrés Pereira, quando joga de volante, chega na área, todo mundo elogia. Não tô comparando os jogadores. Mas eu acho
3: que olha quantas bolas o Danilo rouba e quando o Andrés
2: Pereira rouba também. Mas tem muito também da orientação tática, Gui. Muito da orientação tática. Óbvio, o Alexander muitas vezes ele se lança e não volta, ataca o espaço de forma errada, perde bolas que ele poderia ter um pouco mais de atenção.
1: mas eu acho que o Barba também pode pegar, até porque é um jogador talentoso que ele tem no elenco, falar: o Alexander, vem aqui, senta aqui, eu quero que você faça isso, isso e isso, faz assim, assim, assim. E às vezes também ele pode estar fazendo o que o técnico pede, porque se ele chega na coletiva e fala que o Alexander é meia, aí a gente está imaginando um Alexander que na cabeça do Barba é outro.
3: Não, nem é que a gente tá imaginando, não, né? A gente conhece o futebol do Alexandre e o Barba não conhece.
1: Pode ser.
3: É diferente. A gente viu o Alexandre jogar quando ele surgiu no Fluminense e o Barba não deve ter visto. Lá no, na Argentina não devia pegar Sport TV na época.
1: O Fluminense, só lembrando o pessoal, ele jogava quase que o auxiliar do Marcelo. Ele era um volante pelo lado esquerdo. Quando tinha a bola, ele fazia a cobertura do Marcelo pro Marcelo, com a qualidade que tinha, craque de bola, se lançar ao ataque. E às vezes fazia ali aproximações com o Marcelo, e sem a bola, ele vinha como um volante por dentro e o Marcelo marcava como um lateral.
0: É, e muitas vezes, na ausência do Marcelo, ele chegou até a fazer a lateral esquerda também com o Fernando Diniz, né?
1: Perfeito.
0: É, agora vamos ver como o Barba vai conduzir essa situação. Ô Iguinho, o Alexander, ele é um jogador que hoje é considerado nos planos da comissão técnica, ou se pintar alguma coisa boa nesse meio de ano, você, no seu feeling, você acha que
3: vai embora? Coisa boa se pintar, vai embora qualquer um, né?
0: É.
3: Mas o Alexander, eu acho que nem um jogador desses descartáveis no Atlético, não. O Atlético tem a vontade de recuperar o Alexander, aposta ainda nele.
0: Pelo investimento que foi feito também,
3: né? Pelo investimento e por todo o potencial que ele tem, né?
0: Ela
3: não, bola, é um menino novo e tal. Não é um jogador que você, por exemplo, citar aqui um Dudu, que tá aí numa reta final de carreira.
0: Sim.
3: Entendeu? Ele tem muito tempo para se recuperar ainda. E o Atlético pode tentar fazer com ele. Por exemplo, o Bernat tá aí depois de um ano e meio, dois, sendo o melhor jogador do time do Atlético. O Alexander tem essa condição. Mas a primeira questão que o Alexander tem que resolver é ele com ele mesmo. Ele tem que entender que ele é um atleta profissional de futebol. Que não é só mais um boleirão de futebol de areia na praia de Copacabana mais.
1: Se eu não me engano, entre a galera que joga, tá? Tirando aí os moleques da base e tal. Acho que ele é o contrato mais longo do Galo. Acho que vai até 2030, acho que não tem outro jogador que vai contrato até 2030. E isso obviamente pesa, né? Quando você olha pro investimento, pro jogador como ativo, isso deve pesar. E só dando uma pincelada, que sei que é polêmico, sei que muitos torcedores do Atlético não concordam, mas nessa janela do meio do ano eu não abriria mão de Renier e Alexandre.
0: É porque é muito aquela questão.
2: Renier fez um bom jogo hoje.
3: Ele fez um jogo bem correto.
2: Assim,
3: os dois lances de gol no primeiro tempo foram dele.
2: Exato. E assim, e mais do que isso, Guinho, ele, todas as jogadas que foram no pé dele como atacante, jogando de costas, elas não morreram.
1: Só aquele professor, né?
2: Mas aquela foi exceção. Aquela foi exceção e ele foi conduzindo e demorou a dar o passe. Mas aquelas bolas que você faz o pivô e procura alguém de frente, ou gira e acha alguém, o Renier, no geral, ele fez boas tabelas, é um cara que a bola não queima no pé dele. E mais do que isso, várias vezes ele deu bote em zagueiro, correu de um lado pro outro, mostrou uma dedicação também sem bola. Teve um lance no primeiro tempo que ele pressiona o zagueiro acaba errando, a bola sobe pro Coelho, era uma possibilidade de 3-2, o Coelho acaba errando o passe, dentre vários que o Coelho errou no jogo e acabou não conseguindo dar sequência na jogada.
1: Mas teve o contra-ataque também, que ele puxou um contra-ataque, ele espera o último momento, dá um passe muito bom, ele atrai os três marcadores pra cima dele. O problema é que de um lado tinha o Natanael, do outro o Thomas Pérez. E aí não saiu o gol, o Renier foi bem.
0: E assim, e dentro disso que você ainda falou, Henrique e companheiros, é claro que a gente pensa nessa janela de meio de ano do Atlético com possíveis saídas, e aí tem Igor Gomes, aí pra Dudu. Muitos Renier, Dudu, enfim, e tantos outros.
2: Scarpa, talvez.
0: Scarpa. São jogadores que, de fato, não estão em alta, muito pelo contrário, e acredito que o torcedor vai querer a saída de boa parte destes, mas até eles cumprirem aquele jogo máximo do Campeonato Brasileiro, eles eram parte do elenco e eram acionados o tempo todo. Então, assim, pra você sair abrindo mão de todo mundo, tem que garantir que vai chegar a gente pro lugar. E o Atlético hoje tem condição disso, Xará?
2: Parece que não. E pode até trazer essa informação, que o Atlético já falou que não vai sair fazendo loucura no mercado.
3: Não, a informação que eu tenho é que o Atlético não tem dinheiro para transferência, para gastar com transferência de jogador.
0: Só oportunidade de mercado.
3: Só oportunidade de mercado.
2: Pois é, então o Atlético vai ter que se reinventar. O Barba trabalhou na Argentina não sei quantos anos, tem jogador lá escondido que o Barba já conhece. E principal, que se adaptem ao jeito de jogar do Barba. O Rafa, quando o Barba veio, o Henrique me acompanhando mais no 98 Esportes, pela manhã, eu falava: tem vários jogadores, por aquilo que nós conseguimos ver lá no, né, que eu consegui ver no Estudiantes, que não se encaixam no perfil do Barba. Não sei se é o treinador ideal para os jogadores que estão no elenco do Galo.
0: E a galera ficou brava.
2: A galera ficou brava. Sim. Como assim? Já tá pregando o caos e não sei o quê? Eu falei, não, gente, nós estamos tentando avaliar a característica de jogo do Bala por aquilo que tem no elenco do Galo. Dito e feito, a gente viu que Hulk não se encaixou. Parece que Dudu já não se encaixa há muito tempo. O Renier tá perdendo espaço cada dia mais, embora tenha feito um bom jogo hoje. O Igor Gomes nem se fala, a gente nem sabe cadê o Igor Gomes. Então, vai trazer alguém agora em junho? Vai ter que ser isso. Barba vai ter que dar a sua opinião. Ele vai ter que ser fundamental nessa contratação e ele vai ter que se reinventar, porque ele abriu mão de caras muito técnico, não há dúvida. Olha só, vamos pegar em janeiro. Não era o melhor momento desses atletas. Mas quem não queria contar em janeiro com o Scarpa, com o próprio Hulk, com o próprio Renier? Vários clubes queriam contar com esse cara. Hoje a gente está tratando muitos deles como jogadores que não prestam. E não é bem isso. O momento deles e o jeito de jogar do Galo não favorecem esse tipo de jogador. Eles estão sofrendo. Então agora o Galo vai ter que ser criativo para trazer jogadores técnicos, que você não pode abrir mão de todos os seus jogadores técnicos, mas que também tem um nível de competição, ou tático, ou não sei o que, que o Barba goste, também para agradá-lo.
0: Porque eu digo essa situação da reposição, porque pelo menos de 2022, 2023 para cá, é claro que o momento era diferente, mas o Atlético foi se enfraquecendo em algumas posições. É claro que era um time muito mais caro naquela época e precisava se enquadrar numa nova realidade financeira, mas o Atlético foi ao longo dos anos perdendo jogadores que eram parte do elenco e eram utilizados com frequência e não teve reposição. Pegando aqui exemplos bobos e às vezes até distantes, mas na época em que sai Igor Rabelo, na época em que sai Otávio, enfim, essa leva de saídas que teve do elenco, que eram jogadores que considerados negociáveis, mas que eram parte do elenco. Então, você abrir mão de jogadores que são utilizados frequentemente por não estarem em alta, é ok, mas desde que a reposição seja garantida.
2: Perfeito.
0: Porque
2: mas não parece que seja um movimento proporcional.
0: Troca pra alguém melhor, né?
2: Exato. Mas parece que o torcedor não deveria criar expectativas em cima disso. Os indícios, o Guinho acabou de falar, não vai haver compra de jogador. Isso já é um indício de que você não vai pesado no mercado. Você vai ter que ser criativo, jogador livre para chegar agora em junho. A melhor forma de você ser criativo é você fazer, por exemplo, o que o Atlético está fazendo com o Fred. O Fred volante que está na Turquia. O Fred que acaba o contrato o ano que vem, meio do ano. Aí você chega no Fred, queremos você. Você consegue sair, ser liberado lá? Fred, se não consegue, vamos assinar um pré-contrato em janeiro? Você arma uma casinha, bola um negócio e aí você apresenta como fez com o Renan Lodi.
0: Como fez com o Paulinho,
2: como fez com o Arana.
0: Isso são situações legais. Agora você tem que trazer alguém agora em julho, que o contrato já acabou, dificilmente você vai fazer um grande negócio. Porque aí é uma outra história. Se você perde um Júnior Alonso já numa reta final de carreira, traz o Juan Jesus, que sim, também tem seus 34 anos, mas estava num alto nível de Europa, pelo menos na teoria você está qualificando o elenco. Se você perde algum jogador de meio de campo, mas chega o Fred, você também ganha no elenco.
2: E na última coletiva, na MRV, o Barba deu a letra várias vezes. Foi perguntado sobre reforços, ele: mas o que é reforço? Reforço é se você traz um jogador do mesmo nível ou melhor para repor quem tá saindo. Então, e ele falou, existem algumas opções no time que a gente... E aí ele fala, vocês, então, que a gente imagina que são opções. Na cabeça dele já tá descartado. E todo mundo jogou com o Barba. O Barba deu chance para todo mundo, como ele chegou e falou. Todo mundo vai ter chance. Alguns mais, outros menos. Até pela hierarquia, pelo nome, pela carreira. Alguns mais e outros menos. Mas todo mundo teve chance de jogar com o Barba. Acho que todos foram utilizados, pelo menos em alguns minutos. E aí, só lembrando, o Iguinho já trouxe informação, até deu furo aqui o Iguinho no ar. Foi o
0: Juan Jesus.
2: Que isso?
0: Juan Jesus, zagueiro do Napoli, final de contrato. Que o Atlético já tem até oferta na mesa, né, Gui?
2: E aí saiu a notícia lá no futebol italiano, no Corriere dello Sport, que o Spalletti, treinador da Juventus, que treinou o Juan Jesus no Napoli e na Roma, tá pedindo ele lá no clube italiano. Então é o que o Rafa falou: chega cedo, bebe água limpa, senão vai ficando cada vez mais complicado.
0: Agora 6:30 em ponto. Vamos ouvir o torcedor que está conosco aqui pelo 998-98-98-98. O torcedor tem espaço aqui na nossa jornada esportiva. O torcedor do Galo vibrando com a vitória para cima do Vasco. E vamos ver também a opinião do torcedor sobre esse momento do Galo. Vamos lá.
4: Boa noite, meus amigos da 98. Aqui é o Júnior do Sagrada Família. Perguntar para vocês aí, Rafael Miranda, essa política do treinador aí de fazer um golzinho, depois segurar até o final, esse sufoco todo aí, vocês acham que é dele mesmo? Ou seja, nós vamos passar por isso o resto do ano? Ou vocês acham que com a chegada de outros jogadores ele muda um pouco esse sistema? Isso aí é muito perigoso, muito sofrido, né? Ficar assim tanto tempo. Valeu, gente. Boa noite. Fica esse questionamento aí.
0: E aí, Xará?
2: Como é que é o nome do ouvinte? Eu perdi.
0: Ah, é.
2: Não, mas enfim, um abraço aí. Obrigado pela participação. Cara, eu não sei se vai depender de peça, não. Eu acho que é perfil do Barba. É o pouco, não vi, vi pouquíssima coisa dele no Estudiantes, alguns jogos, mas por esse tempo aqui, nós já estamos falando aqui do Barba, 17 jogos no Brasileiro, 15 jogos no Brasileiro e mais alguns jogos Sul-Americana. É. Eu acho muito mais característica do treinador do que problema de peças. É assim, eu não sei se é uma notícia ruim, mas eu não vejo o Galo mudando sua característica de jogo, esse jogo de faz um gol, depois se defende, entra jogadores mais defensivos. Não sei se o Galo vai sair dessa linha de raciocínio. Só mandar um abraço aqui, Rafa, claro, enquanto entram os outros ouvintes aqui, pro Léo, pai do Pepe, que tá nos ouvindo lá de Congonhas. Opa. Ele falou assim: ô, Rafa, sou cruzeirense, ele é cruzeirense mesmo, uhum, cruzeirense fanático, só você aí da 98, você da 98, pra me fazer ouvir um pós-jogo de Atlético e Vasco. Então, um abraço pro Pepe aí, pro Léo. Bom retorno aí pra...
3: Quantos anos?
2: O Pepe tem 10, é do Sub-10, acabaram de ganhar lá pela América. Boa,
3: dá tempo com de Pedro. Mudar, hein, Pepe, ainda. Até os 12 anos a gente deixa virar galo sem fazer prova, tá?
5: Então, gente, olha aí. Lá dentro é gol do Brasil. Brasil faz gol, hein, gente?
2: Que
5: Brasil.
2: Golaço do Vinícius Júnior,
0: do ângulo.
2: Narra aí pra nós no Rebelo. Que bomba do Vinícius Júnior.
5: Um minuto de jogo. Maravilhosa, Vini Júnior de fora da área. Mandou um finesse shot no ângulo lá dentro. Gol do Brasil! Canarinho, verde e amarelo, Vinícius Júnior. Um finesse shot no ângulo, um galaço de Vinícius Júnior.
3: O coitado Ramos, zagueiro do Puerto Cabello, né? Fez um esse na coluna ali com o Vinícius Júnior com ele.
5: 1-0 Brasil no amistoso contra o Panamá no Maracanã.
0: Com um minuto de jogo, o Brasil faz 1-0 pra cima do Panamá. Vamos seguir ouvindo a galera no 998-98-98-98.
6: Boa noite, turma da 98. Então, sufoco, né? Sufoquinho. Mas muito desse sufoco aí passa pelo que o Barba faz, né? O Barba, ele parece que o jogo... Ele olha o primeiro tempo e fala assim: não, tá bom, hein? Se a gente voltar ao segundo tempo, dá pra enfiar mais dois. Mas não, eu não quero não. Eu não quero não. Eu quero um sufoquinho. Tira dois meio-campistas de criação e começa a meter volante no time. Eu não entendo a cabeça desse Barba, não. Parece que ele gosta. 1-0 tá bom. O time tá bem, eu quero piorar o time. Pelo amor de Deus, não. Esse sufoco desnecessário.
3: Ah, mas 1-0, se termina 1-0, tá lindo, velho. Os mesmos 3 pontos.
2: Oi, Guinho, o Rafael, o Latino, ele fez um levantamento lá rapidinho, não sei se ele viu nas redes sociais, ele mandou aqui. Em 8 jogos fora de casa, pelo Campeonato Brasileiro, o Barba alcançou a terceira vitória.
0: 9 jogos agora.
2: Esse foi o nono jogo. Que o Atlético não conseguiu com Cuca e Sampaoli juntos no Campeonato Brasileiro do ano passado, em vitórias. O Rafa acabou de mandar.
0: Não conseguiu 3 vitórias
2: no Campeonato Brasileiro.
5: É, mas tá contando contra o Mineirão, que é nosso salão de festa, né?
2: Então,
3: O Cuca e o Sampaoli também jogaram no Mineirão como visitantes. Então, assim.
2: É isso.
3: Mas, gente, vão com calma aí. Tá uma pressão desnecessária. Eu acho que
2: nós ganhamos
3: o jogo. É um fator, né, que prejudica muito o trabalho em campo também, essa pressão fora de campo. Não sei por que vocês não gostam do Barba, quem que tá fazendo a cabeça de vocês, falando que o cara é ruim, mas ninguém fica 4 anos num clube da Argentina, é campeão em cima de Boca e River, muito superiores financeiramente, sai de lá aplaudido pela torcida e pelos jogadores, se é um cara ruim de trabalho, não, tá? Então, essa conversinha, é ruim de vestiário, perder vestiário, não sei o quê. Pô, me ajuda aí, né, gente? Pô, vamos ser um pouquinho menos trouxa, né?
2: E nós ganhamos. Não, ele hoje veio... a sequência do Atlético nos últimos 6, 7. Desde Galo e Cruzeiro, a sequência do Galo é boa, gente.
0: No mês de maio, até o jogo contra o Corinthians, estava invicto.
2: O Atlético fora de casa no ano passado, 3 vitórias. 4 empates e 12 Nossa, derrotas. Jesus. Foi o quarto pior visitante do Campeonato Brasileiro.
0: No ano passado. A verdade é que a Sul-Americana mascarou, foi tudo do ano passado, né?
2: Aquela, mascarou a final da Sul-Americana.
0: Aquela classificação culposa em cada uma das fases.
2: Mas assim, dá pra entender o torcedor, Iguinho, na questão, porque o Atlético, quando volta pro segundo tempo, ele já volta pra se defender.
0: É.
2: Uma coisa e com 63 mas minutos.
3: Mas voltava pra atacar e tomava o gol logo no começo do segundo tempo.
2: Não, mas vezes foi assim. Não, mas ele tá fazendo isso, Iguinho, e muitas vezes não deu certo. Muitas vezes não deu certo. Mas, ele fez futebol, isso.
3: Você ganha e perde.
2: Isso que eu tô falando. Você tá falando assim, ele fez isso hoje, deu certo. Mas ele fez isso em outros jogos e deu errado. Então, o torcedor, você recuar o time e meio que se abdicar do jogo muito cedo, eu também não concordo. Eu não vou falar que eu concordo porque deu certo hoje. Ele traz o time já ao primeiro minuto do segundo tempo atrás, o Vasco já pressiona e já tem chance logo no início do segundo tempo. E depois ele tira os seus dois meias. Só pode ser por cansaço. Depois você vai trazer essa informação pra gente.
3: Trabalha pra você não,
2: hein? Mas você trabalha pra 98. E tira dois meias e coloca mais dois volantes. Então, assim, se tivesse tomado o gol aqui, que passou perto de tomar, nós estaríamos também questionando. Então não é porque ganhou ou perdeu que a gente não pode questionar. Mas ok que venceu, esse é o mais importante. O torcedor tem que ficar feliz por isso e acreditar que com a chegada de 2, 3 peças a pedido do Barba, que esse time possa jogar um pouco melhor.
3: Tem que jogar melhor.
2: Tem que jogar pelo menos um pouco melhor.
3: 2, 3 peças, o Barba agora vai ter pelo menos um mês de treino que ele não teve.
0: Cara, uma semana falo inteira isso, até hoje. O Barba, todas as vezes que ele teve uma semana de treino, o time melhorou. Primeiro foi na pausa da data FIFA. O Atlético voltou, goleou a Chapecoense e venceu o Atlético Paranaense jogando bem dentro da área MRV. Depois foi pro Clássico. Ele ficou em Belo Horizonte trabalhando com a equipe enquanto o time tava lá na Sul-Americana. O time foi bem e surpreendeu, acho que praticamente todo mundo, não só pelo resultado, mas com o desempenho no Clássico. O Barba, quando ele teve tempo para treinar o time, você gostando ou não da forma como ele joga, o futebol não tem... uma forma só de jogar, apesar de eu estar com o Rafa também me incomoda quando você abre mão cedo do jogo e só se defende, mas deu resultado, cara. Quando ele teve tempo, ele conseguiu melhorar o time, Mendonça.
2: Tá sendo competitivo, né? Isso não há dúvida. Isso.
0: Sem dúvida.
2: O time do Galo jogando bem ou jogando mal, tecnicamente, um time sem ser um time que propõe jogo, ele tá sendo competitivo. Os últimos jogos, tomou poucos gols, ó, 1-0 hoje, 1-0 contra o Porto Cabedio. Perdeu pro Corinthians de 1-0, pra mim não, a história do jogo não era pro 1-0, dava pelo menos pra um empate naquele jogo.
0: O cara lá nunca fez um gol na carreira dele,
2: daquele finalzinho do jogo.
0: O Zacarias lá.
2: Aí antes disso, tinha ganhado de 2-0 do Cienciano em casa, tinha ganhado de 3-1 do Mirassol também em casa. Então assim, o Galo vem competindo e mesmo quando perde, ele não vende barato as suas derrotas.
3: A
2: derrota
3: que a gente perdeu pro Corinthians, que você acabou de falar, gente, o Galo não jogou mal não.
2: Foi um jogo no mínimo pra empate.
3: Hoje, deixa eu só mandar um abraço, Rafa. Vou citar, são 9 nomes aqui, tá? O primeiro deles, Alex Escobar. O segundo, André Lofredo. O terceiro, Felipe Diniz. O quarto, Fred Bruno, também conhecido como Desimpedidos. O quinto, Gato Mestre. O sexto, Joana de Assis. Sétimo, Kelly Costa. O oitavo, Thiago Medeiros. E o nono, a Tropa GETV. Todos eles apostaram no Vasco contra o Atlético. Tomaram em pé igual vaca.
2: Alguém apostou no Galo?
3: Ninguém.
2: Nenhum
3: apostou no Galo. 9-0.
0: Tá aí, uma série final, de abraços.
2: 1-0.
0: Grande Gato Mestre também participando aí, né? Olha, agora 6h38, vamos seguir acompanhando a opinião do torcedor conosco no 998-98-98-98.
7: Boa noite, turma boa de análise esportiva 98. Leandro aqui do Bar Milionário, tudo bem com vocês? O Galo, mais uma vitória, né? Um joguinho fraquinho, mas... importante foi a vitória do Galo, os 3 pontos. E o Galo tem que ter esse papo que, 3 reforços. Não, cara, tem que chegar de 5 a 6 reforços. Tem que chegar atacante, tem que chegar o primeiro volante, tem que chegar um atacante pela ponta, tem que chegar zagueiro. Meu Deus do céu, quanto contra-ataque o time do Galo perdeu. Mas é isso, bola pra frente, aqui é Galo.
0: Ô, Madeirinha.
3: Ô, Rafa, só uma informação, claro, que acabei de divulgar. As férias agora nessa parada do meio do ano vão ser... O galo é uma mãe mesmo. As férias vão até o dia 22 de junho, tá?
0: Nossa.
3: Até o dia 22, 3 semanas de férias pros jogadores aí nessa parada pra Copa do Mundo. Tá voltando do dia 22, aí vai ter um mês pra treino, né? Já que o campeonato volta dia 21, se não me engano, de julho.
0: Ô Iguinho, será que tem algo a ver com também com o período de férias que foi tirado desses jogadores na virada de dezembro para janeiro? Aí pensando na questão do trabalhista mesmo, não, né?
3: Não, porque no meio do ano passado também teve férias. Também.
0: Ah, perfeito. Foram 20 do dias Super férias. Mundial, né?
3: Foram 15 dias de férias, sim, por conta do Super Mundial, só que no final do ano foram 20 dias de férias. O campeonato acabou dia 7
0: de dezembro. É, verdade.
3: E eles voltaram dia 2 de janeiro.
0: Uhum.
3: Ou seja, os caras estão tirando férias igual o juiz. É 45, 60 dias de férias por ano.
2: Quarta-feira, 22 de julho, a rodada, mas vai ter
3: um mês, então, né?
0: É.
3: Exatamente um mês.
0: Se fosse o Zema, ele ia falar os intocáveis do Atlético. Agora, ô Madeirinha, agora, você acha que nessa questão que o torcedor estava falando, do time jogar fechado demais ou se retrair demais, você acha que tem um pouco a ver também com a dinâmica da temporada, dos jogos meio final de semana, ainda que seja uma característica do Barba, mas você acha que ele está indo por essa linha mais para conseguir os resultados e ter um fôlego antes dessa parada? Ou a gente vai acompanhar esse estilo até o final do ano mesmo até o fim do trabalho dele?
8: Para mim, na minha opinião, o estilo dele mesmo, e com essa parada e a janela de transferências, nós vamos ver o que o Atlético vai trazer que se adapta ao tipo de jogo dele, que é mais reativo mesmo. Gente, o jeito de jogar pode ter preferência de treinador, de torcedor, isso tanto faz, né? Você ganha ou perde jogando ofensivamente ou defensivamente. Mas no final das contas, o que o torcedor gosta mais é de ganhar. O Dr. Lucas Lacerda, inclusive, mandou aqui brincando que o homem tá meio Celso Roth, né? Mas que seja como for, a gente pode brincar do que for. Mas o torcedor principalmente quer ganhar. Se ganhar jogando a retranca, amém, amém, né? O jeito é um meio, mas o resultado ele fala mais importante, sim. É o jeitão dele mesmo, viu, Rafa?
2: Mas, assim, ele até começa os jogos, principalmente em casa, propondo, pressionando alto. Ele não é que é o tempo inteiro, já inicia o jogo com a casinha armada. A partir de um momento, quando ele sente que o jogo ou ele tá ganhando de 1-0, ou tá empatado e o jogo tá difícil, que aí, eu não sei se ele pede essa informação que a gente, como o Gui não quer trabalhar mais pra 98 ou pra mim, ele podia buscar essa informação. Mas, por que se tem essa orientação, se vem do vestiário, se os jogadores estão ali e eles mesmo sentem que o jogo tá ruim e começam a recuar, porque... Eu já vi o time do Barba sendo mais propositivo, pressionando mais, mas se fizer um gol, ou se estiver fora de casa, empatando principalmente, aí é
8: bumbum na parede. Todo mundo falando desse estilo dele lá no Estudiantes, então se já era um estilo do cara.
2: É provável.
8: E hoje, por exemplo, foi muito...
2: Evidente?
8: Foi muito evidente. Como é que o cara tira dois... Eu fiquei pé da vida, eu não gostei não na hora, mas amém. Eu quero que o Atlético ganhe, que se lasque.
0: Cara, mas tem uma outra coisa também, né, Madeirinha?
8: Tirou Bernard e VH na mesma hora?
0: E botou cara, dois volantes.
8: Muito caricatural.
0: Até arrepiei na hora. Mas tem uma outra questão também, né, Madeirinha, que eu acho que a gente tem que pesar na hora de tentar pelo menos entender o que o Barba tá fazendo. Eu também não gosto. Acho que nenhum torcedor gosta de ver o time dele fechando a casinha, se defendendo, até porque é um jogo que, pro torcedor... Não, mas você é maluco, né, Mendonça? O torcedor fica em casa ou fica no estádio agoniado, cara, vendo a bola passando no pé pra cá, pra lá, do pé do adversário, e o Atlético não pega na bola. Mas o time do Atlético também tem muitas limitações, gente.
2: Tem.
0: O time do Atlético tem muitas limitações. Eu falo do 98 Sports. É um time que vai brigar do meio pra baixo na tabela, na minha... projeção do que eu tô vendo do Campeonato Brasileiro. Eu não espero do Atlético também que tenha peças, tenha qualidade nesse momento, pode ser que depois a janela mude, que nesse momento tenha peças e qualidade pra entrar jogadores no segundo tempo, pra pegar a bola, pifar, fazer o ritmo andar. Eu acho que ele também não tem essas opções. Acho que ele gosta, tá? Acho que ele adora fazer isso. Mas eu acho que nem se ele quisesse fazer diferente, ele teria opção pra isso.
2: A gente tá acompanhando aqui também o jogo do Brasil contra o Panamá. Será que o Alisson vai fazer Jesus na Paixão de Cristo?
0: É igualzinho,
2: né? Tá parecido, né, cara? A turma lá de São João del Rey faz todo ano, bastante tradicional. Ih, nossa, cara.
8: Cara, velho. Não.
2: Ficou pregado no gol agora, né?
8: Ficou pregado. E o Panamá empata.
0: Narra aí pra gente,
8: Bandeirinha. E o Panamá empata. Uma falta cobrada ali na meia direita, próxima área, ela desvia na barreira e o goleiro Arthur tá com um cabeludão.
3: O goleiro que nunca fez defesa em Copa, nem no estudo pré-Copa ele vai fazer.
8: É um goleiro, grande goleiro de clube, mas tem aquela história. Vou dar um exemplo, o Taffarel, gente, foi um dos maiores goleiros da história. O Taffarel no Internacional, ele era um absurdo quando ele surgiu. Mas o Taffarel na seleção brasileira é outra coisa. O Taffarel, ele nasceu pra jogar na seleção. É. Né? A bola desviou, enganou o goleiro Alisson. E o Panamá empata com o Brasil. Que loucura!
0: 14 do primeiro tempo do Maracanã, um para o Brasil, um também para o Panamá. A gente confirma aqui também o fim do jogo, né? Lá no Allianz Parque, a vitória do Palmeiras por 1-0 pra cima da Chapecoense. O gol do Paulinho, mais uma vez o Paulinho deixando a marca dele.
3: Anularam o gol da Chape lá, hein?
0: No finalzinho.
2: Foi maroto.
0: 50.
3: Sempre, hein?
2: Foi
3: sempre.
2: Maroto, será? Ah,
3: depois você olha pra você ver.
0: Não, e o Bolassi perdeu um pênalti também aos 65 do segundo tempo, viu? É isso mesmo, 65.
3: Também conhecido como 20 do segundo tempo.
0: Não, 65 do segundo tempo mesmo.
3: Não, não demorou isso tudo, não.
0: Demorou, por causa da análise do VAR.
3: Mas demorou isso
0: tudo. 1 hora e 5 do segundo tempo.
3: Não, não teve 1 hora e 5 de jogo, não. Deve ter enganado isso aí.
0: 1 hora e 5.
2: 1 hora e 5.
0: Porque o VAR ficou parado. 20
2: minutos de acréscimo. 1 hora e 5 seriam 15 minutos de acréscimo.
0: 20 minutos de acréscimo.
2: É 20 de acréscimo.
0: Não,
2: é 65. Ah, então é 1 hora e 10.
0: É 1 hora e 10, então, de jogo.
2: 1 hora e 10, é.
0: Isso pode ir pro Guinness Book, hein?
2: Tá lá, tá 90 mais 20.
0: É, e o Bolassi perdeu um pênalti. É.
8: Caraca, que loucura.
0: Porque o VAR ficou muito tempo no gol anulado do Ítalo.
8: É suquinha?
0: É, não, hoje não vai ter, não, viu? Perdeu no último lance do jogo e o Palmeiras venceu por 1-0.
3: Assim,
0: é o pacto do Abel Ferreira também,
3: se
0: né?
3: Se o Bolassi tá triste, eu tô feliz.
2: Ah, não. Cara, que loucura, suquinha. Olha só. O VAR chamou, o gol foi aos 95.
0: Sim.
2: O VAR chamou aos 97. Aí só aos 99 o juiz foi no VAR olhar. E só aos 101 que ele anulou o gol.
0: E fora a confusão que deve ter sido depois, né?
2: Exatamente.
0: Então provavelmente o jogo já deve ter ficado parado ao longo dos 90, mais 90, mais tempo parado ainda. A Chapecoense teve duas oportunidades para empatar o jogo. O Palmeiras foi lá e venceu com o gol do Paulinho. Lembrando que 8h30 tem Cruzeiro e Fluminense, Remo e São Paulo. Cruzeiro e Fluminense você vai acompanhar aqui na 98, já na cola de Vasco e Atlético. A gente tá esperando Barba Domingos, até agora nada. O pessoal deve estar ligando o gato lá no São Januário. Aí daqui a pouquinho vem a entrevista coletiva do Barba Domingos. Vamos acompanhar mais uma participação, a galera aqui conosco no 9-98-98-98-98.
9: Fala, pessoal, Everton Generoso, cara de partinho. Rapaz, mas que time burocrático, velho. Nosso Deus, cara. Esse time na memória que ele tá querendo ganhar, parece que os caras não querem ganhar. É uma dificuldade. Aqui, é muita chance de gol. Pra na hora que chegar na cara do gol, recuar a bola pro goleiro, irmão. Rapaz, é um misto. O jogo todo é uma felicidade, raiva, ódio. Ai, cruz credo, você tá doido, meu irmão? É mais fácil enfrentar minha mulher na TPM do que ver esse time jogando. Você tá doido? Everton Generoso, cara de Patinga. Eiga!
0: Grande Everton de Patinga. Tem situações do dia a dia que são mais tranquilas do que ver o Atlético em campo em algumas ocasiões dessa temporada. Por exemplo, tomar um tiro na perna e se recuperar melhor do que alguns jogos que o Atlético fez esse ano. Mas não incluo de hoje.
2: Mas é engraçado isso, porque às vezes a gente fala, o que importa é vencer.
0: É.
2: Mas olha os áudios. Todos os áudios reclamando do jogo, o jogo com dificuldade do Galo, o jogo de retranca. O torcedor, ele, claro que ele quer o resultado, que é o principal, né? É vencer, é ganhar os campeonatos. Mas o jogar bem, o torcedor já tem essa cobrança também.
3: Quando
2: do jogar.
3: Quando você joga bem, você tá mais perto das vitórias, né?
2: Depois, então, eu não sei se a percepção do torcedor é essa, mas é lógico isso que o Igor falou, e muito legal, porque ele olha para esse time e fala assim, cara, eu não tô acreditando que esse time vai me dar, ele não tá me dando esperança
3: para
2: os jogos que vão
3: vir. Se eu perco jogando bem, eu falo assim, pô, perdi, mas joguei bem, próximo jogo eu tenho esperança de ganhar. Se eu ganho jogando mal, eu falo assim, não, meu time tá uma droga, no próximo jogo vai ser sofrido de novo, será que ele vai perder?
2: Eu vou perder,
3: Gera essa dúvida. É óbvio que ganhar jogando bem, agora, nessa fase que o Atlético tava, Rafa, de bater ali, ó, na portinha da zona, sabe, de não tá bem, não sei o quê, aí o que acontecia? Era muito mais importante ganhar e esperar essa parada da Copa. Agora, na parada da Copa, tudo vai mudar. A mudança de postura em relação às cobranças do desempenho do time do Barba vai mudar, porque agora ele vai ter tempo para treinar, ele vai ter, obviamente não vai ter condição financeira de mexer, mas ele vai conseguir trazer um jogador ou outro dentro da característica dele. E vamos ouvir então o que o técnico atleticano vai falar chegando para a entrevista coletiva, Eduardo Barba Domingues. Estamos todos barbarizados com o Barba de Munique.
10: Barba, boa noite. O Atlético agora tem 20 dias de férias, depois retorna aos trabalhos. Queria que você falasse um pouquinho do planejamento para a sequência, o que, que você está pensando. Teremos reformulação no Atlético, vão chegar jogadores, como é que está sendo a conversa já com a diretoria nesse sentido?
11: Sim, buenas noches. Primero descansar. Creo que con tantos partidos que se juegan en el país, que generalmente casi todos los equipos participan de las competencias internacionales y demás, se acumula mucho viaje, mucho cansancio. Es bueno que se pueda descansar para reponer energía y volver más fuertes. Y sí, la planificación está en hablar con, que ya venimos a algunas situaciones hablando con la directoría y nada, saber qué es lo que queremos. Y después de eso, qué es lo que queremos es cómo y cuánto podemos, porque no es lo que uno quiere, es también lo que puede y cómo. Entonces, bueno, es ver, evaluar, así que bueno, tener la tranquilidad de que se cerró un primer semestre con más equilibrio de lo que comenzó, y hay que trabajar fuerte para seguir creciendo y seguir creciendo en el equilibrio.
3: Eduardo, boa noite. Thiago, do canal Thiago de Araújo, parabéns pela vitória. Eu queria falar sobre o equilíbrio que você acabou de mencionar. A defesa foi totalmente trocada nesse jogo de hoje e o grande destaque dessa partida foi exatamente a defesa e também o goleiro Everson, que foi o nome do jogo. A sua preocupação para esse equilíbrio é realmente alinhar o ataque, porque hoje foi um gol, né? Que a gente teve um gol também de um zagueiro e alguns atacantes com decisões equivocadas, né? Então, o seu ponto de atenção para o segundo semestre é o ataque? Obrigado.
11: Creo que el otro día hablamos de los lugares a reforzar. Y dijimos, en todas las líneas. No me cambió el pensamiento de lo que hay que reforzar. Es en todas las líneas. Mientras mejores jugadores podamos traer, mucho mejor. Sabiendo, entendiendo la economía del club. Si hay para invertir, si no hay para invertir. Esperemos que podamos hacer el esfuerzo para tener un segundo semestre fuerte. Si precisamos de buenos jugadores, traer por traer no vamos a traer, pero lo que de mi lugar y lo que veo y lo que hablamos siempre es cómo hacer el esfuerzo de todos. 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Sí. Pero si traemos 4 o 5 jugadores, no van a haber 4 o 5 oportunidades. Una o dos oportunidades seguramente, que el club trabaja mucho, trabaja fuerte, pero después necesitamos el esfuerzo también para poder mejorar el equipo que tenemos.
12: Boa noite, Eduardo. Aqui é o Thiago do canal Bica Galo. Um dos motivos da vitória do Galo é que, com as suas substituições, o Galo manteve o ritmo de jogo, né? Inclusive entrou os meninos da base, Cauã, Pacini, CC. Eu queria que você falasse sobre isso, sobre se vai ter oportunidade para outros meninos da base E se as substituições que você fez tem a ver com isso, com a colocação da base, jogadores mais competitivos, mais conscientes do que tem que fazer. Eu queria que você falasse sobre isso, sobre a base do Galo.
11: Não, em princípio estamos muito contentos com os chicos que entrenam com o primeiro equipo. Caso de Cissé, que foi uma aposta. Tanto Caguá Suárez como Pacini, con Pacini igual sub-20. Estamos contentos con ellos, pero hay que entender y no mal o mal informar o mal interpretar que en ciertos partidos los podemos usar cuando hay

0: propuesta que haga la diferencia y cada vez va a tener menos espacio. Y de nuevo, estamos queriendo... Hay dos tipos de exigencia y la entiendo. Si traemos 5 jugadores, pero también le tenemos que dar espacio a los chicos de la base. Hay que tener, ser cauto, tener paciencia. Los chicos son chicos, pero cuando crecen y empiezan a desarrollarse, hay que darle el espacio, obvio. Y si no tenemos un equipo sólido, un equipo equilibrado, es difícil que empiece a crecer el chico de la base. Ese es mi pensamiento. Es más, el otro día subieron muchos chicos del sub-17 que perdieron la final a entrenar con nosotros y realmente lo hicieron en un ritmo que me sorprendió. Y es bueno eso, es importante. Para ellos y para la institución. Tienen que seguir creciendo, lo vienen haciendo bien. Hay expectativas con muchos chicos del sub-20 también, que bueno, seguramente para la pretemporada elegiremos a algunos para que estén más cerca de nosotros.
1: Barba, aquí, más una. Mas vou fazer duas para você. A primeira é em relação aos últimos jogos. São 5 jogos, 4 vitórias e apenas 2 gols sofridos. Você falava sobre equilíbrio, né? Naquela pergunta que eu te fiz anteriormente. Eu queria saber se está próximo daquilo que você está esperando em termos de equilíbrio para o time. E a segunda que eu te pergunto é a que vem da Argentina. Colegas da imprensa argentina dizendo que Thiago Palacios foi um pedido seu para reforçar o Atlético. Você confirma isso?
0: Não. Entonces, com a primeira pergunta, já... Se logrou... encontrar un cierto equilibrio por los datos, ¿no? que hay dando vueltas, pero siento que el crecimiento empezó desde antes, ¿no? Estos últimos 5 partidos, refleja lo que usted preguntó, pero también ahora a mitad de año sabemos que van a haber cambios y ante el cambio lo que buscamos es mejorar, pero al fin y al cabo uno nunca sabe qué es lo que puede suceder. Entonces confiamos y buscamos mejorar, eso lo sabemos, pero bueno, también sabemos que vamos a tener mucho trabajo por delante. 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
2: Obrigado, Eduardo, obrigado a todos, boa noite.
3: Daí o Eduardo Domingues, Iguinho.
4: Ô Rafa, eu queria, não sei se anotou os mesmos pontos que eu, mas eu acho que ele meio que deu um recado aí. Né? Ele falou assim, ó, falamos em trazer oportunidades, mas a gente vai precisar de 4 ou 5 reforços, ele já deu o número, 4 ou 5 reforços.
5: Em todas as posições.
4: Em todas as posições.
5: É a segunda vez que ele
4: diz isso. Entre os 4 ou 5 reforços, a gente vai conseguir oportunidades em 1 ou 2 delas. As outras, a gente também vai ter que fazer esforço para ter um time mais forte. Então ele já deu um recado para a direção do clube de que vai ter que botar um dinheirinho aí. Mas pra mim foi a primeira coisa. A outra coisa que eu achei importante, falou, não vamos trazer por trazer, que aí assim é o mínimo, é o básico do básico, trazer alguém que vai de fato agregar.
5: Só pra falar.
4: E sobre os jogadores da base também.
5: Muito que legal.
4: Ele viu os meninos do sub-17, que ele gostou do que viu no treinamento e que vai puxar alguns garotos, tanto sub-17 ou sub-20, pra serem mais bem observados aí durante essa pré-temporada. Quer dizer que vão ser integrados ao elenco? Não. Mas vão ser observados e quem sabe algum deles podem cair nas graças do treinador.
6: Legal, né? Ele falou, Rafa, que ele observou nos treinos com o profissional.
5: Sim.
6: E depois da final ele colocou o sub-17 para treinar com o profissional e chamou a atenção pelo ritmo deles, pela intensidade ali contra jogadores profissionais.
5: Porque o ritmo, né, a gente fala, eu falo muito isso de manhã, o ritmo de um sub-17 e de um profissional é completamente diferente. Não quer dizer que o sub-17 não corre, às vezes corre até

0: mais do que o necessário. E o Baba ter percebido isso é muito legal. E assim, a gente pode questionar o Baba em diversas coisas, mas o da base a gente não pode questionar. A gente viu Pacini aparecendo, a gente viu Cissé aparecendo com mais frequência, o Cauã tem tido seus minutos, a gente acha até, o Vitão pode até ter, mas não teve ainda, mas no geral ele tem colocado os meninos para jogar bem mais do que vinham jogando. Então, essa parte da entrevista me parece que é muito aquilo mesmo que ele tem feito, e ele, concordo com o Iguinho, ele tá preocupado com o elenco, ele fez algumas exigências, né? Não sei se ele já tá justificando também alguma coisa.
1: 4-5,
0: você imagina
1: o que de 4-5?
0: Cara, Iguinho, eu não sei. Primeiro assim, a gente tem que saber com quem que ele tá contando, né?
1: Um zagueiro, porque o Alonso sai, certo? Então você pega um zagueiro. Volante, tá, mas aí volante ele tem muito. Agora não sei.
0: Mas o que você vai fazer, por exemplo, com Vitor Hugo e Van Roman? Vai mandar embora? Por exemplo, se você supor que traga um zagueiro, aí você tem
1: Não, mas o Alonso saiu e entrou eles. Entrou o novo.
0: Então, mas aí você vai ter seis zagueiros.
1: Seis zagueiros no elenco, é o que tá tendo aí.
0: Pois é, mas tá, enfim. Aí
1: você chega, aí você pega o quê? Volante tem muito. Lateral esquerda, o Pacini.
2: Volante tem muito, mas você não tem um primeiro volante de ofício, né? Tem o Tomás Pérez. Só. Né? Talvez ele queira um camisa 5, camisa 5.
0: Com outra característica.
1: Aí meia, um 10, um pontinha que ele precisa.
0: Não, mas aí tem que sair mais gente.
1: Pra chegar
0: assim, porque tem que sair 5. Vocês estão considerando que já vai sair Dudu? Já vai sair Scarpa? Já vai sair Igor Gomes?
1: A gente tem que tentar fazer essas mexidas.
0: Pois é. Esses caras vão sair. O Dudu falou que não sai. O Scarpa falou que também que não sai. Que não tá sabendo de nada. Aí a gente não sabe o que é jogado e o que não é. É difícil saber onde trazer, quem que ele conta, quem que ele não conta, qual o estilo de jogo vai ser esse mesmo, de alta rotação. Cara, difícil, Gui. Eu não consigo fazer esse exercício aqui de quais posições. Ele conta com o Pacini? Você acha que ele vai trazer um lateral esquerdo para ser um reserva do Lodge? Eu acho que não. Eu acho que você pode investir em outras posições, até porque o Lodge é um cara... bom jogador e confiável em relação.
1: Deu conta do
0: recado. E quando entrou, fez o seu papel. Não vejo muito sentido. E
1: no caso de ausência ali, ainda tem o Alexander, que pode fazer a ala pela esquerda.
0: Ele vai trazer um lateral direito? Preciado acabou de chegar. O Natanael.
1: Cresceu agora,
0: mas muitas vezes os dois ficaram no banco e para jogar jogadores improvisados.
2: E o Preciado
0: tem muitas perguntas que nós temos que fazer.
2: E o Preciado nem vai conseguir ser observado agora, porque ele vai estar na Copa do Mundo, né?
0: Mais de perto, mais com calma, em treinamento.
2: Ele jogou ontem, inclusive, né? Começou no banco e entrou.
0: E talvez isso aconteça, né? Do Equador sair cedo da Copa e ele vem e começa... Acho que ele perdeu muito espaço com o Barba. Acho não. Nós temos certeza, mas o que comprova mais ainda isso é que quando as informações do Preciado vieram, aquele que a gente observou, que ele era um lateral mais... ofensivo, tanto que no Equador o Alan Franco é o lateral direito e ele joga à frente do Alan Franco, quase como um ponta direita.
1: Tá vendo aqui, ó.
0: Então, quando o Atlético jogou assim, quem jogou aberto pela direita atacando foi o Coelho. Ele não usou o Preciado, então parece que é um cara que não vai ter espaço.
1: O grupo da Alemanha tem... o grupo do Equador tem Alemanha e Equador. Você acha assim, a Alemanha a gente tá ponto pacífico que passa, né? Curaçao a gente sabe que fica pra trás. Entre Costa do Marfim e Equador, você acha que passa Costa do Marfim ou Equador é mais forte?
2: Não, Equador é mais forte, gente. Equador é bem mais forte. Não, e tirando a brincadeira do Iguinho, falando sério agora, o Equador pode cair no caminho do Brasil. Pode pegar um Senegal nos 16avos e uma seleção brasileira. Então você falou brincando, ô Rafa. Mas o...
0: Não,
2: o
0: Minga, eu falei brincando, não. Iguinho falou.
2: Mas o Minda, o Alan Franco, o Preciado, talvez eles não fiquem muito tempo na Copa do Mundo. Porque a chave de mata-mata do Equador, confirmando o favoritismo, passa, mas é pedreira no caminho, cara.
0: Oitava de final seria uma
2: Brasil, vitória. Brasil, e aí vamos supor que vai passando. Inglaterra, Portugal, Argentina. É difícil, cara. É difícil. Me chamou a atenção que é a segunda vez que o Barba fala na coletiva que ele precisa de reforço em todos os setores do campo. Na última ele usou todas as posições, né? Se eu não lembro direito qual foi o termo que ele usou. Mas, cara, todas as posições, o time tá falando que não vai colocar nem dinheiro. E ele quer reforços em todas as posições. E
3: ele ainda fala de esforço pra contratar, pô, né?
2: Aí, assim, tem que vir também. Não sei se prometeram pra ele outra coisa, que a gente já viu isso acontecer no Atlético, com vários treinadores. Prometem uma coisa e entregam outra. Não sei o que prometeram pro Barba. Mas se ele tá pensando que vai trazer reforço pra todas as posições, gente, 4 a 5, sendo 2 de oportunidades do mercado, esquece. Só se tiver uma conversa muito séria na cidade do Galo e mudar o planejamento. Porque não é de agora, não. Não é em cima da informação do Iguinho que eu tô falando isso, não. De muitos anos. Tirando 2020, 2021, o Atlético tem agido assim no mercado. Então, fala que a Arena veio pra capitalizar mais pro clube, teve a situação do shopping, falam da dívida bancária, agora vem o aporte pra tentar resolver o problema dessa dívida que tem os juros absurdos. Mas a promessa dos donos do clube, quando entraram no Atlético, o que vendem pro torcedor, parece que é uma coisa da porta pra fora. Internamente parece que é outra. Parece que
0: não, vendiam, talvez, ou vendeu em algum momento, né?
2: Ah, Rafa, não sei, outro dia na coletiva no começo do ano, não sei se foi do Paulo Brax ou do Pedro Daniel, me fugiu aqui. Falaram que o Atlético investiu a mesma quantidade nos últimos sei quantos anos, que investiu cento e tantos milhões, que outros clubes também investiram cento e tantos milhões. Então investe direito, pô. Para de pagar 7 milhões no Júnior Santos, no Rony, botar 6 milhões no jogador que tá no banco. Aí é melhor trazer jogador de graça mesmo. Se for trazer pra colocar no banco, traz de graça. É. Mas não adianta ficar com esse discurso. O Pedro Daniel foi o primeiro a falar, depois de um tempo, que o Atlético ia ter que repensar um pouco os investimentos pra conseguir organizar a casa. Tomou coco. Todo mundo criticou o cara. Então tem que alinhar. Tem que definir o que vai fazer o Atlético. Porque ficar prometendo, e ficar vendendo essa ilusão pro torcedor, 4 a 5 reforços. Eu não espero que o Atlético vai trazer 4 ou 5 jogadores pra fardar e serem titulares. Não espero mesmo. Se isso acontecer, vai ser uma grande surpresa. Tomara que aconteça, tá, gente? Tomara. Mas eu acho que é uma grande surpresa e uma utopia gigante esperar desse Atlético, que a gente já viu em outras várias janelas, contra-ataque vai mudar pro patamar. Pra mim, a briga do Atlético, mesmo após a Copa, com o que a gente vê até aqui, com as informações, com o cenário, chegando atrasado no mercado, vai ser na parte de baixo da tabela.
3: É. Momento reflexão, principalmente por parte da diretoria, por parte daqueles que organizam o futebol do Atlético, e agora, se serve de alento, vai ter tempo para isso. E depois de uma vitória contra o Vasco, um meio de tabela e as classificações, que tudo isso sirva para dar tranquilidade no dia a dia do Atlético, para depois, na volta, no dia 22 de junho, que o Atlético possa ter ali pelo menos um rumo um pouco mais bem definido para a sequência da temporada. Agora 7-8, vamos girar então com os destaques finais de Vasco e Atlético. Lembrando que coladinho aqui com Vasco e Galo tem Cruzeiro e Fluminense. A galera já está no Mineirão para trazer as informações desse jogo. A bola rola às 8h30, mas vamos trazer as últimas do Galo e seu destaque final. Igor Tepe Assunção.
1: Agora jogadores liberados direto de São Januário, o Atlético vai nem gastar com o voo de volta deles, todo mundo podendo partir para as férias, e a representação no dia 22 de junho, uma segunda-feira, aí após essas 3 semaninhas de folga, tá? Nesse meio tempo, o Atlético vai em busca de reforços. O primeiro deles pode ser Juan Jesus, zagueiro brasileiro, 34 anos, para entrada no lugar de Júnior Alonso, que deixa o Atlético, vai para MLS. E agora, gol do Vini Júnior, que fez um 6-7, hein? Fez um 6-7 aí na comemoração, hein, Madeira?
4: Ah, lá dentro, golaço do Vini Júnior. Na entrada da área, ele mandou um finesse shot. Foi
0: Casimiro, não?
4: Galaço dele, hein?
0: Casimiro, eu acho.
1: Mas no meio do no caminho tinha a cabeça do Casimiro, vamos ver.
2: Tá impedido. É, não, mas o gol foi do Casemiro, a assistência foi do Vini Júnior, meio sem querer a assistência,
4: mas
2: o gol
4: foi do Casemiro. É, foi um chute que bateu no Casemiro, mas parece que deram impedimento, seja como for, gente. Um abraço, Rafael.
1: Seja como for, fez o 6-7 na comemoração.
4: É, importante o 6-7.
3: É, e seu destaque final, portanto...
4: O destaque é que o Galo ganhou, o Galo tava demais ganhar esse jogo, gente. Tava demais, senão nós vamos ficar aí sem jogo do Atlético quase 2 meses.
1: Aguentando o Cris Galo falando que vai cair, não sei o que, ninguém merece, não. Hein? Chato pra caralho.
4: Eu saí do grupo. Eu vi o pessoal do grupo lá, né? O Cris parece. O problema é esse, que se iguala nesses meninos de 12 anos. É, então é o seguinte: ganhamos, vamos ter um bocadinho de paz. Vamos fazer uma janela bacana e tamo junto. Um abraço.
3: Valeu, Eduardo Maneira, que brilhantemente. Legal, narrou a vitória do Atlético para cima do Vasco por 1-0, gol marcado por Vitor Hugo. Seu destaque final, Henrique Faria.
2: Ah, agora finalmente, pausa no Campeonato Brasileiro, vamos curtir a Copa do Mundo, torcer para a seleção brasileira aí, vambora, porque é bom também, né, dar uma desestressado de campeonato brasileiro. Vambora, vamos pra Copa do Mundo, oh, Mendonça.
1: E essa camisa da seleção é bonita, hein?
4: Uniforme é bonito.
1: O uniforme, é. Ou sim, a minha é G, tá?
2: Chegou ainda não, pra ele, só tá com o modelo antigo. 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Acompanhe conosco. E o gol foi confirmado, Mendonça. Gol de Casemiro.
3: Não tá impedido, Casemiro comemora. Brasil passa um sufoquinho em alguns momentos ali com o Panamá, mas volta a ficar à frente, portanto, ainda é jogo no primeiro tempo lá no Maracanã. Seu destaque final, Rafael Miranda.
0: Ótima vitória do Galo, jogo nem tão bom, mas futebol se faz de jogos ruins, jogos mais ou menos, e o Galo conseguiu uma vitória lá em São Januário, saindo ali daquela... próximo daquela zona da degola, poderia terminar a rodada com a mesma pontuação do Grêmio, que seria o time que entraria na zona de rebaixamento, agora fez 24 pontos, dá uma respirada, vai terminar no meio da tabela e o Madeirinha falou bem. Você tem 50 dias aí para poder trabalhar com um pouco mais de tranquilidade, fazer as escolhas sem desespero. No desespero, muitas vezes as escolhas são erradas e acabam dando errado. Então, o Atlético vai ter um suspiro, classificado nas duas Copas, meio de tabela do Brasileirão. Eu acho que está de bom tamanho por aquilo que foi apresentado nesse primeiro semestre. Ô, Rafa.
3: Valeu, Rafael Miranda, que analisou tudo dos 90 minutos de Galo 1. Vasco 0, jogo em São Januário, vitória importantíssima do Atlético para ter um pouco mais de tranquilidade na parada para a Copa do Mundo. 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Vasco e Atlético termina por aqui, mas você acompanha com a gente na volta do break, já a nossa sequência da jornada dupla de hoje para Cruzeiro e Fluminense, também 18ª rodada do Campeonato Brasileiro. É o Cruzeiro tentando mais uma vitória em casa para também ir com tranquilidade nessa pausa para a Copa do Mundo. Você continua com a gente, diga.
1: Aquele negócio que me deu, rasguei, tá?
3: Ué, credo.
1: A folha.
3: E nem fui eu que dei a folha, hein? Olha, e você continua conosco em 98.3 e também 98.7, a jornada dupla da Rede 98. A gente volta já já.
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1: Simbora, Cruzeiro!

0: Estamos de volta, agora 7h18, você segue ligado aqui na Super Jornada Esportiva da 98. É, mais cedo, você acompanhou conosco a vitória do Atlético por 1-0 para cima do Vasco da Gama. E a partir de agora, você fica por dentro de todas as emoções de Cruzeiro e Fluminense. É o Cruzeirão cabuloso em casa, diante do torcedor, diante do Flu. É, tentando ir pra parada, pra Copa do Mundo, com tranquilidade, se despedir em grande estilo da torcida, depois de ter conseguido uma classificação suada na Libertadores, num grupo difícil, mas fazendo grandes jogos. Tenta agora seguir essa caminhada de recuperação no Campeonato Brasileiro, sob comando de Arthur Jorge, para emplacar mais uma vitória dentro de casa, mais uma vitória no Mineirão. 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E agora 7h19, sem perder tempo, vamos girar a nossa equipe direto do Gigante da Pampulha, direto do Mineirão, com os primeiros destaques. O destaque do Cruzeirão cabuloso com Arthur Mesquita. Boa noite.
1: Muito boa noite, meu amigo Rafa Mendonça. Boa noite para todo mundo que tá ligado com a gente na jornada esportiva da 98 e também 98 News. Hoje é dia de Cruzeiro, ou melhor, noite de Cruzeiro, para se despedir do torcedor até essa parada para a Copa e para terminar essa primeira metade de temporada na parte de cima da tabela, o lugar onde o Cruzeiro merece estar.
0: Esse é o Cruzeiro em busca de mais uma vitória no Campeonato Brasileiro, em busca de mais uma vitória dentro de casa. Vai enfrentar o bom time do Fluminense, hein? Que vive aí seus altos e baixos, é bem verdade, mas ficou durante essa etapa toda do Campeonato Brasileiro na parte de cima da tabela. Vamos agora trazer o primeiro destaque do Tricolor das Laranjeiras, o primeiro destaque do Fluminense, meu amigo Vinícius Silveira. Boa noite.
2: Boa noite, Rafael Mendonça. Boa noite para quem tá ligado aqui na nossa super jornada esportiva aqui do Mineirão. Fluminense com muitos desfalques dentro e fora de campo, mas o Fluminense vem hoje pro Mineirão para tentar recuperar a terceira posição e fechar a primeira parte da temporada com futebol, com autoestima, lá em cima, lá no alto.
0: É, o Fluminense classificado também na Libertadores, assim como a equipe do Cruzeiro. Os dois estão nas oitavas de final da competição mais importante do nosso continente. Seguindo girando a nossa equipe no Gigante da Pampulha, o destaque do comentarista Leandro Cabido. Boa noite, Cabidão.
3: Boa noite, Rafa. Boa noite a todo mundo ligado conosco em mais uma super jornada esportiva da 98, em dose dupla na 98 e também na 98 News. O Cruzeiro encara a equipe do Fluminense para manter um bom momento na temporada. Raposa precisa do triunfo para continuar o sonho de G6 ao término do primeiro turno, Rafa Mendonça.
0: É o sonho do G6 e o Cruzeiro cada vez mais próximo dele desde a chegada de Arthur Jorge. Seu destaque, nosso narrador, aquele que vai contar a história desse jogão, Guilherme Melo. Boa noite, Milton.
4: Boa noite, meu povo. Olha, para eu assistir a Copa do Mundo feliz, o Cruzeiro precisa fazer a parte dele aqui hoje. Só isso.
0: Simples objetivo para o torcedor poder ir tranquilo para a parada. Diga!
2: Tá bom, é isso aí.
0: É, para o torcedor ir tranquilo e feliz para essa parada na Copa do Mundo, para os jogos do Brasil, inclusive, serem mais tranquilos para o torcedor, sem estar de cabeça cheia. 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Eu sou Rafael Mendonça, você segue comigo, agora acompanhado de Leandro Cabido, Guilherme Melo, nosso Milton, Arthur Mesquita e Vinícius Silveira, para mais um jogão do Cabuloso. Vamos girar agora às 7h23 com as primeiras informações do gigante da Pampulha. Vamos começar pelo mandante, pelo Cruzeirão Cabuloso. As primeiras do Cruzeiro na nossa jornada de hoje, Arthur.
1: Vamos lá, Rafa, porque o Cruzeiro vem para essa partida invicto há simplesmente 7 jogos na temporada, 4 vitórias e 3 empates sob o comando de Arthur Jorge nessa sequência. É a maior invencibilidade entre os clubes da Série A, tá? O Cruzeiro é o detentor desta marca, é a maior sequência invicta do clube na temporada. Igual a sequência invicta do Cruzeiro na final do Mineiro, na época da final do Mineiro, né? O Cruzeiro também chegou a 7 jogos de invencibilidade naquele momento, que foi ali com o Tite o principal momento do Cruzeiro, com jogos contra Mirassol, contra o América Mineiro, contra o RT, Pouso Alegre, Corinthians, outro jogo contra o Pouso Alegre e o último jogo contra o Atlético, a final da Copa do Brasil. A sequência de 7 jogos do Cruzeiro nesse momento é Católica, Bahia, Goiás, Palmeiras, Boca, Chapecoense e Barcelona. Caso o Cruzeiro termine essa noite com um resultado positivo contra o Fluminense, o Cruzeiro bate então a sua maior marca invicta na temporada para cravar esse bom momento com Arthur Jorge.
0: Bom momento vivido com Arthur Jorge e Leandro Cabido. Hoje, diante de um Fluminense perigoso, daqui a pouco Vinícius Silveira vai trazer as informações do Tricolor. Mas a gente pode dizer que o Cruzeiro hoje faz esse último jogo e vai para a parada, para a Copa do Mundo, no seu melhor momento na temporada, Cabidão?
5: Ah, sem dúvida. Sem dúvida nenhuma, hoje a gente pode cravar com toda tranquilidade que o Cruzeiro vive o seu ápice na temporada, né? E aí fica a pergunta, né, Rafa? O que seria melhor? Continuar o ritmo, continuar a toada para se manter aí invicto, tentar pontuar ainda mais no Campeonato Brasileiro? Se o jogo, por exemplo, contra a Chapecoense já fosse na próxima semana, na outra semana já emendasse o duelo de Copa Libertadores com o Flamengo, será? Seria melhor? Tô pra te falar que talvez, mas é importante também ver o outro lado. Os jogadores já estão no nível de desgaste muito alto. Cruzeiro vai ao mercado de transferências para reforçar essa equipe e eu não tenho dúvidas que após, né, esse duelo, esse compromisso hoje diante aqui do Fluminense, essa parada de quase 50 dias, isso vai trazer para o Cruzeiro também a volta talvez de alguns atletas que ainda não estiveram num bom nível, né, trazer eles para uma recuperação física mais adequada e outros que podem chegar. Então, é importante que se diga que vencer hoje é importante muito também, Rafa, por conta daquele sabor, né? Pô, vencer o último jogo antes da Copa do Mundo, que legal, que bacana, que continue assim no segundo semestre da temporada do futebol brasileiro. Agora, se perde, se empata hoje, certamente vai ficar um gostinho amargo, né, do que poderia ter sido feito. E a tabela de classificação, obviamente, né, Rafa, ela conta muito sobre isso, né? Quando eu faço meu destaque falando sobre principalmente a questão do G6, o Cruzeiro hoje ele pode chegar à 7ª posição, mas virando a Copa do Mundo, após a Copa do Mundo, você ainda tem um jogo válido pelo primeiro turno. E vencendo, você consegue se estabelecer ali no G6. Então, é importante o resultado de hoje, é importante vencer hoje, é importante começar a pressionar essa rapaziada do G6 também, porque a gente sabe que o Campeonato Brasileiro é um campeonato muito difícil, e em casa se faz valer o mando de campo, sem dúvida nenhuma, com triunfos importantes.
0: Só atualizando aqui a tabela do Campeonato Brasileiro, com foco nos protagonistas da noite de hoje, o Cruzeiro, neste momento, é 11º colocado com 23 pontos. Se ele vencer, vai a 26 e aí empata com Bahia, que é o 6º, Coritiba, que é o 7º, os dois têm 26 pontos. E aí vai depender do tamanho da vitória, né? Porque o saldo hoje do Cruzeiro ele é negativo, é um saldo de menos 4. Coritiba e Bahia têm saldo, no caso do Bahia, saldo 2, o Coritiba saldo 0, o Cruzeiro empataria em número de vitórias. Então, precisaria tirar essa diferença para tentar passar pelo menos uma dessas equipes. Já o Fluminense é 4º colocado com 30 pontos. Fluminense vencer vai a 33 e aí ultrapassaria o Atlético Paranaense, que hoje é 3º colocado. 7:28
5: e acabou, hein?
0: Terminou onde, ô Cabido?
5: Terminou em Paris. Você conhece Paris, Rafa?
0: Parecida do Norte também não, nem pra lá eu viajei, acredita?
5: Pô cara, vale a pena, tá? Mas em Paris, na quadra principal do complexo onde se disputa o torneio de Roland Garros, João Fonseca passou por cima de Casper Ruud, número 16 do mundo, vencendo por 3-1, 7-5, 7-6... Perdeu por 7-5 e aí nesse último set, quarto set, 6-2. João Fonseca está classificado para as quartas de final do Grand Slam da Terra. Para o Grand Slam de Saibro. Um Grand Slam na qual nós conhecemos muito bem, né, Rafael Mendonça?
0: Bom, Gustavo Kirten, que inclusive esteve presente nessa partida, esteve presente em Paris para acompanhar e pode ter certeza que mandou aquela energia positiva para João Fonseca, que vai fazendo história no tênis e no tênis brasileiro principalmente. 7:29, ô Vini Silveira, na movimentação aí no Mineirão, acompanhando também a chegada do torcedor, como é que tá por aí o clima, meu amigo?
2: Pois é, Rafael Mendonça, tá aqui o torcedor do Cruzeiro aos poucos, vai chegando, ocupando as arquibancadas aqui do Mineirão, inclusive... Tem um torcedor aqui ilustre comigo, seu nome?
6: Gilbert Eduardo.
2: Ué, Gilbert também, ué?
6: Gilbert também.
2: Você é um Gilbert cruzeirense?
6: Cruzeirense, lá de Sabará.
2: Ó, então você é da terra do Siderúrgica, lá do estadinho Praia do Ó.
6: Bicampeão mineiro, bicampeão mineiro.
2: 37-64.
6: Ó, isso aí. O cara entende, hein?
2: E esse Cruzeiro aí, que tá num crescimento, classificado na quinta-feira, fez um jogaço aqui contra o Barcelona. Deixou a hype lá em cima, né?
6: Só alegria. Hoje é 3-0.
2: Sem conversa, sem nada?
6: Sem conversa, no mínimo.
2: Quem vai fazer os gols do Cruzeiro?
6: 2 de Caio Jorge. Não, 3 de Caio Jorge.
2: O KJ vai brocar hoje?
6: Vai, vai.
2: Certeza absoluta.
6: Ele é foda.
2: E aí o trabalho do Arthur Jorge? Como é que você tá achando desde a chegada dele, o crescimento do time? O que você tem visto e achado do trabalho do Arthur Jorge?
6: O trabalho dele é excelente. Depois que foi pro Cruzeiro... Só alegria, velho. Só alegria.
2: Então, assim, então agora esperar. Qual que é a expectativa pro segundo semestre? Vai ficar 55 dias sem futebol. Vai dar aquela saudade do Cruzeiro. E o que você espera pro segundo semestre? É títulos? É classificações?
6: Pô, eu acho que nós vamos ganhar um título aí.
2: Qual título que você prefere? Libertadores, Brasileiro ou Copa do Brasil?
6: Uai, Libertadores, velho. Você tá doido?
2: Valeu, Gilbert. Obrigado, viu?
6: Falou, galera.
2: Tá aí, Rafael Mendonça, passo a bola pra você, meu amigo. Agora eu vou ali conversar com os torcedores do Fluminense, que também já estão ocupando aqui o setor de visitantes aqui do Mineirão.
0: Valeu, Vinícius Silveira. Vamos agora trazer as escalações das duas equipes, ou melhor, trazer a escalação do Cruzeirão Cabuloso, porque dando aquele F5, o Arthur Jorge já soltou a lista dos escolhidos para o jogo de daqui a pouco. Exatos 59 minutos para o jogo começar a rolar no Gigante da Pampulha. Eu volto com você, Arthur Mesquita, com Cruzeirão Cabuloso.
1: O Cruzeiro está escalado com o Otávio, goleiro da camisa 81. Na direita, Fagner tem a 23. A dupla de zaga é Fabrício Bruno, que tem a 15. E Jonathan Jesus, a camisa 34. O Kaique fecha a linha defensiva com a camisa 6. No meio-campo, Lucas Romero, El Perro, tem a 29 e a faixa de capitão. O Coringa Gerson tem a 11, Christian Motorzinho tem a 88 e a camisa 10 é pra ele, o craque, o gelado Matheus Pereira. No ataque, Arroio tem a 99 e Neyser Villarreal tem a camisa 22.
0: Aí o Cruzeirão definido pelo técnico Arthur Jorge. Cruzeiro comandado tecnicamente por Matheus Pereira, aí falando o comando dentro de campo, mas aquela estrutura já conhecida mantida, porém, com mudanças no ataque. Arroio e Neyser começam, diga.
7: E hoje uma novidade, tá? O Cruzeiro que estreia a sua camisa branca, camisa de número 2 do Cruzeiro para essa temporada, vai jogar em casa com o segundo uniforme que foi lançado oficialmente na sexta-feira. Os jogadores do Cruzeiro, até depois da vitória contra o Barcelona, utilizaram pela primeira vez essa camisa aqui no gramado, na comemoração da vitória juntamente com a torcida. A camisa foi lançada na sexta e hoje o Cruzeiro utiliza ela pela primeira vez em jogo na temporada. Uma camisa comemorativa ao primeiro título brasileiro do Cruzeiro, conquistado em 1966.
0: Tá aí, portanto, o Cruzeiro escalado, Leandro Cabido, Cruzeiro com Arroio e Neyser hoje no ataque. Eu falo que a base do time é a mesma, porque a estrutura de time, me parece que o Arthur Jorge já definiu bem claro, variando ali as peças de acordo com o que ele tem disponível para o jogo. Mas esse time hoje escalado é forte o suficiente para conseguir os 3 pontos diante do Flu, Cabidão?
5: Ah, sem dúvida nenhuma, né? Inclusive eu passei aqui do lado agora de Zubeldia, o técnico tricolor. Mandei um boa sorte daquele meu jeitão, né? Ô, boa sorte, professor. Aí ele agradeceu e tal. Ele tá aqui do nosso lado, né? Ele tá suspenso hoje. Daqui a pouco o Vini vai falar pra gente aí mais informações da equipe do tricolor. Ainda bem que não é Copa do Brasil, né? Copa do Brasil os caras conseguem aprontar diante do Cruzeiro. Mas pelo Campeonato Brasileiro em si, meu caro Rafael Mendonça, quando a gente faz uma análise um pouco mais fria, a gente tenta entender os motivos que levam o Caio Jorge a estar fora desse jogo, né? Sem o Caio Jorge, acaba que há uma responsabilidade um pouco maior pro Neyser, né? O Neyser, ele é um jogador importante, o Neyser é um jogador que precisa certamente mostrar o seu valor, né? Ter aí um pouco mais de possibilidades, né? Jogando provavelmente os 90 minutos. E só tem um detalhe importante com relação a essa escalação, né? Otávio, Fagner, Fabrício Bruno, Jesus, Kaique, Romero, Gerson, Christian, Matheus Pereira, Arroio e também o Neyser. Só um detalhe importante, né, para mim, que fica muito claro com essa escalação, tá? O Cruzeiro tem que dominar o jogo e já tentar resolver ele o mais rápido que ele puder. Porque se precisar do banco de reservas, por exemplo, um homem gol. Sabe quem que é um homem gol hoje do Cruzeiro no banco, meu caro Rafael Mendonça? O amigo lá do Bairro Dourado, né? Glorioso Chico da Costa. Então, assim, é aquilo que a gente já fala há algum tempo, né? O Cruzeiro, ele carece de algumas opções um pouco mais importantes, né, Arthur?
7: Exatamente. E para informar o torcedor, hoje, Caio Jorge de fora. O Caio Jorge sentiu um incômodo na parte anterior da coxa esquerda e não vai atuar pelo Cruzeiro nessa última partida antes das férias aí. E pro torcedor que vai ficar preocupado, por quê? O Caio Jorge tem 12 jogos apenas no Campeonato Brasileiro. Então o torcedor começa a ficar preocupado, mas pude apurar aqui essa situação. E não existe hoje nenhum tipo de negociação para o Caio Jorge deixar o Cruzeiro. A informação que eu obtive aqui conversando com algumas fontes importantes, o Caio Jorge está focado nos objetivos do clube para essa temporada. Se o Caio Jorge for deixar o Cruzeiro, de fato, em 2026, isso só acontece no final do ano, após a temporada de 2026 com o Cruzeiro. Então, até o fim desse ano, o Caio Jorge fica no Cruzeiro.
5: Vamos deixar claro também, hein, Mendonça?
0: Claro.
5: Só tem um time do Brasil que pode tirar o Caio Jorge do Cruzeiro, né?
0: E foi o que tentou, né?
5: E aí você, pô, sai do Cruzeiro pra ir pro Flamengo, no meio de um enfrentamento de Copa Libertadores? Não, acho que não. Acho que a questão aqui vai ser pro meio do ano. Caio Jorge, o que eu acho pode acontecer com ele é uma oferta irrecusável, pelo menos, do futebol europeu nessa janela de agora, tá? Janela de verão europeia que, gente, a gente sabe que vai ter gente vindo atrás dele, atrás do Kaique, atrás do Jesus. A gente sabe que isso vai acontecer agora. Se vai agradar o clube, o staff do jogador e o próprio jogador, aí já é um outro momento, é uma outra situação, viu, Mendonça?
0: É, vamos torcer para que o melhor aconteça para o Caio Jorge, que é a permanência dele no Cruzeiro, está encontrando de novo a boa forma, vai poder se recuperar dessas dores durante a parada para a Copa do Mundo. Então, o melhor lugar para o Caio Jorge nesse momento é a permanência na Toca da Raposa 2. Vamos agora para o outro lado da moeda, vamos saber como vem o Fluminense de Luiz Ubeldia, que hoje vai ficar nas tribunas do Mineirão. Como vem o Flu, Vinícius Silveira?
2: Rafael Mendonça e amigos ligados aqui na nossa jornada esportiva. Fluminense, como falei, com vários desfalques, inclusive fora de campo. Luiz Ubeldia não está no comando técnico da equipe hoje, está suspenso. Quem vai comandar a equipe à beira do gramado é o Max Cubeiras. Então o Max coloca a campo a seguinte formação: Fábio no gol, camisa número 1, ele é o capitão, com Guga na lateral direita, 23, James, número 3, Midian, número 29, e Guilherme Arana, número 13. Meio campo com Bernal, número 5, Martinelli, número 8, Savarino tem a número 11. O ataque de Soteldo, 7, Kevin Serna, número 90, e John Kennedy é o número 9. Fábio, Guga, James, Midian e Guilherme Arana, Bernal, Martinelli, Savarino, Soteldo, Kevin Serna, John Kennedy, o time do Fluminense escalado. E já tem aqui ao meu lado o torcedor do Fluminense. Seu nome, por favor?
8: Meu nome é Pedro Henrique.
2: Ô Pedro, e essa escalação do Fluminense aí, tá do teu agrado com os desfalques? É o melhor Fluminense que o Cubeiras ou o Zubeldia poderia colocar em campo?
8: Então, um pouco alternativa, né? Eu acho que o Freitas não vinha muito no bom momento, já foi muito criticado pela torcida em vários momentos, né? A expectativa de que o Milan possa exercer o melhor papel. Alguns desfalques do Fluminense, o Castilho não veio, por exemplo, o Spalanque Ganso agora já não joga mais. Então, a expectativa de um grande jogo, acho que para o último jogo antes da Copa, acho que é uma escalação que dá pra gente fazer um bom jogo aqui.
2: Você acha que a campanha na Libertadores deu uma assustada no torcedor? Ou a Libertadores é uma coisa, o brasileiro é outra, completamente diferente, é chegar aqui e tentar reaver a terceira posição?
8: Eu acho que a colocação no brasileiro dá uma mascarada um pouco no futebol do Fluminense. Acho que as atuações do Fluminense não vêm sendo tão boas, né? Muito aquém do que pode entregar. Esperávamos muito mais esse sofrimento para classificar na Libertadores, tendo depender de outro resultado. Acho que nenhum torcedor aqui esperava. Então, ver se a gente consegue dar uma virada de chave agora no elenco. Agora, ver se essa parada na Copa a gente consegue dar fazer um campeonato um pouco melhor. Os reforços vindo, Hulk, a expectativa do Nino vir, quem sabe. Mas acho que o Fluminense está um pouco abaixo mesmo. Não sei se a gente está tão confiante assim pro jogo de hoje, mas, né, esperar a vitória hoje.
2: Um pouquinho de confiança que você tem. Qual que é o placar para hoje?
8: Ah, eu torci para um 1-0 feio, Fluminense, chorado.
2: Valeu, amigão, obrigado. Valeu. Rafael Mendonça, Fluminense escalado, torcedor do Fluminense também tá aqui na expectativa, né? Passa a bola pra você.
0: O torcedor na expectativa de um Fluminense que possa encerrar essa participação aí, quem sabe na terceira posição. Fluminense até em alguns momentos esteve próximo dos líderes, mas claro que com esse conflito de interesses com Libertadores, com Copa do Brasil, acabou perdendo um pouco de gás no Brasileirão. Ô, Capitão, antes da gente fazer aqui a nossa primeira parada, queria que você falasse um pouco desse time do Fluminense que tá escalado pro jogo de hoje, um Fluminense com desfalques, inclusive na beira do campo. É um Fluminense que assusta pelo que já fez neste Campeonato Brasileiro, ou os momentos de oscilação não passam aquela confiança para o torcedor desse Fluminense do Zubeldia de ser competitivo hoje, por exemplo, diante do Cruzeiro do Mineirão?
5: Eu concordo com o torcedor tricolor aqui sobre a classificação do Fluminense, né? É quase que uma classificação culposa, né? Não só na Libertadores, mas a atual classificação da equipe no Campeonato Brasileiro, né? O time não tá jogando para ficar entre os cinco primeiros do campeonato, né? Definitivamente não tá. A gente vê um momento mais de instabilidade por parte da equipe do Luiz Ubeldia. Lembrando que esse time do Fluminense normalmente joga num 4-2-3-1, né? Gosta dessa pressão imediata após a perda, né, que é uma marca do Luiz Ubeldia, mas rapidamente eles já voltam para um bloco um pouco mais baixo, buscando também contra-ataque. Se eles não conseguem recuperar essa bola rapidamente, eles recuam e tentam buscar a velocidade, e aí a velocidade, obviamente, do Savarino, né, do próprio Soteldo, enfim, são jogadores que têm uma percepção de velocidade um pouco melhor e maior do que outras equipes. A grande sacada do Luiz Ubeldia foi basicamente, né, com o Hércules com Martinelli e também com Canóbio, né? Sendo que desses três que eu citei, dois não jogam, né? E hoje também tem um grande problema, que é o sistema defensivo, né? É, não joga o Freitas, né? Que é um jogador que, como o próprio torcedor do Flu falou, não tá no seu melhor nível, mas ele é um bom zagueiro e isso pode virar referência principalmente na bola parada do Cruzeiro, né? O Cruzeiro tem uma bola parada muito forte, né? E pode se condicionar através dessa dupla de zaga que hoje joga a equipe do Fluminense. Então, há um favoritismo para a equipe do Cruzeiro e esse favoritismo, para mim, meu caro Rafael Mendonça, ele é muito claro. A questão aqui é: o Cruzeiro sem o Caio Jorge vai ter a mesma velocidade, o mesmo ímpeto do que tem, por exemplo, ou teria, por exemplo, com o Vídeo Real? É isso que a gente vai ver daqui a pouquinho, quando a bola rola dentro de 47 minutos. E o maior goleiro da história do Cruzeiro? Talvez um dos maiores jogadores da história do Cruzeiro?
9: Talvez.
5: Talvez. O Tostão é maior do que o Fábio, né? Não?
9: Pra mim, não.
5: Não, é porque aí você tem que viver um pouco mais, né, amigo?
9: Ué, mas
5: o Tostão, cada Tostão.
9: Eu consigo viver o passado,
5: eu não consigo. Eu, não, mas você pode ler, você pode, né, ter um pouquinho mais de
9: senso
5: crítico em relação a isso, né?
9: Eu tenho senso crítico, mas falou, o maior jogador da história do Cruzeiro.
5: Falou pra mim do Tostão, acabou a resenha. Tá, mas enfim, Tostão, pra mim, o maior jogador da história do Cruzeiro e, sem dúvida nenhuma, o mais importante das últimas três décadas, o Fábio. Deixa eu contar um negócio pra você, Rafa.
10: É, conta.
5: Sem querer dar carteirada aqui no Arthur.
10: De jeito nenhum.
5: Eu não acho o Fábio nem o melhor goleiro da história do Cruzeiro. Mas ele é o maior. Mas ele é maior do que todos eles.
9: É, não, a questão é só maior. Melhor, assim.
5: Melhor é o Dida. Né? Melhor é o Dida. Tecnicamente falando, é insuperável.
10: É, polêmicas. E nessa conversa aí de Tostão, Fábio, Dirceu Lopes entra onde, hein, capitão?
5: Pra mim, o Dirceu Lopes é o segundo.
10: Perfeitamente.
5: Gente. Oh, meu Deus do céu. Inclusive, ele foi ovacionado aqui no último jogo do Cruzeiro, né, contra o Barcelona. Ele estava aqui no camarote, foi ovacionado pelo torcedor. Gente, vamos sempre agradecer aos ídolos enquanto eles estão vivos.
9: Ô, tá? Cabidão.
5: Oi.
9: E ele também foi a cara dessa campanha da camisa do Cruzeiro. Um dos rostos aí da campanha dessa nova camisa do time lançada na sexta-feira foi justamente o Dirceu Lopes, campeão com o Cruzeiro em 66 em cima do Santos de Pelé. Mas vamos fechar uma trinca? Três maiores aí do Cruzeiro, pode ser?
5: Pode.
9: Fechou, pra não dar briga.
5: É. Tá bom.
9: Então tamo junto.
5: Fábio, Dirceu e Tostão.
9: Perfeito.
5: A minha ordem tá ao contrário, viu, Rafa?
10: Ah, perfeito, então. Uma boa trinca. Vamos deixar como os três melhores ao invés de um melhor pra gente ir pra uma jornada de paz, assim como a Jornada Mundial da Juventude, que é católica, mas a nossa que não é tão assim, porém é de paz também.
9: Ô, Rafa, mas é sim, tá? Porque o senhor Guilherme Melo tá sempre chamando o nome de Jesus na jornada. Então é quase uma transmissão gospel o jogo do Cruzeiro.
10: Ah, só falta ter aquela parceria com uma outra emissora para transmitir em cadeia. 15 minutos faltando para as 8 da noite. Nós vamos fazer nossa primeira parada aqui na jornada esportiva, mas você pode seguir participando conosco pelo 9-98-98-98-98. De novo, 9-98-98-98-98. Deixa aí seu palpite, seu pitaco. Quanto vai ser o jogo de logo mais? Conta pra gente. Daqui a pouco vamos acompanhar a participação do torcedor e a gente volta já com mais de Cruzeiro e Fluminense, porque a bola rola dentro de 44 minutos no Mineirão.
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1: De volta, faltando 10 minutos para as 8 e faltando 40 minutos para a bola rolar no Mineirão para Cruzeiro e Fluminense. 18ª rodada do Campeonato Brasileiro, é o Cabuloso tentando se despedir do torcedor da forma mais tranquila possível antes dessa parada para a Copa do Mundo, com objetivos cumpridos, passou de fase na Copa do Brasil, está nas oitavas da Libertadores e pode ficar até mesmo na 7ª posição do Campeonato Brasileiro, ou 8ª colocação, enfim, vai depender muito do saldo de gols, mas ficar ali naquele bolo que está brigando pelo G6, pelo G6. 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Faltando agora 9 para as 8 da noite, vamos trazer mais informações do Cruzeirão. Cabuloso tá de volta, Arthur Mesquita.
2: É, Rafa, o Cruzeiro que teve Luiz Sinisterra como titular nas duas últimas partidas, contra a Chapecoense aqui, vitória por 2-1 aqui no Mineirão, e também contra o Barcelona de Guayaquil, uma vitória por 4-0, uma vitória muito boa, né, do Cruzeiro aqui no Mineirão. E o Sinisterra aqui fez um gol contra a Chape, fez o gol da vitória do Cruzeiro, inclusive, né, o segundo gol do Cruzeiro, e também marcou contra o Barcelona de Guayaquil. Ontem o Cruzeiro oficializou aí a permanência do Sinisterra. O jogador estava emprestado pelo Bournemouth da Inglaterra e assinou o contrato em definitivo até o final de 2028. O Cruzeiro, lá no ato do empréstimo do Sinisterra, tinha pagado cerca de 2,5 milhões de euros para ter o Sinisterra aqui, um empréstimo de um ano, né, do meio do ano passado. Inclusive, ele foi a primeira contratação do Cruzeiro na janela do meio do ano de 2025, um empréstimo de um ano durando até o meio do ano de 2026, e agora o Cruzeiro desembolsando aí mais de 3,5 milhões de euros para comprar o Sinisterra em definitivo. Tá um valor aí de 6 milhões de euros que o Cruzeiro desembolsou para adquirir 50% dos direitos econômicos do jogador colombiano, que agora fica na toca da Raposa 2 até 2028.
1: Leandro Cabido, sobre Luiz Sinisterra, me recordo que até algumas jornadas, não sei se foi a jornada passada, mas você até disse que hoje ele é um jogador que é mais confiável, podemos assim dizer, que o Arroyo, ou faz uma temporada mais segura que o Arroyo. Até que ponto esses últimos jogos do Cruzeiro e os últimos jogos do Sinisterra colaboraram para a compra dele? Porque se a gente for fazer o recorte de todo esse período que ele passou emprestado, acabou que ele ficou mais tempo machucado ou se adaptando que propriamente em campo. Mas o Sinisterra hoje é um jogador mais preparado do que o Arroyo, por exemplo?
3: Mais pronto, certamente, né? Não tenho nem condição de questionar essa sua pergunta, essa sua análise, Rafa. O Sinisterra é um jogador que é de Premier League, é um jogador que foi pelo Feyenoord durante algumas temporadas, teve uma passagem importante também pelo Leeds United, alcançando, né, uma posição de destaque também no Bournemouth. Então a gente está falando aqui de um jogador rodado, apesar de jovem, e que tem muita qualidade. A gente está falando aqui de jogador que já foi vendido por 25 milhões de euros, né? Não é, o Sinisterra, ele não é qualquer jogador, é um jogador de extrema qualidade. E a única coisa, Rafa, que a gente discutia em relação à questão do Sinisterra era a sua saúde física, era a questão da sua possibilidade de tentar ali um momento de estar mais em campo, né? Dar mais minutos pro treinador, né? Quando ele tinha essa condição, né? Porque às vezes ele nem tinha, ele nem ficava no banco de reservas, estava sempre tratando uma lesão no Cruzeiro. Então, no caso do Sinisterra, ele é um jogador que, saudável, cara, é indiscutível. Ele é tecnicamente indiscutível. Ele já, inclusive, participou de momentos mais importantes do futebol do que, por exemplo, né, não querendo comparar, mesmo porque são jogadores de, né, de posições diferentes, do que o próprio Caio Jorge. O Caio Jorge, ele bateu na Juventus, mas ele sequer jogou direito pela Juventus, né? Foi jogar mesmo lá pelo Frosinone da vida. Então, assim, é importante ressaltar a qualidade desse jogador e compará-lo ao Arroyo. E aí a gente tem aqui uma comparação um pouco mais justa. O Sinisterra, ele tem um acabamento melhor, ele chuta melhor, ele posiciona os seus jogadores ofensivos de uma maneira mais apropriada para o arremate final. O Arroyo, ele tem uma característica de ir mais para a linha de fundo. O Sinisterra

0: E dessa vez ele tenha ficado de fora aí da lista, até mesmo da pré-lista da Colômbia para a Copa do Mundo. Quem esteve na pré-lista foi justamente o Neyser Villarreal, o Sinisterra, muito por conta dessas lesões que ele teve aí recentemente. Ele acabou saindo ali do meio que do radar da seleção colombiana, mas disputou eliminatórias de Copa do Mundo com a seleção colombiana para a Copa de 2026, disputou Copa América, a última, no ano de 2024. Então é um jogador que está tentando retomar aí, de certa forma, esse rumo da carreira em termos físicos, né, em termos de saúde do atleta, mas é um jogador com qualidade para a seleção colombiana, né?
1: É isso, Luiz Sinisterra, portanto, e Arroyo nessa conversa, nessa disputa por posição, e o Sinisterra, portanto, comprado pelo Cruzeiro. Vamos só atualizar aqui o jogo da seleção brasileira, porque só nesse período...
2: A gente falou e saiu uma porrada de gol, não é isso, Rafa?
1: Não, só enquanto a gente tava falando aqui do Sinisterra, saíram mais 3 gols do Brasil. O Brasil foi pro intervalo vencendo por 2-1, o Rayan fez 3-1, o Paquetá fez o quarto e o Igor Thiago acaba de fazer o quinto de pênalti. E detalhe, o Igor Thiago fez uma jogadaça que acabou originando o pênalti, ele foi lá para fazer a cobrança, fez o gol, um dos melhores jogadores brasileiros na Europa nessa
2: cria temporada. Cria da toca, hein?
1: Cria da toca. No Cruzeiro acabou surgindo, infelizmente, né, Arthur, num momento muito ruim do Cruzeiro. Talvez isso até tenha atrapalhado o desenvolvimento dele, mas na Europa tem conseguido se desenvolver muito bem. E foi destaque de vocês no Giro na Gringa, né? Novidade aqui da programação da Rede 98. Diga.
0: Igor Thiago aqui com a gente na transmissão.
3: Eu fico muito feliz, né, e tô jogando bem. Acabei de fazer o gol de pênalti também. E quem sabe na Copa do Mundo eu possa ser também o destaque, né? Tô muito feliz.
0: Igor Thiago, ele só tem a careca.
2: Agora, só um detalhe importante. No gol do Rayan, no gol 3 do Brasil, ele pressiona o goleiro do Panamá e a bola acaba sobrando pro Rayan fazer um belo gol, inclusive. Ele sofre o penal e converte o penal. Então, assim, né, pra quem tem dúvida do potencial, por exemplo, do Thiagão, como a gente carinhosamente chamava ele aqui em Belo Horizonte, tá aí uma prova de que a galera pode estar errada, viu, Rafael Mendonça?
1: Ademos centroavante, diga.
0: E você tá falando do jogo do Brasil, né?
1: Isso.
0: Porque seleção está aqui no aquecimento, tô acompanhando aqui bem de perto, atrás do gol defendido pelo goleiro Otávio nesse momento, e só entra em campo 8:30, né?
1: Ah, você já está até, podemos dizer, um tanto quanto exaltado de poder acompanhar mais uma na beira do campo, né, Arthur?
0: Ah, meus amigos, Arthur Jorge, o time de Arthur Jorge joga por música e tem um maestro que dispensa qualquer comentário, melhor jogador da Libertadores, tá? Eu falo mesmo.
1: Ah, mamilos rígidos de Arthur Mesquita nesse momento. Um minuto faltando para as duas. Deixa eu chamar nosso Guilherme Melo para conversa aqui também. Ô, Milton, e a sua expectativa para esse Cruzeiro e Fluminense logo mais? Cruzeiro com alguns desfalques, mas vindo naquele bom momento, né? Vem de uma vitória muito boa sobre o Barcelona de Guayaquil, jogos grandes contra o Boca e conseguindo também mostrar competitividade, conseguindo mostrar de novo essa grandeza a nível continental. Depois dessas aparições, nada melhor que hoje, diante do Fluminense, encerrar também com uma boa atuação, com uma boa vitória, para sacramentar esse bom momento. Agora, Milton, você é daquela turma que acha ruim essa pausa vir agora no bom momento, ou você prefere olhar pelo lado positivo, que vai dar tempo da galera descansar e ficar bem?
4: Não, eu olho por um outro lado, porque o Cruzeiro vai poder trazer aí mais jogadores, vai poder melhorar o grupo, né? E contratações aí, que a gente sabe que são necessárias essas contratações, afinal de contas, o Cruzeiro ainda tem um problema grave, né? Que é o time que. Os jogadores que às vezes estão no banco, você falta aquele jogador, às vezes, para entrar e definir, ou até mesmo numa posição específica, você precisa ter. Por exemplo, o segundo volante nós não temos. Desculpa, o primeiro volante é só o Romero. A gente não tem aquele segundo volante, né? Seria o Wallace, mas não rolou. Então acho que essa parada vai ser boa. Agora, você falou uma coisa interessante, o Cruzeiro vem de uma sequência muito boa. Tá difícil ganhar hoje do Cruzeiro, né? Então, o time tá pegando casca, isso é interessante. Tá tendo aquela... começando a ter uma liga, sabe? O nosso treinador é muito bom, cara, é impressionante. O Arthur Jorge é um baita de um treinador, o Cruzeiro acertou. A gente percebe isso porque a diferença do Tite com o mesmo time.

0: para o Arthur Jorge, é gritante os números, né? Então, cara, hoje eu espero um Cruzeiro aí jogando muito para cima, pressionando a equipe do Fluminense. Acho que com muita vontade, afinal, todos os jogadores vão entrar de férias, então é a última partida para dar aquela descansada. Então, todo mundo vai se doar. E eu acho interessante, uma pena o Caio Jorge ter sentido aí, mas, ao mesmo tempo, o Neyzer, que eu gosto muito, eu passo o pano mesmo pro Neyzer. Eu acho que é um jogador que o que ele precisa melhorar é somente a pontaria, porque a qualidade que ele tem de arranque, de tomar frente do jogador, velocidade, ele se apresenta muito no jogo, eu acho que falta o arremate. Cara, se ele melhorar nisso, ele vai ser um jogador muito interessante, muito mesmo.
1: Boa sorte aí pro Neyzer hoje, que vai fazer novamente as vezes de Caio Jorge. Vamos com mais informações do Fluminense, vamos com mais do Tricolor. Vinícius Silveira tá de volta aqui na Super Jornada da 98.
2: Vamos lá, Rafael Mendonça, Fluminense que, como eu falei já há alguns minutos, não terá o Luiz Ubeldia no comando técnico, na beira do campo. Inclusive, o Ubeldia está em uma das cabines, uma cabine próxima aí ao lado da cabine da Rádio 98 FM, juntamente com outros auxiliares.
3: Quem vai já tomar? Me ofereceu salgadinho.
2: Ah, é?
3: Pô, que isso, que moral, velho.
2: Aceitou ou não aceitou?
3: Claro, como é que eu vou negar?
0: Eu não, porque pode estar envenenado.
3: Inclusive, eu acho um bom treinador, sério. Por isso eu acho um bom treinador, tá? Não, eu acho ele um bom treinador.
2: Também acho o Zubeldia um bom treinador mesmo. E faz um bom trabalho no Fluminense, bem ou mal, faz um bom trabalho no Fluminense. Mas o Fluminense tem outros desfalques na partida de hoje. O Ignacio, né, tá com uma lesão no quarto dedo da mão direita. O Freites e o Nonato estão suspensos. Terceiro cartão amarelo. E aí o técnico Zubeldia teve que colocar uma zaga alternativa, né, que é o James e também o Midian. O Canóbio foi convocado, inclusive a confirmação aconteceu agora à tarde, na convocação da seleção do Uruguai para a Copa do Mundo. E o Canóbio foi convocado pela seleção uruguaia, né, pelo técnico Marcelo Bielsa. E o Castilho sequer veio para Belo Horizonte, controle de carga. E quem também está fora, mas está no banco de reservas, é o Lúcio Acosta e o Hércules. A informação que se tem é que os dois jogadores estão fazendo esse trabalho, né, ficando fora do jogo de hoje, pelo menos no banco de reservas, por causa de controle de carga. Mas é aquela coisa que a gente fala, né? Último jogo da temporada, pelo menos dessa primeira parte da temporada. Fluminense precisando da vitória, né, para poder reaver a terceira colocação no campeonato. O Zubeldia vai poupar jogadores importantes como o Acosta e também como o Hércules. Para mim, um pouquinho de inconsistência. Mas tem uns desfalques no time do Fluminense, mas que tá pronto, tá preparado pro jogo de hoje, Rafa.
1: Bem desfalcado esse time do Fluminense, comandado pelo Luiz Ubeldia, que o Cruzeiro consiga se aproveitar disso também para conquistar hoje uma importante vitória. A gente vai fazer mais uma parada e nós vamos lembrar Cruzeiro, ainda nos tempos de Fernando Seabra. E aí, Leandro Cabido, antes da gente ir pro break, eu quero que você me ajude a chamar o autor de um dos gols dessa vitória. No caso, ele foi o autor dos dois gols. Mas eu quero que você me ajude a chamar o autor do gol dessa vitória do Cruzeiro por 2-0 sobre o Fluminense lá em 2024. Quem fez o gol, Cabidão?
3: Eu não lembro.
2: Ô, William! Ô, William!
3: Eu sei! Ô, William! A minha memória, ela é seletiva, velho.
1: Ah, você não se lembrou de uma das melhores atuações daquele, na época, o melhor lateral direito do Brasil,
3: Cabidão? É verdade, inclusive um abraço pro William, né, que isso aí, né, passando por um momento mais delicado, mas parece que as coisas vão evoluindo, Deus tem o controle de tudo, né, ô William, um abraço pra você,
2: viu? Agora irmão. Sim,
3: agora gol, sim, véio. Saudade do William,
1: agora um sim, o gol do William, 2-0 Cruzeiro contra o Fluminense lá em 2024.
4: William, como quis, lá vai o William, passa, oh, nossa, uma caneta, William, faz o seu gol, William, faz o seu gol, William!
5: Cruzeiro! Cruzeiro! Cabuloso, William, numa jogadaça! Ele passou por três, deu uma caneta, ficou de frente pro Fábio, mandou um balaço, fazendo o segundo do jogo. Sensacional, sensacional. Peça possível e a loucura.
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1: Estamos de volta agora 8h10, essa é a nossa Jornada Esportiva, Super Jornada da 98. Mais cedo você acompanhou conosco a vitória do Atlético por 1-0 sobre o Vasco fora de casa. E agora, dentro de 20 minutos, você fica com Guilherme Melo, Leandro Cabido, Arthur Mesquita e Vinícius Silveira para acompanhar Cruzeiro e Fluminense, jogo da 18ª rodada do Campeonato Brasileiro. E eu convido você a participar conosco pelo 998-98-98-98, repetindo 998-98-98-98-98-98. É isso aí, ó. Aquele recado fortalecido para você que está nos acompanhando e ainda não anotou o número novo da 98. Lembrando que a nossa jornada esportiva também encadeia com a 98 News, 98.7, 98.3. Qualquer uma das duas sintonias você fica por dentro de Cruzeiro e Fluminense dessa super jornada de Campeonato Brasileiro. 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Vamos agora trazer aqui a palavra do professor Arthur Jorge e eu já quero voltar a conversar com os meus companheiros direto do Mineirão. Por quê? Porque a gente sabe que o Cruzeiro está vivendo uma maratona bem intensa de jogos. Em algumas partidas, o Arthur Jorge foi até obrigado a fazer algumas modificações. O Caio Jorge tem sofrido aí com alguns desconfortos musculares. E o Arthur Jorge falou um pouco sobre preparação física. Vamos ouvir o professor Celeste.
2: Eu não sei se é diferente, porque não sei o que é que os outros fazem. Sei aquilo que nós fazemos e aquilo que nós procuramos dentro do próprio clube, dotar de profissionais e de condições para podermos dar resposta. Aquilo que nós fazemos, evidentemente, é em final de cada jogo, nós e os jogadores estão todos dentro daquilo que são o processo de recuperação, porque acreditamos também que aqui, no Brasil particularmente, é um dos fatores, para mim, mais determinante. A forma como nós conseguimos recuperar, a forma como nós conseguimos estar preparados para o jogo seguinte. E isso é muito importante, tem a ver com o cuidado do atleta naquilo que é a sua recuperação física, tem a ver com o atleta naquilo que é também o seu período de sono e de alimentação, tem a ver com o período de descanso que nós próprios promovemos também quando temos espaço entre jogos para que isso aconteça, e depois aquilo que temos que ser uma equipa completa no trabalho meu do campo, da fisiologia, mais em gabinete, de todos aqueles profissionais que trabalham e que nos ajudam e fazem com que os jogadores possam estar cada vez mais e melhor preparados para que nós possamos ter este grau de exigência em jogos continuados, como nesta altura temos.
1: Tá aí o Arthur Jorge falando sobre preparação física, e aí eu quero emendar com outra informação, Arthur Mesquita. Você poderia passar pra gente os jogadores do Cruzeiro que estão fora hoje por departamento médico?
3: Claro, Rafa, principalmente entre eles o goleiro Cássio, né, o principal deles, por conta dessa questão da recuperação do Cássio, da lesão multiligamentar no joelho, mas o jogador já vem se recuperando muito bem. Como a gente já até informou aqui na 98, a expectativa é de que o Cássio retorne para o final de agosto, início de setembro, tá? Além do Cássio, outro jogador que está fora por lesão é o Cauã Prates, que muito provavelmente nem vai jogar com a camisa do Cruzeiro, já que está negociado ao Borussia Dortmund da Alemanha, vai em agosto, assim que completar 18 anos.
1: Leandro Cabido, eu até chamei o Arthur para trazer essas informações sobre lesionados, porque a lista é muito pequena. E se a gente for olhar as lesões, são lesões que não vejo interferência direta da preparação física. Você acha que a chegada do Arthur Jorge, da comissão técnica do Arthur Jorge, também foi uma chegada que fortaleceu a preparação física? física do Cruzeiro para a temporada, capitão?
4: É, de acordo com informações, né, que a gente também procurou saber, meu caro Rafa, né, o Arthur também ajudou muito nessa apuração, é que com o professor Tite o time estava com um treinamento físico inadequado, né? É um time que não tinha nenhum potencial físico no decorrer das partidas, isso era claro, isso era evidente, mas também, né, existiam aqueles que passavam pano. O estado físico do Cruzeiro com o professor Tite foi uma coisa escandalosa. Muito abaixo, né? E agora com o professor Arthur Jorge, impressionante a evolução. Mas assim, é impressionante a evolução. Tá certo, é claro que você perde um jogador ou outro para vários enfrentamentos, né, para vários compromissos ao longo do ano, mas a verdade é que o Cruzeiro ele se utilizou do seu time principal seguidamente em diversos momentos da temporada, né? Isso graças ao que o professor Arthur Jorge trouxe para o clube, né? O Cruzeiro hoje ele tem não só uma questão tática e técnica, mas hoje você vê o Cruzeiro mais preparado fisicamente. E a melhor notícia do Cruzeiro, meu caro Rafael Mendonça, é que o Cruzeiro vai para o seu período de intertemporada, obviamente, se Deus quiser, se nada acontecer no jogo de hoje, sem nenhuma lesão, né, na equipe. Basicamente é controle de carga, né, Arthur?
5: Ô, capitão, até pra completar aí nesse assunto Arthur Jorge, Tite, porque a gente tá falando sobre isso, na última partida contra o Barcelona, o Arthur Jorge igualou o número de jogos que o Tite teve também no Cruzeiro. E aí a gente pode trazer alguns números para comparação do trabalho. 17 jogos para cada, né? Esse vai ser o 18º do Arthur Jorge. São 10 vitórias do português contra 8 vitórias do Tite. 4 empates de Arthur Jorge e 3 derrotas. Com o Tite, 3 empates e 6 derrotas. Com o Arthur Jorge, o Cruzeiro marcou 26 gols. A mesma coisa com o Tite. A diferença são os gols sofridos. Agora o Cruzeiro de Arthur Jorge, 15 gols sofridos em 17 jogos. Enquanto o Cruzeiro do Tite, 23 gols sofridos em 17 jogos. O Cruzeiro que com o Arthur Jorge ficou 7 jogos sem sofrer gols. Já o Cruzeiro do Tite, apenas 5 partidas no Campeonato Mineiro, inclusive.
4: É, essa é a diferença, né, Rafa? Ou essa é a diferença, né? Enquanto um tava lá lutando o Campeonato Brasileiro e também Copa Libertadores da América, além da Copa do Brasil, o Tite fez todos os jogos do, basicamente, né, do Cruzeiro no Campeonato Estadual, né? E aí o nível de enfrentamento, né, amigo, apesar de ter umas babas na Libertadores, o nível de enfrentamento é completamente diferente, ainda mais se tratando do grupo do Cruzeiro, né, que teve Católica, Boca e também a equipe do Barcelona, né? É outra coisa, é outro nível, é outro parâmetro, é outro nível de jogo que a gente vê, né, nas quatro linhas. Então, assim, é quase que incomparável. É quase você olhar para o campo de jogo e ver uma outra equipe em ação, viu, Rafael Mendonça?
1: É, e o recorte positivo, né, daquela estatística de um Cruzeiro que na era Arthur Jorge, desde que o Arthur Jorge chegou pegando esse recorte no Brasileirão, o Cruzeiro é líder. Então, é um nível de enfrentamento mais difícil de um time que compete mais e mostra mais condições técnicas. Só atualizando aqui, o Brasil fez o 6º gol contra o Panamá com o Danilo do Botafogo, né, o Danilo Oliveira, e o Panamá descontou com o Hervey. Agora 6 para o Brasil, 2 para o Panamá. Comemos o final de jogo do Maracanã, um grande peladão, mas o Brasil vai vencer por 6-2. Diga.
5: Não, credo, fiquei assustado aí com esse final de jogo.
4: Ah, não, mas deixa eu falar um negócio pra vocês. É. O gol do rapazinho agora do Panamá também, meu amigo. Que tirambaço de fora da área, hein? Que coisa bonita, hein?
1: É, e no momento em que o Ederson tinha acabado de entrar no jogo, o Alisson começou jogando, o Ancelotti deu um tempinho ali pro Ederson jogar, o Ederson entrou, tomou um gol. Que fase, viu, o goleiro Ederson?
5: Ô, Rafa, se o Ancelotti acompanhou os últimos jogos, dá tempo de convocar o Otávio, dá tempo de convocar o Kaique, é só ligar.
4: Não, mas peraí, esse chute de fora da área aí, eu vou te falar que...
1: Ah, não teve culpa do Ederson, não. Ele só dá pra mostrar que o momento dele não é de maior sorte, né, capitão?
4: É, você tá louco. Chutaço. Passou do lado do Danilo, né?
1: É. Exatamente.
4: Enfim, faz parte do esporte.
1: Olha, além de Cruzeiro e Fluminense, lembrando que 8h30 também se enfrentam Remo e São Paulo. Mais cedo tivemos a vitória do Bragantino sobre o Internacional por 3-1. O Palmeiras venceu a Chapecoense por 1-0. E o Atlético, jogo que você acompanhou aqui na 98, bateu o Vasco também por 1-0. Ontem tivemos no Brasileirão a vitória do Atlético Paranaense sobre o Mirassol 1-0. Vitória do Flamengo sobre o Coritiba 3-0. Bahia bateu o Botafogo 2-1. Vitória do Corinthians sobre o Grêmio por 3-1. 3-1 também foi o placar da vitória do Santos para cima do Vitória. Lembrando que nesse momento o Palmeiras lidera o Campeonato Brasileiro com 41 pontos, seguido de Flamengo 34, Atlético Paranaense 30, Fluminense também 30. O Cruzeiro hoje é 11º colocado com 23 pontos. A gente falou sobre evolução com o Arthur Jorge, preparação física. Um jogador que evoluiu sob comando do Arthur Jorge e que falou sobre o trabalho do Mister é o Fabrício Bruno. Vamos ver o que ele disse sobre o trabalho do técnico cruzeirense.
6: Acho que o Arthur é um cara que, diferente do Tite, é um cara muito mais intenso. E talvez o futebol hoje é muito mais isso, é muito mais intensidade. E desde quando ele chegou, ele imprimiu isso. E o time vem assimilando, todo mundo vem se preparando cada vez mais. É claro que você pegar um carro andando e trocar a roda é difícil. E mesmo assim ele veio disposto a ajudar e a gente conseguiu mudar a chave de uma questão de intensidade de uma hora para outra. Então fico feliz por ele, é um cara que dispensa comentário, um cara muito grande no futebol brasileiro e mundial, por tudo que pelo trabalho que ele vem. Então, e sobre a parada, eu acho que ela é importante para nós jogadores, por mais que vivemos um grande momento, ela é importante porque é um campeonato muito, os jogos são muito espremidos, você fazer 9 jogos dentro de 30 dias, isso é algo inacreditável. Mas tá tudo bem, graças a Deus viemos conseguindo, né, passando nessa sequência da morte aí, são e salvo, então agora é se preparar para encontrar o que vem no segundo semestre.
1: Tá aí, Fabrício Bruno falando sobre Carlo Ancelotti, né? Ele apareceu aqui pra mim, falando sobre o Arthur Jorge. Quem sabe um dia o Carlo Ancelotti no Cruzeiro. Agora ele falando sobre o Arthur Jorge, você sentiu algum recado, Leandro Cabido, quando ele fala que, diferentemente do Tite, o trabalho do Arthur Jorge fala um pouco mais de intensidade, Cabidão?
4: Ah, sim, sem dúvida. Era uma coisa que esse grupo do Cruzeiro estava acostumado na última temporada, essa questão de você ter uma questão de uma rotação um pouco mais apropriada. O professor Tite gosta de um jogo um pouco mais trabalhado, um pouco mais cadenciado, gosta de preparar mais o ataque, enquanto o próprio Leonardo Jardim, agora o Arthur Jorge, gostam mais de um jogo mais vertical, né? De um jogo mais incisivo e de um jogo mais volumoso no seu setor ofensivo, né? Tem uma diferença clara e, pra mim, viu, Rafael Mendonça, como atleta de futebol que não sou, mas conhecendo alguns,
1: goleirão, hein?
4: Eu diria, já fui, eu diria pra vocês que 95% gostam mais do estilo de jogo do Arthur Jorge do que do Tite.
5: Ô, Leandro Cabido,
4: pois não.
5: Fala seu nome pro pessoal da jornada, aquele que você me contou, seu nome de jogador.
4: Meu nome de jogador? Leandrovski?
5: Esse mesmo.
4: Nossa. Pô, pois é, meu amigo.
5: Eu não tenho que ouvir sozinho.
4: O Levo é meu amigo também.
1: Ah, olha aí. Eu gostaria muito de ouvir Rogério Vogan narrando esse seu nome de jogador, viu, Leandro Cabido?
4: Dá pra gente pedir, eu vou pedir pra ele.
5: Ah, você tem essa moral?
4: Leva. Eu vou pedir pro Vogan. Vou dar essa moral pra vocês, tá?
1: Ah, por favor, na próxima jornada faço questão de acompanhar e ouvir.
4: Perfeitamente.
1: Rogério Vogan falando Leandrovski. 8h24, diga.
5: Times em campo nesse momento, o hino nacional sendo executado aqui no Gigante da Pampulha. O Cruzeiro que vem a campo com sua nova camisa branca, calções brancos e meiões brancos. E o Fluminense com a sua tradicional camisa tricolor, shorts em grená e meiões também em grená, no momento em que a imagem do Cruzeiro resplandece.
1: Aqui aquele momento que arrepia o torcedor cruzeirense. A bola rola dentro de instantes, lembrando que quando a bola rolar, sabe quem vai estar em campo com você? 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E por falar nisso, no fim da partida, vamos eleger o melhor em campo, a PDS. E aí, quem vai levar esse troféu? 8h25? Vamos girar mais uma vez com as escalações das duas equipes para você que está chegando agora. Como está escalado o Cruzeirão? A bola rola em 5 minutos, Arthur.
7: Vem a campo com o Otávio, goleiro da camisa 81, Fagner tem a 23, Fabrício Bruno a 15, Jonathan Jesus a 34 e o Kaique fecha a linha defensiva com a camisa número 6. No meio campo, Lucas Romero, El Perro tem a 29 e a faixa de capitão, o Coringa Gerson tem a 11, Christian tem a 88 e o gelado, o craque da camisa 10 mais bonita do Brasil, é Matheus Pereira. No ataque, Arroio tem a 99 e Neyzer Villarreal tem a camisa 22.
1: Esse o Cruzeiro definido pelo técnico Arthur Jorge. Vamos agora para o Fluminense de Luiz Ubeldia, Vinícius Silveira.
8: Vamos lá, Rafael Mendonça. Fluminense definido pelo técnico Luiz Ubeldia, com Fábio no gol, camisa número 1. Guga é o lateral direito, tem a 23. A dupla de zaga, James, número 3. Jean, 29, fechando a defesa, Guilherme Arana, 13. Meio campo com Bernal, 5, Martinelli, 8, Savarino, 11. O ataque de Soteldo, 7, Serna, 90, John Kennedy tem a número 9.
1: Esse o Fluminense definido por Luiz Ubeldia, que hoje não está na beira do campo, está na tribuna. E que seja mais uma grande atuação do Cruzeiro, que venham mais 3 pontos importantíssimos. Agora, às 8h27, eu vou passar o comando para ele, que vai contar a história desse jogão no Mineirão. É com ele, Guilherme Melo, nosso Milton.

0: estão aqui, meu povo, Mineirão, Cruzeiro e Fluminense. Já já o início do jogo. Vamos lá, Cruzeirão, eu quero mais uma vitória pra gente ir tranquilo assistir uma Copa do Mundo e deixar o Cruzeiro bem na tabela do brasileiro. É isso que o torcedor veio aqui hoje acompanhar e espero que isso aconteça. Vamos lá, porque vai começar o jogo, o árbitro já vai ali pro meio de campo. Cruzeiro batendo bola, Cruzeiro que está com a sua camisa branca. É isso, meu caro.
1: Ô Milton.
0: Diga, Arthur.
1: É isso mesmo, a camisa branca é nova, né?
0: Isso.
1: Ou, vou te falar, Milton, o Cruzeiro, todo de branco assim, é muita aura, né não?
0: Coisa, não tenha dúvida. É, essa camisa que foi, assim, a vitória em cima do Barcelona, o pessoal já comemorou lá no, nos vestiários com esta camisa, né? Já fazendo a divulgação aí, muito bacana.
1: Exatamente.
0: Muito bem. Agora o bolinho já foi desfeito ali, os jogadores do Cruzeiro fizeram aquele bolinho tradicional, né? Já combinando algo ali. E vamos lá para Matheus Pereira. É, Matheus Pereira. Já vai chegando ali no árbitro e falou na orelha dele. Vou fazer mais um hoje, hein?
1: Vamos lá. Arbitragem, tá? O árbitro é Lucas Casagrande do Paraná. Assistente 1, Eduardo Gonçalves. Assistente 2, Rafael Trombeta. O VAR é Thiago Duarte Peixoto e o quarto árbitro, Emerson Ricardo de Almeida Andrade.
2: É, que legal, né? É, quer dizer que eu vou apitar o jogo também, né? Ficar essa grande. É.
1: Você gostou do nome do auxiliar, Lucas Trombeta?
0: Bom, vamos ver, né? Vai tocar? Prepara-se! O Cruzeiro para dar saída de bola. Tá ali o Vídia Real e também o Matheus Pereira. Vamos lá! Eu tô naquela expectativa de um jogo bacana hoje aqui. Atenção, juiz já olha pro cronômetro, vai zerando, tudo certo. Vamos lá, vai começar a partida. Acho que ele tá esperando sincronizar todos os jogos, não tem precisão não, mas tá tranquilo.
3: Não, ele tá querendo sincronizar o relógio, que são 8h29 ainda.
0: Isso, eu sei. Ah, pode começar.
3: Você sabe e pergunta ainda, né? Eu gosto disso.
0: É, pois é.
3: Ô Milton, fala. Manda um abraço aqui pra minha senhora, um beijo pra ela. Tá lá, essa semana não passa não, hein, Milton?
0: É, né?
3: É, Danilo tá chegando aí, Danilo fez até gol hoje. Danilo tá chegando aí, Milton.
1: Aí, ó, nome de craque.
0: Atenção, vai começar o jogo. Matheus Pereira tocou e a bola tá rolando. Começa a partida aqui no Mineirão. Saída para a equipe do Cruzeiro que vai ficando com o Gerson. De volta, Gerson, que não atuou contra a equipe do Barcelona. Mas no brasileiro não há problema, tá aí de volta. A bola vai ficando com o Jesus. Jesus toca, entrega para Gerson de novo. Vai ali o Cruzeiro já caminhando, andando. Toca para Romero. Romero já dá aquela arrancadinha sensacional. Pode, entrega ali para Jesus. Jesus, Romero já rompendo a divisória. Vai tentando passe, tira de cabeça a equipe do Fluminense. Vai tentar chegar no ataque. Chega Jesus na vontade, dá aquele toquezinho. Tira ali, a bola fica com o Guga. Guga tenta passar, não passa. E aí o Cruzeiro com Gerson já dominou, volta para ele. A abertura lá do outro lado. Vai descendo o Fagner. Fagner vai tocando, volta ali, entregou para Gerson. Gerson de novo para Fagner, vai dominando o Cruzeiro. A abertura, tentou ali o Arroio e acabou cortando a equipe do Fluminense. Tenta sair no contra-ataque, ela bate, bate, sobrou para Matheus Pereira. Olha na grande área, boa bola, atenção, olha o chute, bate em alguém do Fluminense ou ela foi direto?
1: Não, foi direto para fora, Milton. Matheus Pereira acionou o Arroio em profundidade já dentro da área. Ele pedalou, mas se complicou aqui, a bola bateu num pé, bateu no outro e o Arroio acabou mandando pra fora na jogada Cruzeiro Delivery. 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
0: Cara, engraçado, o Christian tá diferente com essa camisa, ele parece outro jogador, ou é o cabelo que ele mudou? A bola vai ficando.
1: É o cabelo, meu.
0: É o cabelo.
1: Tá trançado o cabelo do Cruzeiro.
0: É, por isso. Falei, que jogador é esse que eu não tô reconhecendo? A bola sobra pra equipe do Cruzeiro.
1: Difícil de enxergar,
0: é o Caramelo.
1: Né,
0: Christian já recuperou pra equipe do Cruzeiro. Vai ali com Romero. Passe. O Arroio domina. Mas um pouquinho de dificuldade, mas fica com ela. Já entrega para Gerson. Ah, o articulador ali. Vai o Gerson. Procura quem ele vai rompendo ali. Passou bem. Tocou. Entregou de novo ali para o Arroio. Ele teve que voltar com o Wagner, domina, toca, entrega mais atrás do Fabrício Bruno. Diga!
1: O Gerson reclamou, viu? Pediu essa bola em profundidade que ele tava passando, era pro Wagner devolver. Reclamou o Gerson.
0: E o Gerson já tá com ela de novo. O Gerson vai ficando com ela, acelera no círculo central. Ele passa, entrega para Jesus. Jesus um pouquinho recua mais. Tem Fabrício Bruno, ele livra essa marcação. Volta para Fabrício Bruno. Fabrício Bruno, Fluminense dá aquela apertadinha. Ele recua ali para o goleiro Otávio. Tá lá o Soteldo tentando pressionar. A bola volta ainda para a equipe do Cruzeiro. Fica ali com Jesus. Jesus tocou. Aí o toque rapidinho. Abertura aqui, meio estranha. Deu certo. Entregou para Kaique. Kaique mais atrás com o Caramelo. Ele faz um lançamento agora para Matheus Pereira. Que isso, Matheus Pereira? Para com isso, Matheus Pereira! Gente,
1: isso, falta nele,
0: cara. O Cabido, descreva para a gente o que, que o Matheus fez. Melhor você, Arthur.
1: Lembrou que tem repórter, né?
0: Exatamente.
1: Cara, a jogada com o Matheus Pereira, a troca de passes, bem ali perto da linha lateral, perto do banco de reserva. Matheus Pereira deu um escorpião. Segue, Milton.
0: Peraí, pode continuar. Nossa senhora. Ele deu um escorpião, exatamente.
1: É, deu um sem olhar. Sem olhar, um toquinho, cara, de escorpião pro Christian, cara. Surreal, Matheus.
0: Surreal.
1: Pereira. Tá
0: surreal.
1: Demais, hein?
0: Olha o Cruzeiro. Nossa senhora, olha, quase que recupera ali o Arroyo. Era o Neyser, na verdade, né? O Neyser recuperou ali, mas o Fluminense fica com ela. Tenta um chutão, uma virada de bola. Já tentando entregar ali pro Guga. Guga domina. Aí toca, centraliza. O Berna volta mais atrás, recomeça com o Milan. Ah, é o Gêmeos, né? Milan tá do outro lado. Aí toca, entrega para Fábio. Vamos, Fábio, você é nosso. Volta ali para o Milan. Milan vai caminhando ainda no seu campo de defesa. O Fluminense vai tentando um ataque. Centraliza com o Soteldo. Soteldo passou, recebeu de volta. Milan. Aí abertura lá do outro lado com Arana. Tentou, volta Soteldo outra vez para Milan. O Fluminense vai tocando ainda no seu campo de defesa. Não consegue ultrapassar.
4: Ô, diga. Você tem Midian, que é o nome dele de verdade, ou Milan. Só que você tem que tomar cuidado aí, tá? Com esses dois nomes.
0: A Midian não é muito... O Cruzeiro recuperou só um minutinho que vai para ataque. Olha ali o Caramelo. Ele dominou, tocou. Boa bola. Matheus Pereira. Tá chegando o Gerson. Domina Gerson. Tem muita gente ali. Ele teve que voltar. Volta para Jesus. Jesus, abertura aqui para o Kaique. Kaique para Gerson. Cruzeiro vai tocando, vai tentando achar uma brecha aí no Fluminense. Toca ali de novo para o Christian. Aí que bola agora para Matheus Pereira. Matheus Pereira. Caiu Matheus Pereira. O Giz não deu falta, mas ganhou lateral. O Cruzeiro já cobrou rapidinho. Bola com Gerson, Gerson, passou Gerson, na hora faz o corte, a equipe do Fluminense que vai tentar num contra-ataque agora, dominou, passou na velocidade, vai ali John Kennedy, ele tem que colocar ao seu lado, tentou ali, mas há um impedimento marcado
4: do Serna,
0: O Serna tentou ali, mas não rolou.
4: Exatamente, o contra-ataque do Fluminense era até promissor, só que o John Kennedy demorou demais para passar a bola para ele. Se ele adianta um pouquinho mais, ele pegaria o Kevin Serna em boas condições até para receber na frente. Sorte do Cruzeiro, que sai pro jogo 0-0 no placar.
0: 0-0 no placar, Cruzeiro e Fluminense. É o último jogo aí antes da Copa, né? Então, vamos que vamos, Cruzeirão cabuloso. A bola vai ficando com o Gerson. Gerson, ele tentou passe, bateu em alguém, Jesus ali com tranquilidade, volta de novo para Gerson, Gerson vai ficando com ela, ainda no campo defensivo aqui pela esquerda, aí a virada de bola para Fabrício Bruno, que está livre, colocou no chão, vai ali passando o círculo central, já no ataque, no campo de ataque, vai o Fabrício Bruno, organiza o time, para um pouco ali, vai tentar um lançamento, ele faz um lançamento por Wagner, dominou, passou bem, Wagner levantou na grande área, quem chega, ela passa na boca do gol, estava chegando o Christian ali, não conseguiu alcançar e atirou de meta.
1: Wagner ganhou muito bem aqui pela direita, uma mini disputa, né? De um lado o Wagner, do outro lado Soteldo. Wagner levou a melhor, conseguiu fazer o cruzamento, ela acabou passando por toda a grande área e saindo pela linha de fundo na jogada da Bulb Energia. 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
0: E agora o Fluminense vai ficando com ela, tenta ali o passe, ajeita lá do outro lado com a Arana, teve que recuar, recua para o goleiro Fábio, volta de novo para ele, vai tentar um chute, chuta de qualquer jeito, a bola casquinhou em alguém, o Cruzeiro tenta recuperar, recupera de cabeça, o Gerson coloca ali mais um ataque, opa, derrubaram o Neyser, e aí a falta está marcada.
1: Falta nele, falta no 22 do Cruzeiro ali na intermediária ofensiva da equipe celeste, já cobrada.
0: Já cobrado, o Cruzeiro vai para ataque, domina Kaique. Kaique aqui na esquerda, ainda para, olha, volta um pouco mais para Jesus. Jesus tem ali colocado Romero, El Perro, lá vai El Perro, ainda no círculo central, olha, para, domina, volta para Jesus. Jesus tentava ali a colocação do Gerson, mas preferiu voltar com o Romero, que lá do outro lado toca para Fabrício Bruno aqui na direita, volta ainda no campo de defesa para Romero, Romero tocou para Gerson, fez ali a proteção, ele caiu, mas deu vantagem pro Cruzeiro, vai dominando, atenção, Matheus Pereira, ele tentou o toque, voltou, olha o chute, bate na zaga do Fluminense, volta ainda para Jesus, é a pressão do Cruzeiro, domina, é, tá mandando no jogo o Cruzeiro, fica ali com Romero, Romero vai tentar um lançamento para Romero, procura a melhor opção, dominou, virou, entregou para o Caramelo, é o Christian, lá vai o Caramelo, tocou, entregou, recebe Caramelo, aí dominou, tentou o passe do Matheus Pereira para o Kaique, ele esticou a perna, mas ela passou e é lateral para o Fluminense.
1: Lateral para o Fluminense aqui no campo de defesa, vai ali o Guga fazer a cobrança depois da tentativa de troca de passes do Cruzeiro ali pelo lado direito, na verdade lado esquerdo do ataque, com o Christian, como você gosta de chamá-lo, o Caramelo, Milton. Você tem que explicar por que Caramelo, né?
0: É, porque ele é aquele que... É o genérico, né? Vamos dizer assim.
1: Não, é porque o pessoal falou que ele era o cachorro Caramelo. Que ele tava em todo lugar, sim, corria o campo inteiro, igual aquele cachorro.
0: Isso.
1: Que tá em todo lugar, em toda cidade do Brasil, é o Caramelo.
0: Exatamente. É um marronzinho ali. A bola vai sobrando para a equipe do Cruzeiro, domina, entrega. Matheus Pereira um pouco mais atrás com o Romero. Romero para Matheus Pereira. Matheus Pereira vai levantar na grande área, levantou, que bola de cabeça, o Kaique teve que se ajeitar porque ela passou um pouquinho, mas o Kaique vai ficando com ela, entregando para Jesus, Jesus estava ali tentando, o jogador do Fluminense que era o John Kennedy pressionando, mas sobra para Fabrício Bruno, Fluminense todinho no campo de defesa, já já eu chamo o capitão, e aí o Cruzeiro vai ficando com Gerson, Gerson, Matheus Pereira, deu aquele toquezinho, mas acabou não dando certo, sobra, mas a vontade do Cruzeiro é grande. Passou o Fluminense, agora tem um contra-ataque, tem que ficar esperto, domina o Soteldo, ele faz um lançamento, acabou dando errado, chute, defendeu o Otávio, a bola vai sobrando para o Fluminense na grande área, chuta, tira essa bola, pelo amor de Deus, o passe muito forte, é tiro de meta, mas Otávio foi bem, hein?
4: Otávio opera um milagre, mais uma defesaça do Otávio, contra-ataque foi rápido do Fluminense, armou a casinha ali para poder tomar essa bola, e na jogada de ataque ofensivo ali do time do Fluminense, o Soteldo abriu muito bem pro Serna, que já dominou olhando pro goleiro Otávio, bateu cruzado, Otávio fez uma grande defesa, e na sobra a zaga do Cruzeiro fez a cobertura, a bola saiu pela linha de fundo, tiro de meta, já cobrado pelo time do Cruzeiro, Otávio, grande defesa, 0-0.
0: Capitão, Cruzeiro dominou e o primeiro chute foi do Fluminense.
3: É aquilo que a gente já falava antes do jogo, né, Milton? Cruzeiro com o time basicamente titular, né? Só com a ausência praticamente do titular convicto, que é o Caio Jorge. É claro que o Cruzeiro ia ter o controle da posse de bola, 70, 72% de posse de bola neste momento, mas ainda não havia chegado com tanta propriedade assim no setor ofensivo para poder incomodar um pouco o Fábio, né? E aquilo, a equipe do Fluminense, ele vai buscar o contra-ataque, principalmente com o Soteldo, Vitor.
0: Olha o Neyser, boa bola para Matheus Pereira, tinha muita gente ali, fechou a porta para o Matheus Pereira, o Fluminense vai tentar sair, o Cruzeiro pressiona ali de três na marcação, Matheus Pereira tomou a bola, não, ele, o juiz falou que foi falta do Matheus Pereira, fica ali o jogador do Fluminense caído, mas... apenas uma falta comum, né?
4: É o Bernal.
1: Só uma falta comum, viu, Milton? O Cruzeiro fazendo essa pressão em cima da zaga do Fluminense na tentativa de recuperar a bola. Chegou o Matheus Pereira, chegou também o Bernal ali na recuperação. O jogador do Cruzeiro chegou um pouquinho atrasado, acabou cometendo a falta ali em cima do camisa 5 do Fluminense. Falta normal, falta de jogo. Já o Matheus Pereira já pediu desculpa ali para o Bernal. Vai ter a cobrança de falta o Fluminense na jogada Chevrolet, novo Onix a partir de R$86.790 e taxa zero. 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
0: É, o Bernal se deu mal, né, nessa falta aí. Mas é, prepara-se.
4: Putz, o Fluminense. Você criou essa agora, né?
0: É isso aí, a gente vai ajeitando aí. Milan, para fazer a cobrança.
1: Ô, Milton.
0: Milan, para fazer. Eu prefiro Milan do que Mijan.
4: Tá bom.
0: Mijan, sei lá, um pedaço.
4: Se você falou, eu não discuto.
0: É. Milan vai fazer a cobrança, ainda o árbitro...
1: Ô, Milton, o juizão nesse momento tá fazendo ali uma troca de equipamento de comunicação, tá? Deu um bizil ali no equipamento do juizão, que ele comunica com o resto da equipe de arbitragem, né? Então ele tá ali bem do ladinho do campo, ali perto da cabine do VAR, na lateral direita do Cruzeiro, fazendo ali a substituição do equipamento.
0: Perfeito, muito bem. 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Aproveitar, cabidão, nós estamos com 10 minutos, 12, né, desculpa, 12 e pouquinho aí.
3: O que, Milton?
0: E aí o Cruzeiro...
3: Me conta, Milton, o que você quer saber, Milton?
0: O Neyser, que tá na posição ainda do Caio Jorge, não conseguiu dar um chutinho.
3: É muito cedo ainda, né, Milton? 12 minutos, ele ainda tá se aclimatando dentro do campo, né? Mas me chama a atenção um pouco da postura do Fluminense quando se defende, né? É basicamente um 5-4-1, Milton. Fica difícil passar por esse bloco entre linhas, ainda mais tem alguns jogadores importantes nesse sistema defensivo.
0: Nossa senhora, o passe do Gés quase chegou pro
3: aí Neyser. O Neyser tem que segurar essa bola, Milton.
0: É, exato, ela passou, né? Mas vai, olha o Neyser, ele vai na velocidade... Tentou recuperar, foi com vontade, fica ali com o Fluminense no seu campo de defesa. Já tocando para o Martinelli. Martinelli vai saindo, abertura do outro lado para o Milan. Milan dominou, tem colocado ao lado dele o Arana. Ele prefere recuar um pouco mais para o Milan. Milan vai estar meio atuado, passando ali para o Gemi, o Gemes, né? A bola longa, comprida. É, chega agora, Caicão. Manda a bola para a lateral.
4: O Gemi.
0: É o Gemi.
4: Você vai se arrumar um problema com essa zaga do Fluminense aí, tá
0: bom? É Gemes. É Gemes e Milan. Ô, caramba.
4: Lateral cobrado.
0: Olha, cobrou, tenta chegar o Fluminense. Chega ali o Arroio ajudando na marcação. Tirou essa bola. E a bola vai somando pro Milan. Milan toca lá do outro lado. Aí vai tentando ali descer. O Arana toca lá para Soteldo. Lá vai Soteldo. O baixinho vai tentar passar pela marcação. Ele fez ali um corte, fez meio que um facãozinho só, que ele é pequenininho. A bola passou forte demais daqui do Fluminense. Saiu a tiro de meta.
1: Um facãozinho só, uma faca de manteiga, digamos? É,
0: digamos que seja isso, né?
4: Coisa pouca, mas a tentativa do Soteldo ali foi completamente equivocada. Ele buscava o Guga na ponta direita, mas essa bola foi muito mais pela linha de fundo. 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
0: E o Jesus vai saindo com ela na velocidade. Jesus, quando acelera. Olha o Jesus, olha o passe. Foi boa, bola pro Kaique. Vai descendo o Kaique, ele vai ficar com ela. Tem espaço, Kaique dominou. Vai cruzar na grande área, cruzou. Tira de cabeça a zaga do Fluminense, porque ela ia sobrando. Tinham dois jogadores do Cruzeiro chegando. Era o Caramelo e
1: o Neyser.
0: Neyser.
1: Exato. Cortou antes ali o Gemes, zagueiro da equipe do Fluminense, para a lateral, já cobrado o Cruzeiro com a bola.
0: Gemes. A bola vai sobrando para a equipe do Cruzeirão. Isso é do Blitz, isso é muito antigo, isso não é da sua
4: 82.
0: Época, não. É, a bola sobra, você é velho. A bola sobra para a equipe do Cruzeiro. Arroio dominou, volta para ele. Ainda um pouco ali, abertura. Deu certo para o Caramelo toca, entrega agora para Jesus, do outro lado para Caicão. Lá vai Caíque, aqui na esquerda, volta para Jesus pode centralizar o que ele fez. Neyser, olha o passe, voltou o Matheus Pereira, atenção, tentou um chute, bateu, vai ganhar escanteio o Cruzeiro. É, Neyser, o passe do Neyser foi sensacional também, hein?
1: É, o Neyser é bom nessas jogadas, viu, Milton? Conseguiu o passe para o Matheus Pereira, mas está muito travada a zaga do Fluminense, bateu em cima do jogador da equipe tricolor. É escanteio pro Cruzeiro e eu quero em espanhol.
0: Sim, pode deixar comigo. Sim. Levará se Matheus Pereira para Barreira, cobrança de escanteio para Cruzeiro. Quem sabe primeiro gol aos 15 minutos do este primeiro tempo. Matheus Pereira, levantamento na grande área. Quem chega, tiro Fluminense. Ela fica pererecando. Vai sobrar para Soteldo. Vamos lá, gente. Mas o Soteldo não corre tanto assim, não. Sobrou ali tranquilamente.
4: Já correu um dia, né?
0: É, um recuo de bola ali. Foi bom ali do Arroyo. E aí vai ficando com Romero. El Perro toca.
1: Milton.
0: Oi.
1: Se o Romero é El Perro, que é cachorro em espanhol, sim, e o Christian é o Caramelo, que tipo de cachorro seria o Lucas Romero?
0: Cara, é um pitbullzão, né?
1: Boa.
0: É um pitbull.
1: Boa.
0: É isso. A bola sobra para a equipe do Cruzeiro. Olha o passe, entregou para o Caramelo. Bateu. Ele está falando que bateu na mão do Guga, mas o pessoal falou que não. Então, tenta ali o Fluminense, a virada de bola. Sobrou do outro lado. Tentava ali a saída. O Arana bate. Perdeu a bola para Matheus Pereira. Dominou. Caiu. É falta.
1: Falta no camisa 10 do Cruzeiro. É falta no gelado. Na entrada da área, um pouco mais pro lado direito, Milton. É falta perigosíssima pro Cruzeiro. Cometeu ali o Guilherme Arana, o camisa 13 da equipe do Fluminense. Matheus Pereira com a bola, entregou ali para Tchete Arroio, ele que também gosta das bolas paradas, viu, Milton?
0: É verdade.
1: Sem chute, perigoso.
0: É, rapaz, o Arroio cobra bem também. Eu acho que o Matheus deixou pro Arroio, olha lá.
1: É, vai ele, hein? Vai Tchete Arroio conversando ali com o Fagner. Ele vem naquele estilão dele, que ele faz a pose do Cristiano Ronaldo, meu amigo. Essa é pra mandar lá dentro, hein, Arroio?
0: É, vamos lá, Arroio. Prepara-se o Cruzeiro. Quem tá do lado dele ali é o...
1: Fagner.
0: É, o Fagner. O Fagner tá ali. Deve estar falando assim. Chuta com força.
1: Ah, boa dica, hein? E o Soteldo tá ali na contenção ali, porque na barreira não tem como ele ficar, né?
0: É, ele tem que deitar.
1: É.
0: Prepara-se a equipe do Cruzeiro ali com o Arroio. É ele, né? O Fagner tá ali, mas acredito que é o Arroio que vai cobrar essa falta. Não sei se vai ter um cruzamento, não. Não, vai chutar direto. Vai chutar direto, porque ele tomou
1: distância. O pior que o Soteldo deitou aqui atrás da barreira, viu?
0: É. É o que eu falei. Prepara-se... O Arroio autorizado, Arroio chutou direto, bate na barreira, chutou direto! Fábio! Fábio faz... É aquele detalhe, né? Que defesaça do Fábio. Ela ia lá no cantinho.
1: Ficou sentindo ali o goleiro Fábio, depois da defesaça que fez o goleiro do Fluminense. A falta cobrada por Tchete Arroio, bateu na barreira, bateu no Guilherme Arana. E ela sobrou limpa para o Lucas Romero, que de primeira mandou no cantinho. Fábio teve que se esticar para fazer um milagre para o Fluminense não sofrer o primeiro gol, viu, Milton?
0: Incrível. Prepara-se, Matheus Pereira.
1: Escanteio pro Cruzeiro.
0: Matheus Pereira, para fazer a cobrança.
1: Em inglês agora? Você tem essa?
0: Ué.
3: Ou okay, Matheus Pereira também, ele pode ser alemão, né? É, pode escolher, tá, na verdade.
1: Narra o escanteio em inglês aí, Milton.
0: Matheus. There is a corner.
1: Ai! Oh, agora eu gostei. Narra aí, Milton.
0: Top corner. Peraí. Matheus Pereira. Vai levantar na grande área, levantou, passou, sobrou, Matheus Pereira vai tentar o chute, ele entrou na grande área, cruzamento do outro lado, atenção, chega de cabeça, faz o corte, olha lá, já tocando, haveria um impedimento, por isso que o Neisser saiu ali, agora volta para a grande Cruzeiro, tá valendo, chega ali, tentando, o Fluminense vai ganhar, lateral, Cruzeiro.
1: A jogada de levantamento na grande área, essa bola ficou pipocando. O Jonathan Jesus deu de cabeça para dentro da grande área de novo, voltou, foi o Christian, tentou acionar o Gerson, chegou tirando o Milan. Lateral Cruzeiro, vem latereio.
0: É, prepara-se para fazer a cobrança de latereio. O Cruzeiro, é o que ele faz, levantamento na grande área, cabeçada, sobrou para quem? Desgrita, sobrou para o Fluminense, sobrou, quase que o Cruzeiro recupera com o Caramelo, ainda volta para a equipe do Fluminense, agora tem velocidade, tem que impedir essa bola, volta lá do outro lado, está o Soteldo, está também ali a virada, isso, pode continuar desse jeito, a virada horrorosa da equipe do Fluminense, tentava encontrar o Serna. Não deu certo, é tiro de meta.
4: Os caras acham que o Serna vai chegar em qualquer lançamento que for pra ele, bicho. Mais um lançamento direto pela linha de fundo e o Serna reclamando ali do John Kennedy. Dessa vez o John Kennedy pediu a bola ali nos pés, ele tava livre, mas essa bola foi direto pela linha de fundo. Tiro de meta já cobrado.
0: Mas você sabe por que eles mandam essa bola longa pro Serna, achando que ele ia chegar nela? Eles acham que ele era o Ayrton Serna.
1: Nossa, velho!
0: Essa foi horrível, eu sei, eu sou todos aí estão sendo, mas essa foi terrível. A bola vai sobrando pro Gerson. Caminha Gerson, olha o passe do outro lado para ele. É o Fagner. Levantamento na grande área, quem chega? Olha o Neisser, ajeitou para trás, mas chega! Tava chegando ali o Matheus Pereira, volta pro Cruzeiro, ótima bola, Gerson. Dominou depois do toque ali do Romero. Romero já tem ela outra vez aí com Gerson. Cruzeiro tá faltando, só que ele. Beicinho de pulga, vai dominando de novo, Gerson, aí o passe do outro lado para o Fagner, ajeitou, Arroio, é agora, vai cruzar, rasteirinho, tira a zaga do Fluminense, fica com Arroio, incrível, o Cruzeiro vai de novo ficar com, é impressionante o domínio do Cruzeiro, capitão.
3: É um domínio claro e óbvio, né? O Cruzeiro amplia bem o posicionamento dos seus laterais, né? O Cruzeiro coloca o Kaique praticamente colado na linha lateral, enquanto o Fagner tá colado na linha lateral do lado oposto e basicamente, Milton, segue.
0: Olha, o Cruzeiro levantamento na grande área, tira, volta, quase que o Matheus Pereira recupera.
3: É uma bola alçada para o Fagner, né? O Fagner jogando basicamente na última linha do setor ofensivo do Cruzeiro. Se o Fluminense ataca com defende com 6, Milton, o Cruzeiro coloca uma linha de 6 também para tentar furar esse bloqueio do Fluminense, que até agora vai continuando a ser um time bem, pelo menos do ponto de vista estatístico, bem interessante, né? O Fluminense é um time que leva pouco gol nos primeiros minutos do jogo, né? E hoje vai se confirmando isso. Mas o Cruzeiro bem melhor em campo, e se não fosse o Fagner, já era pra estar 1-0.
0: Agora o
3: Cruzeiro... Fagner não, velho. Fábio, mano.
0: Fábio, é. Olha o Cruzeiro, passou. Olha o Jesus, cara. Jesus tocou, entregou. Ai, atenção, Matheus Pereira. Na grande área. Meizá! Pra fora! Mas bateu em alguém ou não? O Fábio tá ali sentindo dor. O Neisser recebeu essa bola na saída do goleiro Fábio. Quase ele marca. Vamos ver, Cabidão. Nossa, mas pouquíssimo, pouquíssimo.
1: Não passe se... do Matheus Pereira, viu, Milton? Ótimo passe do camisa 10 do Cruzeiro, acionando o Neisser Villarreal em profundidade. Parecia que ele não ia chegar, mas ele chegou. A característica dele é a velocidade. Chegou no totozinho ali, dividindo com o jogador do Fluminense. O Neisser Villarreal acabou mandando ela pra fora. 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O gol do Cruzeiro tá amadurecendo, Milton.
3: É mais um gol que o Neisser errou, né, gente? Né? É um jogador que tinha a possibilidade ali do arremate de perna esquerda. Ele tenta esse arremate, mas a impressão que eu tenho é que ele tenta guardar muito no canto direito do Fábio. Cara, tira do Fábio, mas jogando pro meio do gol, no caso, né, Milton? Ele poderia... E aí, gente, perdoe-me, tá? É porque eu tô acostumado com jogadores desse nível. Uma cavadinha ali resolveu o problema.
0: É, ele chutou falou, muito forte, né?
3: Mas não é, Arthur?
1: É, como foi contra o Boca também.
3: É, como o Caio Jorge fazia sempre, sabe?
1: Oh, ano passado?
3: É, era toda
1: Nossa
3: hora.
1: Nossa senhora!
3: Sabe? Então assim, o Cruzeiro tem volume, tá num momento muito bom do jogo, consegue se impor diante da equipe do Fluminense, 70% de posse de bola. O Cruzeiro já deu 4 finalizações, sendo que uma delas já foi no alvo. Então assim, é um domínio completo, né? Taticamente, tecnicamente, tá faltando gol, Milton.
0: Exatamente. O tempo está passando, estamos com 24 minutos. Primeiro tempo 0 para o Cruzeirão, cabuloso 0 para a equipe do Fluminense. 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Já pensou se vem um gol e você perde? Tiro de meta ali para o Fábio. Ele tocou rapidinho ali pro Milan. Diga.
1: Ouvi cornetas aqui ao senhor, viu? Falando que o Neisser é seu ídolo, tá?
0: Não chega a ser ídolo. É, mas eu gosto do Neisser. Acho que ele tem que desenvolver isso aí que o Cabido acabou de falar. Não fazer o gol, né? Só isso que ele precisa.
1: Não mas fazer ele... o gol. Ele precisa não fazer o
0: não,
1: gol.
0: Não, ele precisa aprender a fazer o gol. É? Caramba, mas enche o saco, não. Ah, pro inferno. A bola prepara-se o Cruzeiro para fazer a cobrança de lateral com Kaique. Kaique se aproxima ali, já faz o lançamento. Olha o caramelo, tá de sacanagem. Falta agora em cima ali.
1: Neisser.
0: Do Neisser. É. Oh, gente, o Christian, ó, o toque do Christian também, hein? Categoria.
1: Tô sentindo ali o Neisser Villarreal, perto ali do meio-campo, mais perto ali do lado esquerdo. Do Cruzeiro, ficou sentindo ali o Neisser, vai ter a cobrança de falta. O Cruzeiro já vai se levantando ali, o camisa 22, Cruzeiro com a posse.
4: Olha, e o Gerson ficou reclamando ali com o auxiliar, pedindo um cartão amarelo na jogada ali pro James, lá, com o zagueiro do Fluminense que cometeu a falta, mas ficou só na conversa, uma jogada de rede âncora, carro utilitário, caminhão, a rede âncora tem a peça certa para você.
0: A bola com o Cruzeiro, com o Gerson, domina, aí recua lá para o goleiro Otávio. Deve ser a terceira vez que o Otávio pega na bola. Agora toca a entrega do outro lado para o Fabrício Bruno. Fabrício Bruno vai caminhando lentamente no seu campo de defesa. Aqui ainda pela direita, um lançamento comprido, mas...

0: Wagner, mas ela foi um pouquinho forte, deu um karatê nela ali, mas acabou saindo, é tiro de meta, uma pena, hein?
1: Tentou recuperar aqui o cruzamento de voleio, Wagner, mas tocou nela pra fora, Cruzeiro com insucesso aí nessa tentativa de jogada. 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Ô Milton,
0: diga.
1: Tá sentindo que o jogador do Fluminense, o Milan, ele tá até mancando aqui, tá recebendo a bola aqui agora depois da saída de bola do Fluminense, tá sentindo bastante aqui, já deu uma paradinha aqui, os jogadores do Fluminense já conversaram com ele já.
0: É, quase que o Fluminense de novo ali erra, mas volta, entrega para o Arana, Arana aqui pela esquerda, tocou para Soteldo, Soteldo vai dominando, trazendo mais para o meio, lá vai descendo baixinho o Soteldo, tem ali a presença do Romero também, ele tocou mais atrás, volta de novo o Fluminense, Soteldo recebe de volta aqui pela esquerda, tenta passar, muito marcado para o Arana, aí volta mais ainda, mas vai tentando ali com o Savarino teve que recuar, recua para o Milan, Milan tocou, entregou agora para o Gêmeos, Gêmeos passou na velocidade, já rompendo a divisória. O Gêmeos vai com tudo, mas aí não passa pelo Kaique, mas acabou perdendo a bola. Chega, Kaique, tira de campo. Ele tomou um chapéu do Kaique.
2: É, tem um detalhe importante para vocês, Fluminense, que tenta fazer um pouco mais da sua fase ofensiva, Milton. Sem o Lúcio Acosta, né, que é o principal cabeça ofensivo desse time, né, pelo menos é o cara que cria o jogo, e sem o Nonato, que tem uma boa qualidade também de passe quebra-linha, eles ficam na individualidade, basicamente, né, Milton?
0: É, exato. Olha o Fluminense, tentou o chute, Otávio. É escanteio, hein? Otávio teve que dar um tapinha nela depois da finalização do jogador do Fluminense. E foi o Savarino?
3: Foi o John Kennedy aí na jogada. Foi o John Kennedy. Foi na individualidade, né? Depois do lateral, a troca de passes, a bola chegou até o John Kennedy, que mandou de primeira. Tentou por cobertura por cima ali do Otávio. Um tapinha, aquele tapinha de segurança, mandando a bola pela linha de fundo. Escanteio pro Fluminense. Savarino na bola.
0: É. Vai, prepara-se Fluminense para fazer a cobrança de escanteio. Vai cobrar. Aí vai levantar na grande área, levantamento, quem chega, a cabeçada pra fora.
3: Novo escanteio.
0: Novo escanteio.
3: Olha, eu vou dizer um negócio. O Gerson tirou o gol da cabeça do James, porque essa bola é na cabeça dele sozinho, na risca maior da pequena área. E o Gerson tirou da cabeça dele. Tava desenhado o primeiro gol do Fluminense. Novo escanteio pro tricolor das Laranjeiras. Agora quem se apresenta é Guilherme Aranha. Guilherme Arana. Guilherme Arana. Bastante vaiado, inclusive, pelo torcedor. Arana na bola.
1: Milton, hein?
0: É, então prepara-se. O Arana ali, levantamento, né, passou por todo mundo, a cabeçada muito forte, tiro de meta.
3: Agora quem chegou foi o Midian nessa bola, o cruzamento veio bem aberto, na altura da segunda trave, Midian de cabeça e mancando bastante, tá? Subiu de cabeça, bola pela linha de fundo, tiro de meta já cobrado.
0: Olha o tiro de meta cobrado, tentava o Arroio, bate ali em alguém, sobra para a equipe do Fluminense, mas vai chegar o Romero, também ali ao lado dele tá o Gerson mesmo que tava ali, volta o Cruzeiro. Toca, entrega, volta para Gerson. Gerson dominou mais atrás com o Fabrício Bruno até o Otávio. Do outro lado está Jesus. Jesus vai ter que ficar com ela. Domina Jesus. O passe ali com tranquilidade. O Christian. É. Ele está dando lateral para o Fluminense. Porque bateu por último no Christian. Vai chegando o Fluminense. O passe ali passa. E agora lateral para o Cruzeiro. Foi bem Kaique, né?
3: Foi bem. O Kaique deu combate por ali. Inclusive o Bernal tá reclamando ali que o Kaique teria cometido a falta pra cima dele, mas ficou só no lateral. Lateral já cobrado.
0: Não, teve falta não. Volta ali para Matheus Pereira. Vai descendo Matheus Pereira. Ele tentou acelerar. Falta no Matheus Pereira.
3: Falta, quando o Matheus Pereira já buscava ali o contra-ataque, foi acossado ali pela marcação do Fluminense e agora subiu um cartão amarelo, mas foi para um membro da comissão técnica da equipe do Fluminense.
1: Isso aí, Vini, pessoal do banco aqui do Fluminense levantou quase que todo mundo na marcação dessa falta no Matheus Pereira, o pessoal reclamou bastante, juizão ali advertiu o auxiliar técnico, hoje substituto do Zubeldia, ousadia e rebeldia.
3: Eu suspeito que o cartão amarelo foi pro Marcão, ex-volante do Fluminense.
0: Olha o Cruzeiro de novo, ataque, levantamento na grande área, ela leva a marca pra fora.
1: É, cruzamento do Arroio, chegou no Neyser Villarreal. Ele deu uma resvalada aqui na bola, bateu por último nele, tiro de meta para o goleiro Fábio.
0: Achei que tivesse sido impedimento, mas não, apenas tiro de meta. Prepara-se o...